Filho do Dono. Finalizando o nosso programa, agradecendo ao nosso bom Deus por mais esse dia especial, por essa noite gostosa, maravilhosa com você. Oh, coisa boa, hein? Muito bom estar com vocês aqui.

pelo seu carinho, da audiência e por permitir que a nossa programação fizesse parte da sua noite. É muito bom estar com você, é muito bom sentir

seu coração. Que você tenha um sono restaurador. Que Jesus abençoe você. Que essa noite seja tranquila, repleta de bons sonhos. E que o amanhecer traga novas oportunidades, esperança e alegria. Eu, Fabiana Silva, foi um prazer estar com você. Tenha uma excelente noite. Descanse. Se Deus permitir, amanhã estaremos juntos novamente. A noite continua linda. E a nossa programação também.

0: 21 às 6. Obrigado, Deus. Obrigado por tudo. Obrigado pela família, pelos meus filhos. Obrigada pelo trabalho, pela saúde. Obrigada pela paz que o Senhor nos dá.
1: As coisas que vem planejando aonde eles.
0: Mesmo em dias turbulentos, corridos.
1: Te agradeço todo dia que sua vida.
0: Obrigada, Jesus. Pela luz, por enxergar, pela comida que nos alimenta,
1: você.
0: E pela fé que nos sustenta a alma. Fiquem com Deus. Beijo, Brasil, até amanhã.
1: Tudo que ele faz por nós não pede nada em troca.
2: Fabiana Silva.

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1: Está no ar a Voz do Brasil. As notícias do governo federal que movimentaram o país no dia de hoje.
2: Olá, boa noite.
3: Boa noite para você que nos acompanha em todo o país.
2: Quarta-feira, 17 de junho de 2026.
3: Vamos ao destaque do dia: proteção de crianças nas redes, combate ao crime e crescimento econômico.
2: Temas tratados pelo presidente Lula no encerramento da reunião do G7 na França.
3: Grupo reúne as maiores economias do Ocidente e Brasil participou pela 10ª vez como convidado.
2: O presidente discutiu com países desenvolvidos formas de um mundo voltar a crescer com a inclusão dos mais pobres.
4: O mundo precisa crescer para que a economia volte a crescer. Não adianta crescer só para a Alemanha, crescer só para os Estados Unidos, crescer só para a França. Não. É preciso, sem diminuir o padrão de vida deles, crescer para outros países.
3: E ainda, acesso à água.
2: O Ministério da Saúde anuncia a instalação de quase 21 mil cisternas em 8 estados do semiárido.
3: E tarifa social de água e esgoto para famílias de baixa renda já chegou a quase 2 mil municípios. Pablo Mundinho.
5: A meta é que a tarifa social esteja implementada em todo o país até dezembro.
2: Você vai ouvir também arte e música.
3: Uso de materiais pedagógicos relacionados a essas disciplinas chegou a 45% das escolas públicas em 2024. Natália Koslick.
6: Essa ampliação está associada a melhores notas em língua portuguesa e matemática, além de menores índices de distorção e dade série.
2: Hoje, na apresentação da Voz do Brasil, eu, Mariana Jungmann e Luciano Seixas.
3: E acompanhe a gente ao vivo, acesse radiogov.ebc.com.br ou o canal Gov na sua TV aberta.
2: Regulamentação dos meios digitais, combate ao crime organizado e crescimento econômico equilibrado foram alguns dos temas discutidos pelo presidente Lula hoje em Evian, na França.
3: Lula participou como convidado do encontro do G7, grupo formado pelas principais economias desenvolvidas do Ocidente.
2: A repórter Luana Karen esteve lá acompanhando esse último dia de encontro.
7: No último dia de debates em Evian, na França, o presidente Lula defendeu a ampliação de investimentos em desenvolvimento, infraestrutura e qualificação profissional.

0: Crescer só para a Alemanha, crescer só para os Estados Unidos, crescer só para a França. Não, é preciso, sem diminuir o padrão de vida deles, crescer para outros países.
1: Outro assunto em pauta foi a inteligência artificial. Junto a chefes de governo e de Estado e CEOs das principais empresas de tecnologia do mundo, o presidente Lula defendeu a regulamentação dos meios digitais para proteger direitos fundamentais de crianças, adolescentes e mulheres. E apresentou como um exemplo o Estatuto Digital para Crianças e Adolescentes, aprovado recentemente no Brasil, com obrigações para as empresas de tecnologia.
0: Fiz questão de dizer para eles duas coisas importantes que o Brasil fez: a proibição de telefone nas escolas e, segundo, o ECA Digital, que é a regulação digital mais importante feita no mundo para jovens e adolescentes. E eu queria que eles conhecessem.
1: No intervalo das reuniões ampliadas, Lula teve encontros bilaterais com o presidente do Egito, Abdel Fattah el-Sisi, e com o presidente da Ucrânia, Volodymyr Zelensky. De volta a Genebra, Lula se encontrou com o secretário-geral da Interpol, Valdeci Urquiza. A reunião tratou de ações concretas voltadas à América do Sul para fazer frente ao crime organizado transnacional. O diretor-geral da Polícia Federal, Andrei Rodrigues, destacou a colaboração do Brasil nesse trabalho.
2: Vamos reunir os 12 países sul-americanos num grande esforço para o enfrentamento ao tráfico de drogas, tráfico de armas, crimes ambientais, enfim, todos aqueles delitos que nós pudermos fazer a investigação. Ano passado, retiramos mais de 10 bilhões de reais do crime organizado e agora, com essa nova iniciativa e essa parceria, não só do Brasil, mas de todos os países com a Interpol, vai ser possível ampliar essa capacidade operacional e alcançar patrimônios ocultos.
1: Ainda na entrevista que deu aos jornalistas, o presidente Lula destacou a relação do país com a China e voltou a reafirmar a soberania brasileira, inclusive em relação às eleições. Ao final da coletiva, o presidente Lula embarcou de volta ao Brasil. De Genebra, na Suíça, Luana Karen.
3: Mais água para 498 municípios que sofrem com o período de clima seco.
4: O governo do Brasil anunciou a instalação de quase 21 mil cisternas para garantir o abastecimento nos estados do semiárido.
3: A repórter Gabriela Noronha acompanhou esse anúncio e traz pra gente os detalhes. Boa noite, Gabriela.
5: Boa noite, Luciano, Mariana, boa noite a todos que nos ouvem na Voz do Brasil. Olha, foram assinados hoje as ordens de serviço que autorizam a instalação de cerca de 21 mil cisternas. Essas unidades vão beneficiar 498 municípios em 8 estados, que são Bahia, Ceará, Minas Gerais, Paraíba, Pernambuco, Piauí, Rio Grande do Norte e Sergipe. Para esta ação, estão sendo investidos mais de 250 milhões de reais. Segundo o governo, o objetivo é garantir a captação e armazenamento de água em períodos de estiagem, além de reduzir a dependência de soluções emergenciais no semiárido brasileiro, como o abastecimento por carros-pipa. As famílias beneficiadas foram selecionadas de acordo com critérios técnicos e sociais, priorizando populações em situação de maior vulnerabilidade, inscritas no Cadastro Único, famílias chefiadas por mulheres, comunidades quilombolas e pessoas com deficiência. De acordo com o ministro da Saúde, Alexandre Padilha, a iniciativa marca um avanço importante na política de segurança hídrica no país.
6: Com acesso à água de qualidade, de forma permanente, com estruturas resilientes, com tecnologias adaptadas à realidade local, mecanismos que garantam formas resilientes para enfrentar de forma transitória situações das tragédias climáticas ou da seca ou das enchentes, são fundamentais.
5: E olha, desde 2023, o governo do Brasil já entregou mais de 121 mil unidades de cisternas por meio do programa Cisternas. A maioria das distribuições se concentra nos estados do semiárido do Brasil, mas o programa também beneficia comunidades na região amazônica, assim como em localidades de Mato Grosso do Sul, Goiás e Rio Grande do Sul, e utilizando aí tecnologias que se adequam às particularidades dessas regiões. As cisternas implementadas pelo programa têm uma capacidade que varia de 16 mil a 52 mil litros de água, o que possibilita o armazenamento seguro durante as secas. Mariana, Luciano.
4: Obrigada, Gabriela Noronha, pelas informações ao vivo na Voz do Brasil.
3: E outra forma de garantir segurança hídrica para a população mais

0: vulnerável é por meio da tarifa social de água e esgoto.
1: O benefício já chegou a 1.905 municípios, onde vivem mais de 156 milhões de brasileiros.
0: E a Agência Nacional de Águas e Saneamento Básico, ANA, alerta que o prazo para a implantação ou implementação da tarifa se encerra em dezembro deste ano.
1: A tarifa social foi criada por lei em 2024.
2: A tarifa social de água e esgoto chegou em municípios onde vivem mais de 156 milhões de brasileiros. O benefício garante desconto de pelo menos 50% na conta de água e esgoto para famílias de baixa renda inscritas no Cadastro Único ou que tenham integrantes que recebem o benefício de prestação continuada, o BPC. A implementação ocorre em diferentes etapas, como a coleta de dados do Cadastro Único e do BPC, ajustes de equilíbrio econômico-financeiro dos contratos e a conclusão do benefício pelos prestadores de serviço. A meta é que a tarifa social esteja implementada em todo o país até dezembro, explica Silvano Silvério e superintendente de regulação de saneamento básico da ANA.
3: A partir de dezembro de 2026, já não estará cumprindo a lei aqueles municípios que não tiverem a tarifa social instituída, né? Isso é muito importante, então é preciso correr com esse processo de obter as informações do Cade Único, do BPC, fazer os estudos de reequilíbrio econômico financeiro, implementar a tarifa até dezembro de 2026, que é o limite dado pela lei.
2: A tarifa social de água e esgoto foi criada por lei em 2024 e busca ampliar o acesso à população de baixa renda a um serviço essencial, com a concessão automática do desconto a partir das informações do Cade Único e do BPC. Reportagem Pablo Mundim.
0: Facilitar o acesso aos serviços de saúde e humanizar os atendimentos, o governo do Brasil já entregou mais de 3.300 veículos para transportar a população que mora a mais de 50 quilômetros de distância dos grandes centros urbanos.
1: São vans, micro-ônibus e ambulâncias adquiridos com um investimento de R$1.400.000.000.
0: A medida faz parte do programa Agora Tem Especialistas.
4: Foram entregues 3.300 veículos, entre vans, micro-ônibus e ambulâncias. Muitos desses veículos vão atender pacientes que moram longe e precisam percorrer mais de 50 quilômetros de distância para passar por uma consulta, fazer exames, cirurgias ou tratamentos especializados pelo SUS. Dos 3.300 veículos adquiridos, 1.824 serão entregues diretamente às prefeituras para uso em várias finalidades. Os outros 1.476 vão ser direcionados ao transporte de pacientes de radioterapia e hemodiálise. É o que explica o secretário de Atenção Especializada à Saúde, Mozart Salles.
5: Todo brasileira e brasileiro acima de 50 quilômetros de um serviço de hemodiálise e de radioterapia terá direito a usar o transporte sanitário e numa situação delicada, no caso da radioterapia, até utilizando aí as ambulâncias tipo A.
4: A ação faz parte do programa Agora Tem Especialistas, Caminhos da Saúde. O investimento é de R$1.400.000.000 na compra dos veículos. Mozart Salles, do Ministério da Saúde, destaca que a ideia é reduzir problemas de transporte e democratizar o acesso à rede pública de saúde.
5: O programa, ele é uma iniciativa extremamente importante para a democratização, humanização do acesso e qualificação desse acesso. Alguns equipamentos e estruturas, elas são agrupadas em determinadas regiões e cidades. E ao agrupar, você acaba gerando um problema e uma necessidade, que é o deslocamento dos pacientes das cidades menores para os centros maiores.
4: Além do aumento do atendimento especializado e a oferta de transporte, o programa Agora Tem Especialistas prevê mais atendimentos em exames e cirurgias. Reportagem Márcia Fernandes.
1: Em 2027, tem Copa do Mundo Feminina da FIFA na América do Sul e o Brasil se prepara para sediar a competição pela primeira vez.
0: Durante participação no programa Bom Dia Ministro, transmitido pela empresa Brasil de Comunicação, o ministro do Esporte, Paulo Henrique Cordeiro, ressaltou que o maior impacto do evento será a inclusão.
1: O ministro destacou que a prioridade do governo é trazer o futebol feminino para um patamar de igualdade em relação ao masculino e garantir a permanência de meninas e mulheres no esporte.
6: Pode ter certeza que o maior legado que nós vamos ter dessa Copa não é um legado de infraestrutura física. É uma mudança de como encara o futebol masculino e feminino. De incluir mais meninas e jovens com essa concepção de gênero, fazendo com que o futebol mude e traga as mulheres e traga as meninas para essa prática desportiva. E essa é a nossa principal ideia, fazer com que as mulheres possam efetivamente estar no futebol.
0: O ministro Paulo Henrique Cordeiro falou também dos esforços do governo na ampliação da lei de incentivo ao esporte.
1: A medida, criada em 2006, se tornou permanente no final do ano passado.
0: Na entrevista, o ministro do Esporte ressaltou os avanços a partir da mudança e fez um balanço dos investimentos.
6: Na nossa lei de incentivo ao esporte, nós ultrapassamos no ano passado mais de R$1 bilhão investidos. Nós somos um país de dimensão continental, obviamente com carências mil. A lei de incentivo ao esporte precisa efetivamente ampliar o seu alcance para que nós possamos levar políticas públicas de esporte, tanto em infraestrutura, na construção de novos equipamentos, quanto na recuperação de equipamentos já existentes e também de projetos de esporte com qualidade para a nossa população.
1: E o governo do Brasil está apertando o cerco contra ações maliciosas de sites de apostas online, as chamadas bets.
0: Um acordo assinado pelos Ministérios da Fazenda e da Justiça e Segurança Pública vai combater os chamados padrões manipulativos.
1: São recursos visuais usados para induzir usuários a gastarem sem consciência dos riscos.
0: A ação prevê fiscalização de propagandas abusivas e estudos sobre os perigos do vício em jogos digitais.
7: A Secretaria de Prêmios e Apostas do Ministério da Fazenda e a Secretaria Nacional de Direitos Digitais do Ministério da Justiça e Segurança Pública assinaram um acordo de cooperação técnica para aumentar a proteção dos consumidores em relação aos jogos de aposta online. Segundo o governo, o objetivo do acordo é desenvolver ações para identificar e combater os chamados padrões manipulativos, recursos utilizados pelas plataformas digitais que podem influenciar indevidamente o comportamento dos usuários e comprometer a tomada de decisões conscientes. Os ministérios da Fazenda e da Justiça vão atuar em conjunto para compartilhar informações e experiências que possam contribuir para o fortalecimento da regulação e da fiscalização do setor. A cooperação também prevê análises sobre publicidade responsável, transparência das plataformas, mecanismos de proteção aos consumidores e classificação de riscos associados ao uso de jogos e apostas. Priscila Machado, para a Voz do Brasil.
1: O novo Desenrola Brasil chega à marca de 10.300.000 reais em operações de crédito com uso do FGTS.
0: A utilização dos recursos do Fundo de Garantia por Tempo de Serviço foi registrada pelo Ministério do Trabalho e Emprego em mais de 17 mil renegociações de dívidas no âmbito do programa.
8: O uso do FGTS como garantia para a renegociação de dívidas no programa Desenrola Brasil movimentou 10.300.000 reais em operações até junho. Ao todo, foram registradas 17.085 operações de crédito, com valor médio de R$604,73 por trabalhador. Os dados foram apresentados pelo Ministério do Trabalho e Emprego nesta terça-feira, durante reunião do Conselho Curador do FGTS. O levantamento também aponta maior participação das mulheres na utilização da modalidade. 55% dos contratos foram firmados por trabalhadoras, enquanto os homens representam 45% das operações realizadas. Em relação à distribuição regional, o Sudeste concentra a maior parcela das operações, com 50% do total. Em seguida, aparecem o Nordeste, Sul, Centro-Oeste e Norte. Thaisa Vitória, para a Voz do Brasil.
1: Propriedades rurais na Amazônia estão recebendo orientações do IBAMA para tentar evitar incêndios florestais.
0: A medida faz parte da Operação Apoena, que começou este mês.
9: Donos de grandes propriedades rurais na Amazônia Legal estão recebendo um aviso do IBAMA. Ou adotam medidas contra o fogo agora, ou serão punidos. É a estratégia da Operação Apoena, que começou este mês para tentar se antecipar aos incêndios florestais. O Instituto notificou fazendas no Pará, Mato Grosso, Amazonas, Rondônia, Acre, Maranhão e Roraima que têm maior risco de queimadas. Jair Schmidt, presidente substituto do IBAMA, explica as principais orientações.
10: A primeira delas é que, em hipótese alguma, utilizem, façam qualquer uso do fogo na vegetação sem a devida autorização de queima controlada do órgão ambiental competente. O segundo alerta, em caso de qualquer ocorrência de incêndio, que ele imediatamente comunique aos órgãos de controle, aos órgãos de combate, né, para estabelecer as medidas de resposta.
9: Os donos de terras também são obrigados a limpar o material combustível e a vegetação seca, além de criar aceiros para segurar as chamas. As ações tentam diminuir os impactos do Super El Niño, que pode agravar a seca na região este ano. E o governo já destinou mais recursos para fortalecer o combate aos incêndios florestais. Na última segunda-feira, foi autorizado um crédito extraordinário de 337 milhões e 500 mil reais para o Ministério do Meio Ambiente e Mudança do Clima. Recurso que vai permitir medidas como compra de equipamentos, pagamento de diárias de equipes e aluguel de aeronaves. Jair Schmidt, do IBAMA, comenta outras ações para o período da seca.
10: Nós estamos também com um número recorde de contratação de brigadistas. O governo federal deve contratar esse ano aí mais de 4.400 brigadistas. O IBAMA ele tem uma previsão aí, de dispor aí de até 19 aeronaves. Nós estamos mobilizando mais de 400 veículos especializados voltados ao combate de incêndios florestais.
9: Quem descumprir as notificações do IBAMA ou for flagrado queimando a vegetação sem autorização será multado e poderá ter a propriedade embargada. Reportagem Luciana Colares de Holanda.
1: O Brasil passa a contar com a rede de proteção aos direitos da pessoa idosa.
0: A iniciativa vai assegurar direitos com base nos princípios da equidade, da não discriminação e do respeito à diversidade.
11: Foi instituída pelo governo federal a Rede Nacional de Proteção e Defesa dos Direitos Humanos das Pessoas Idosas. A iniciativa visa promover a articulação entre os estados e a cooperação entre os órgãos e entidades públicas na garantia, promoção e proteção dos direitos humanos das pessoas idosas. Órgãos e entidades da administração pública podem aderir à Rede Nacional de Proteção e Defesa dos Direitos Humanos das Pessoas Idosas. A adesão será voluntária. A rede tem como atribuição recomendar a realização de diagnósticos sobre o envelhecimento populacional e os direitos humanos, propor estratégias para acompanhar o acesso das pessoas idosas às políticas setoriais e fortalecer os fóruns, movimentos e entidades com atuação na defesa dos direitos das pessoas idosas e na participação social. A coordenação geral será feita pelo Ministério dos Direitos Humanos e da Cidadania, junto com o Conselho Nacional dos Direitos da Pessoa Idosa. Daniele Popó para a Voz do Brasil.
1: Mais arte e música nas salas de aula de todo o país.
0: Um estudo divulgado essa semana mostrou que o uso de materiais dessas disciplinas em escolas públicas aumentou quase 10% desde 2019.
1: O que trouxe ganhos para o desempenho dos alunos dessas instituições e para sua trajetória escolar.
12: Uma pesquisa inédita realizada pelo Instituto Itaú, em parceria com os Ministérios da Cultura e da Educação, mostrou que o uso de materiais de arte e música nas escolas públicas aumentou, alcançando 45% das instituições em 2024. Em 2019, o índice era quase 10% menor, segundo dados do Censo Escolar. Essa ampliação está associada a melhores notas em língua portuguesa e matemática, entre outros benefícios. É o que explica Eduardo Saron, presidente da Fundação Itaú.
13: Quando a educação se junta com cultura, a gente vai mais longe. A gente cria pertencimento, a gente impacta a trajetória escolar desse jovem. Então a ideia é que esses estudos possam oferecer ainda mais elementos para fortalecer a escola de tempo integral. Com mais matemática, mais língua portuguesa, mais ciência, mas com mais arte, mais cultura, mais esporte.
14: O estudo aponta ainda outros reflexos na trajetória escolar. O uso dos materiais pedagógicos está associado a taxas de reprovação e de abandono ligeiramente mais baixas, além de menores índices de distorção e idade-série. O estado de São Paulo lidera em volume absoluto, passando de 7.140 escolas com materiais de artes e música em uso em 2019 para 8.681 em 2024. Para a ministra da Cultura, Margareth Menezes, aumentar a presença da arte e da música em sala de aula é investir na formação do ser humano como um todo.
15: Então isso é um ativo importantíssimo que a gente tem que mudar a nossa maneira de perceber, qualificar esses talentos. Porque quando a gente qualifica o talento através da cultura e da arte, não é só pela cultura e a arte ela é aproveitada. Ela se expande para qualquer outra direção das suas profissões. Então, é a qualificação do ser humano.
14: Para garantir a sustentabilidade das ações, o estudo apresenta algumas recomendações, como planejamentos conjuntos entre as pastas da cultura e da educação, destinação de recursos públicos para investimentos em salas multiuso e na contratação de profissionais, e integração de práticas artísticas e culturais no currículo de tempo integral. Reportagem Natália Koslick.
0: E essas foram as notícias do Governo do Brasil.
1: E agora com o minuto do TCU e em seguida as notícias do Poder Judiciário e do Congresso Nacional. Boa noite.
0: Boa noite para você, até amanhã.
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18: 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A fiscalização apontou que o país possui uma extensa rede com potencial para navegação, mas ainda aproveita pouco a estrutura. Hoje, a maior parte das mercadorias é transportada por rodovias. Na avaliação do TCU, o transporte hidroviário pode reduzir custos, aumentar a eficiência logística e diminuir impactos ambientais. A auditoria identificou problemas como falhas de planejamento, falta de coordenação entre órgãos públicos e dificuldades na execução de investimentos para o setor. Também foram apontadas falhas para definir prioridades e acompanhar projetos. O tribunal fez recomendações para melhorar a gestão. 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
19: STF decide manter até 30 de junho de 2027 a aplicação dos critérios de repartição dos recursos do Fundo de Participação dos Estados e do Distrito Federal.
20: STJ mantém ações penais contra engenheiros da Vale e de empresa alemã por rompimento da barragem Brumadinho.
19: TSE e partidos políticos firmam acordo pela integridade das eleições 2026.
20: Boa noite, eu sou Marcela Luiza.
19: E eu sou Walter Lima.
20: Supremo Tribunal Federal decide manter até 30 de junho de 2027 a aplicação dos critérios de repartição dos recursos do Fundo de Participação dos Estados e do DF.
19: O prazo foi fixado como improrrogável. Marcelo Della Libera.
21: O Fundo de Participação dos Estados e do Distrito Federal é uma transferência de dinheiro do governo federal para os entes da federação. A Constituição determina que os recursos sejam distribuídos com o objetivo de reduzir desigualdades regionais. Por isso, a regra de rateio considera fatores como população e renda. Uma ação do Estado de Alagoas questionava a lei que define os critérios de repartição dos recursos do fundo. Em 2023, o Supremo declarou inconstitucionais trechos dessa norma, mas manteve as regras em vigor até 31 de dezembro de 2025, para dar tempo ao Congresso de aprovar uma nova lei. Como o Legislativo não editou a nova regra, o presidente do STF, ministro Edson Fachin, prorrogou a validade dos critérios até 1º de março. A decisão foi referendada pelo plenário. Depois, em março, Carmen Lúcia prorrogou novamente a aplicação das regras por 90 dias. O prazo terminou sem que houvesse nova legislação. Por isso, a ministra decidiu conceder mais 30 dias e enviar o tema ao plenário. O colegiado, então, decidiu prorrogar até 30 de junho de 2027 a aplicação dos atuais critérios de repartição dos recursos do Fundo de Participação dos Estados e do Distrito Federal. O prazo foi fixado como improrrogável.
20: STJ mantém ações penais contra engenheiros da Vale e de empresa alemã por rompimento da barragem da mina do Córrego do Feijão em Brumadinho, Minas Gerais.
19: No desastre, 272 pessoas morreram. Fátima Uchoa.
2: Pela acusação, três profissionais da TUVSUD teriam participado da emissão de declarações de estabilidade da barragem, mesmo com indícios de comprometimento da segurança. Já um engenheiro da Vale é acusado em relação à gestão dos riscos da estrutura, como a obtenção de declarações de estabilidade supostamente irregulares e a não adoção de medidas de emergência. O relator na sexta turma do STJ, ministro Sebastião Rei Júnior, observou que o habeas corpus para o trancamento de ação penal só é concedido quando não há justa causa ou quando fica evidente que o acusado não participou do delito, mas não se justifica se exige exame técnico aprofundado dos fatos, como nesse caso.
20: TSE e partidos políticos firmam acordo pela integridade das eleições 2026.
19: Dos 30 partidos registrados no Brasil, 26 aderiram à iniciativa. Fábio Ruas.
3: O acordo foi firmado entre o presidente do TSE, ministro Cássio Nunes Marques, e representantes dos partidos. O documento reforça compromissos para as eleições de outubro, entre eles o combate à desinformação. O acordo também destaca a importância dos partidos na fiscalização e nas auditorias do sistema eletrônico de votação, além da promoção da acessibilidade e do enfrentamento à violência política, especialmente contra as mulheres.
20: Indígenas de Oiapoque, no extremo norte do Amapá, começaram a ser atendidos hoje na itinerância Cidadania Aqui com Você.
19: Até 2.000 pessoas devem receber suporte jurídico gratuito nestes dois primeiros dias. Rafael Silva.
22: O mutirão está concentrado na aldeia Manga, cerca de 22 quilômetros de Oiapoque. Indígenas de diversas aldeias da região chegaram cedo para receber suporte jurídico nas áreas trabalhista, previdenciária, de saúde, social, entre outros. Mais de 150 profissionais de diversos órgãos se juntam ao mutirão organizado pela Justiça do Trabalho. A proposta é concentrar em um único local e de graça serviços que normalmente exigiriam viagens longas e custos elevados para os moradores da região. No sábado e domingo, a itinerância vai atender indígenas da aldeia Espírito Santo.
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20: Uma boa noite.
19: E até amanhã.
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1: Eu sou Paula Groba.
2: E eu sou Humberto Pinheiro.
1: E estes são os destaques de hoje do Jornal do Senado, que começa agora.
2: Aprovada a inclusão de educação política e cidadania nas escolas.
1: PEC da aposentadoria especial de agentes de saúde e de endemias pode ir ao plenário na próxima semana.
2: Segue para a sanção Banco Nacional de Boas Práticas contra a Violência à Mulher.
1: Boa noite.
2: Boa noite.
1: Como funcionam os três poderes? Qual é o papel do cidadão na democracia? E de que forma as decisões políticas impactam o dia a dia da população? Questões como essas poderão ganhar mais espaço nas salas de aula.
2: Seguiu para a sanção presidencial o projeto que torna obrigatório o ensino de educação política e direitos da cidadania nas escolas brasileiras. A proposta busca ampliar o conhecimento dos estudantes sobre as instituições do país e fortalecer a participação do cidadão. Repórter Douglas Castilho.
3: O conteúdo não será incluído como disciplina, mas estará inserido no contexto do ensino da realidade social e política, que já é obrigatório e será ministrado como tema multidisciplinar e transversal, perpassando diversas matérias. O senador Jordano, do Podemos de São Paulo, se manifestou a favor da iniciativa.
4: Das pessoas saber o que é um vereador, o que é um deputado estadual, do que é um deputado federal, do que faz uma casa legislativa, o que é o Senado da República. Nesse momento de se discute muito política, mas poucas pessoas da população sabem o que os poderes fazem.
3: O senador Hamilton Mourão, do Republicanos de São Paulo, foi em sentido contrário, preocupado com o que chamou de ideologização.
5: Quem é que vai ministrar essa aula? São aquelas docentes formados em escolas de nível superior, onde nós sabemos qual é a corrente ideológica que predomina.
3: Além de Mourão, outra senadora que fez questão de marcar sua posição e registrar voto em contrário foi Damaris Alves, do Republicanos do Distrito Federal. O texto vai à sanção presidencial.
1: E o Senado aprovou um projeto de lei complementar que proíbe o contingenciamento de recursos destinados às agências reguladoras federais. A proposta busca garantir autonomia financeira a esses órgãos responsáveis pela fiscalização de setores essenciais, como saúde, transporte, energia, telecomunicações e mineração.
2: O texto segue agora para análise da Câmara dos Deputados. Segundo o relator, senador Marcos Rogério, do PL de Rondônia, a medida evita prejuízos às atividades de controle e regulação.
6: A descontinuidade de fiscalizações, análises técnicas e processos tende a acumular passivos administrativos, atrasar decisões, ampliar litígios e exigir posteriormente esforços orçamentários mais elevados para recompor a capacidade operacional perdida.
1: O presidente do Senado, Davi Alcolumbre, sinalizou a possibilidade de colocar em votação na próxima semana a proposta de emenda à Constituição que concede aposentadoria especial aos agentes comunitários de saúde e aos agentes de combate às endemias. Ele lembrou que o texto já foi aprovado pela Câmara dos Deputados e recebeu apoio unânime na Comissão de Constituição e Justiça do Senado.
2: Pela proposta, os agentes terão direito à aposentadoria com idade mínima de 57 anos para mulheres e 60 anos para homens, desde que comprovem 25 anos de contribuição e de efetivo exercício na atividade profissional. Alcolumbre afirmou que é necessário garantir ao Senado a oportunidade de analisar uma reivindicação considerada importante para, segundo ele, cerca de 400 mil trabalhadores em todo o país.
7: É impossível um presidente do Senado Federal ser o único responsável por prejudicar a vida de 400 mil agentes comunitários de saúde ou de agentes de endemia. E eu não percebi no ano passado em nenhum momento que alguém disse que isso aqui era uma bomba muito grande fiscal no Brasil. E eu estou cansado de ser cobrado todos os dias como um homem que está desestabilizando as contas públicas brasileiras, as finanças do nosso país.
1: Uma proposta que proíbe a obrigatoriedade da vacinação contra a Covid-19 avançou no Senado.
2: A Comissão de Direitos Humanos aprovou a transformação de uma sugestão legislativa apresentada por um cidadão do Ceará em projeto de lei. A proposta agora passa a ser analisada pelo Congresso Nacional. Os detalhes com o repórter Márcio Maturana.
8: Uma sugestão que proíbe a obrigação de vacina contra a Covid-19 virou projeto de lei. A ideia foi encaminhada por um cidadão do Ceará por meio do portal E-Cidadania, ainda durante a pandemia. O relatório favorável do senador Márcio Bittar, do PL do Acre, lido pelo senador Jaime Bagatoli, do PL de Rondônia, destacou o direito à liberdade individual.
9: Ainda que pareça ter perdido o objetivo, em razão de inexistir, no momento, imposição vigente de vacinação obrigatória, a sugestão mantém relevante mérito por buscar assegurar, de forma permanente, a inviolabilidade da liberdade individual, o direito à objeção da consciência e à proteção da integridade física do cidadão brasileiro.
8: Qualquer pessoa pode enviar uma ideia legislativa pelo portal senado.leg.br/e-cidadania.
1: E a Comissão de Relações Exteriores aprovou o acordo da Organização Mundial do Comércio que elimina tarifas de importação para aeronaves civis, motores, peças e outros componentes do setor aeronáutico.
2: A proposta busca ampliar a competitividade da indústria e fortalecer o comércio internacional na área de aviação. O texto segue agora para análise do plenário do Senado. Repórter Rodrigo Rezende.
10: Entre 2018 e 2022, o mercado de aviação civil movimentou 3,7 trilhões de dólares em todo o mundo. O acordo assinado pelo Brasil na Organização Mundial do Comércio sobre as negociações de aeronaves civis permite ao país participar ainda mais do setor, onde a Embraer já conta com destaque. O relator do acordo, senador Nelsinho Trade, do PSD de Mato Grosso do Sul, explica algumas vantagens do texto.
11: Porque o acordo sobre o comércio de aeronaves civis da OMC é um instrumento multilateral que objetiva a máxima liberalização do mercado mundial de aviação. Nesse sentido, ele assegura a eliminação de tarifas de importação para aeronaves, motores e peças, proíbe subsídios à exportação e reduz barreiras não tarifárias aos signatários.
10: O acordo, assinado em 1979 e atualizado em 2015, prevê a eliminação de tarifas para componentes de aviação como turbinas, partes de aeronaves, simuladores de voo, pontes de embarque de passageiros.

0: passageiros e produtos utilizados a bordo.
1: A Comissão de Constituição e Justiça aprovou um projeto que permite a continuidade de ações de divórcio e de dissolução de união estável mesmo após a morte de uma das partes. A proposta evita a extinção automática do processo e garante a análise de questões como partilha de bens e outros direitos discutidos em juízo.
2: Segundo a relatora, senadora Elisiane Gama, do PSD do Maranhão, a medida preserva a vontade manifestada em vida e evita prejuízos a familiares e herdeiros. O projeto está pronto para votação em plenário, com pedido de urgência.
3: O projeto de lei é importante porque acaba assegurando o direito dessa mulher ou desse homem em vida. Isso é muito importante. É o respeito, inclusive, à memória dessas pessoas.
1: E seguiu para a sanção presidencial um projeto que cria um Banco Nacional de Boas Práticas para reunir e divulgar ações, programas e políticas públicas que já apresentaram resultados positivos na prevenção e no enfrentamento da violência contra a mulher.
2: A ideia é identificar e replicar iniciativas que dão certo no combate a esse crime. Repórter Alexandre Campos.
4: O banco conterá dados como nome do programa, ação ou projeto, data de sua vigência e descrição sumária do local, perfil e número de pessoas atendidas, além de órgãos públicos envolvidos em sua implementação. Relatora do projeto na Comissão de Direitos Humanos, a senadora Roberta Accioli, do Republicanos de Roraima, lembrou que o banco, além de valorizar as iniciativas exitosas implementadas no país, vai permitir que essas experiências sejam multiplicadas.
5: Isso facilitará não apenas a consulta e o intercâmbio de informações entre os entes federados, mas também o aproveitamento desses dados pela sociedade e soluções inovadoras possíveis de gerar benefícios concretos para a formulação e o aperfeiçoamento de políticas públicas de combate à violência de gênero.
4: Dados do Atlas da Violência de 2026 indicaram que entre 2014 e 2024, 46.336 mulheres foram assassinadas no Brasil.
2: Edição de Paula Groba e trabalhos técnicos de Eliseu Caires. O Jornal do Senado fica por aqui. Acompanhe agora as notícias da Câmara dos Deputados. Boa noite.
1: Boa noite e até amanhã.
6: Jornal Câmara dos Deputados. Câmara garante atestado para funcionários acompanharem filhos doentes.
7: O plenário estabelece mudanças na estrutura da Advocacia Geral da União.
6: Avança projeto de lei que aumenta a punição para ameaças feitas por Pix.
7: Boa noite. Ranieri Paulino, do Republicanos, destaca iniciativas desenvolvidas na Paraíba para coibir a violência contra a mulher e combater o feminicídio. O deputado acredita que programas de conscientização e acolhimento têm fortalecido a rede de apoio às vítimas.
6: Ranieri Paulino também ressalta a atuação de órgãos públicos na defesa dos direitos das mulheres, além de medidas legislativas voltadas à responsabilização de agressores. Para ele, o enfrentamento à violência exige ações permanentes de prevenção, proteção e mudança cultural.
7: Flávio Nogueira, do PT do Piauí, é autor de projeto que aumenta as penalidades para quem utilizar o Pix para fazer ameaças, perseguições e intimidações. A ideia, segundo ele, é ampliar a proteção das vítimas, especialmente mulheres, alvo de violência psicológica.
6: Flávio Nogueira destaca a importância desse sistema de pagamentos como uma inovação tecnológica brasileira, mas alerta para o uso indevido da ferramenta por criminosos que utilizam o campo de descrição das transferências para praticar assédio e ameaças.
7: O projeto que aumenta a pena para ameaças feitas por Pix já foi aprovado na Comissão de Constituição e Justiça. Entenda como funciona com a repórter Paula Bittar.
8: A Comissão de Constituição e Justiça da Câmara aprovou um projeto que aumenta as penas para os crimes de ameaça, de perseguição e de violência psicológica contra a mulher quando cometidos no campo de mensagem do Pix. O Pix é um meio de pagamento eletrônico instantâneo criado pelo Banco Central que entrou em funcionamento em 2020. O texto estabelece que no crime de ameaça, que tem pena inicial de detenção de 1 a 6 meses ou multa, a penalidade é aumentada de 1/3 até a metade se o crime é cometido por mensagem do Pix. No caso da perseguição, com pena inicial de reclusão de 6 meses a 2 anos e multa, a pena é aumentada da metade se o crime for pela mensagem do Pix. e o aumento também é de metade para crime cometido pela mensagem do Pix no caso de violência psicológica contra a mulher, que tem pena inicial de reclusão de 6 meses a 2 anos e multa se a conduta não constituir crime mais grave. O autor, deputado Flávio Nogueira,

0: do PT do Piauí disse que apresentou o projeto para coibir uma prática que tem sido cada vez mais comum nos crimes de violência contra mulheres. Segundo ele, em muitos casos, o valor enviado é mínimo, irrisório, e serve apenas como um veículo para que a mensagem abusiva alcance a vítima, mesmo diante de medidas protetivas, bloqueios em redes sociais ou tentativas de afastamento. A deputada Érica Cocai, do PT do Distrito Federal, também defendeu o projeto.
1: Esse instrumento PIX, que reafirma a nossa soberania, que reafirma, sem dúvida nenhuma, a democracia, que reafirma a inclusão, não pode ser um instrumento para propagar, para incentivar ou para efetivar violências contra as mulheres. Violência contra as mulheres é uma luta que é absolutamente estruturante para a construção de uma sociedade mais justa e mais igualitária.
0: O projeto que aumenta as penas nos crimes de ameaça, de perseguição e de violência psicológica contra a mulher quando cometidos no campo de mensagem do PIX ainda depende de análise pelo plenário. Da Rádio Câmara de Brasília, Paula Bittar.
2: Direitos Humanos. Benedita da Silva, do PT do Rio de Janeiro, destaca a aprovação na Comissão de Direitos Humanos de projeto que reconhece a responsabilidade do Estado pela chacina de Acari. Ela lembra que 11 jovens foram sequestrados em julho de 1990, sem que os corpos tenham sido encontrados.
3: Benedita da Silva afirma que a proposta prevê pensão vitalícia aos familiares das vítimas, como reparação moral e simbólica pelo desaparecimento forçado. A legisladora acrescenta que o texto também define a data de 26 de julho como Dia Nacional das Vítimas de Desaparecimentos Forçados.
2: Justiça. A Câmara aprovou o projeto que altera a estrutura da Advocacia Geral da União. O repórter Marcelo Lascher explica as mudanças.
4: O plenário da Câmara aprovou o projeto que inclui a Procuradoria-Geral Federal e a Procuradoria-Geral do Banco Central entre os órgãos da Advocacia Geral da União, a AGU. A Procuradoria-Geral Federal é responsável por representar na Justiça as autarquias e fundações públicas federais, com o INSS, o IBAMA e as universidades. Hoje, a direção da AGU é composta pelo Advogado-Geral da União, pelas Procuradorias-Gerais da União e da Fazenda Nacional, pelo Conselho Superior da AGU e pela Corregedoria-Geral da Advocacia da União. O projeto aprovado e enviado pelo governo ao Congresso altera a lei orgânica da AGU para permitir que as carreiras jurídicas de procurador federal e de procurador do Banco Central também passem a integrar o órgão. O projeto foi criticado em plenário. E o deputado Kim Kataguiri, do Missão de São Paulo, diz que a alteração aumenta os poderes do advogado-geral da União e pode comprometer a autonomia de outros órgãos, como o Banco Central.
5: O principal argumento sendo utilizado aqui é o seguinte: todos os órgãos que já estão subordinados à Advocacia-Geral da União vão continuar subordinados. Eu duvido muito que haveria essa mobilização política em torno dessa matéria se fosse para não mudar nada. E me causa preocupação a possibilidade de diminuir a autonomia das autarquias, a autonomia das agências reguladoras, a autonomia do Banco Central e, ao mesmo tempo, dar superpoderes para que o advogado-geral da União avoque para si causas que não deveriam ser da sua competência.
4: O relator da proposta, deputado Lafayette de Andrada, do PL Mineiro, negou que a proposta ameace a autonomia de outros órgãos, mas admitiu um erro que, na redação original, permitia que o advogado-geral da União indicasse o procurador da Fazenda Nacional e o procurador-geral do Banco Central sem ouvir o ministro da Fazenda e o presidente do Banco Central, o que foi corrigido no texto final. A proposta aprovada determina que esses cargos são de indicação conjunta do advogado-geral da União com o ministro da Fazenda e o presidente do Banco Central. Para Lafayette de Andrada, o texto apenas incorpora à AGU carreiras que na prática já são subordinadas ao advogado-geral da União.
6: Alguns jornalistas, sem ler o projeto, publicaram algumas matérias alarmistas dizendo que esse projeto confere poderes agigantados ao advogado-geral da União, o que não é verdade. O que esse projeto traz, na verdade, é incorporando ao escopo da AGU as carreiras que hoje, na prática, já são comandadas pelo AGU, que são a Procuradoria da Fazenda Nacional e a Procuradoria do Banco Central.
4: O projeto que inclui a Procuradoria-Geral Federal e a Procuradoria-Geral do Banco Central entre os órgãos da Advocacia-Geral da União seguiu para análise do Senado. Da Rádio Câmara de Brasília, com informações de Antônio Vital, Marcelo Larcher.
2: Trabalho.
3: Merlon Solano, do PT do Piauí, cobra do Senado o andamento da proposta de emenda à Constituição que reduz a jornada de trabalho e acaba com a escala 6x1. Ele lembra que a PEC recém-aprovada na Câmara prevê 2 dias de descanso semanal sem redução salarial.
7: Merlon.

0: Jackson Lana aponta a melhoria na qualidade de vida dos brasileiros como um dos fatores de destaque. Em sua opinião, a aprovação da matéria no Senado vai contribuir para a atualização da CLT, reduzindo o adoecimento e o número de acidentes de trabalho.
1: Já Luiz Lima, do Novo do Rio de Janeiro, celebra a retirada de urgência do projeto do governo que coloca fim à escala 6x1. Segundo ele, o executivo e lideranças do legislativo perceberam os impactos negativos da medida, como o encarecimento de serviços básicos, como as tarifas de ônibus.
0: Na avaliação de Luiz Lima, diante de um cenário de inflação, juros altos, endividamento público e alta informalidade, a matéria é irresponsável e, caso prospere, vai prejudicar profissionais que dependem de comissões e gorjetas e diminuir a competitividade internacional do Brasil.
1: Pedro Ayrara, do PP de Minas Gerais, defende a derrubada de veto a projeto que estabelece regras nacionais para a idade máxima de ingresso nas polícias militares e nos corpos de bombeiros. Ele esclarece que a proposta amplia de 30 para 35 anos o limite de entrada em concursos.
0: Pedro Ayrara defende que a mudança atualiza a legislação diante do aumento da expectativa de vida e das novas exigências de formação para o ingresso nas carreiras militares. O parlamentar pede apoio à análise do veto a ser apreciado em sessão do Congresso Nacional.
1: Aloysio Mendes, do Republicanos, homenageia os 190 anos da Polícia Militar do Maranhão. O deputado exalta a atuação da corporação na proteção da sociedade e na preservação da ordem pública.
0: Aloysio Mendes reconhece o trabalho de homens e mulheres que integram a instituição e cumprem papel fundamental no sistema de segurança do Maranhão. Ele diz que a corporação tem uma trajetória marcada pela dedicação ao serviço público.
2: Economia.
1: Bomgás, do PT do Rio Grande do Sul, registra a participação de membros do Ministério da Fazenda em audiência na Câmara para debater o cenário econômico do país. Segundo o deputado, foram apresentadas na reunião medidas para estimular o crescimento, ampliar o emprego e conter a inflação.
0: Bomgás também defende ações do governo para enfrentar os efeitos de crises internacionais sobre a economia brasileira. O parlamentar cita avanços na reforma tributária e a ampliação da faixa de isenção do imposto de renda como medida voltada à redução da carga tributária.
1: José Nelto, do União de Goiás, cobra a abertura de uma CPMI para apurar possíveis irregularidades envolvendo o Banco Master. O deputado afirma que a comissão é necessária para identificar responsabilidades e dar resposta à população sobre os prejuízos causados.
0: José Nelto reclama de demora na instalação da CPMI e afirma que a apuração deve alcançar eventuais agentes públicos e privados implicados nas operações financeiras. Ele sustenta que a falta de investigação aumenta a desconfiança da sociedade sobre o caso.
1: Sargento Faur, do PL do Paraná, defende a atuação de integrantes da Operação Lava Jato em processos conduzidos no estado. O deputado contesta críticas feitas por setores da esquerda, afirmando que a Força-Tarefa teve papel relevante no enfrentamento à corrupção no país.
0: Sargento Faur diz que decisões judiciais posteriores contrárias à Lava Jato não apagam a relevância da operação. Na avaliação dele, a oposição deve rebater tentativas de desqualificar as investigações e seus desdobramentos políticos.
2: Agricultura.
1: Sérgio Turra, do PP, defende a aprovação do projeto que prevê mecanismos de securitização e renegociação das dívidas aos produtores rurais. Segundo ele, a medida é necessária para auxiliar agricultores afetados por estiagens e enchentes no Rio Grande do Sul.
0: O parlamentar rebate críticas de que a proposta representaria um desfalque nas contas públicas. De acordo com Sérgio Turra, o projeto cria condições para que os produtores reorganizem suas finanças e mantenham a atividade agropecuária sem prever o perdão da dívidas.
1: Delegado Caveira, do PL, denuncia que o ICMBio tem entrado em fazendas e confiscado gado de produtores no Pará. Ele acusa os governos federal e estadual de apoiarem abusos contra agricultores e alega que os produtores afetados já estão há mais de 50 anos na região.
0: Delegado Caveira cobra ação imediata do Ministério Público contra apreensões em Altamira e pede que o governo do Pará seja investigado por corrupção. Segundo sua análise, a administração estadual tem sido palco de clientelismo para garantir a perpetuação de determinadas famílias no poder.
2: Meio ambiente.
1: Inácio Arruda, do PCdoB, festeja a realização, na data em que se celebra o Dia Internacional do Combate à Desertificação, de um seminário internacional para combater a degradação das terras. Ele sublinha a busca por soluções científicas para o solo do semiárido, especialmente no Ceará.
0: O evento ocorrido na Câmara, segundo Inácio Arruda, reuniu cientistas e a ONU para propor tecnologias que ajudem o pequeno produtor. O deputado esclarece que a meta é usar

0: a pesquisa de órgãos como a Embrapa para salvar a agricultura familiar no Nordeste brasileiro.
1: Turismo. Eduardo Bismarck, do PV do Ceará, comemora a realização em Fortaleza de encontro que está reunindo agentes de turismo de todo o país até o dia 20 de junho. Ele destaca que a programação inclui visita à técnica à Canoa Quebrada, no município de Aracati, para ampliar a divulgação da Rota das Falésias.
0: Eduardo Bismarck também destaca o novo voo da Azul entre Belo Horizonte e Aracati, previsto para operar a partir de outubro. O parlamentar avalia que a ligação aérea deve fortalecer o turismo no litoral leste do Ceará, contribuindo para a geração de negócios na região.
1: Hildo Rocha, do MDB do Maranhão, pede apoio para projeto de sua autoria que visa incluir a temporada de praias do Rio Tocantins no calendário oficial de eventos nacionais, para fomentar o turismo e a economia local durante os meses de junho a setembro.
0: De acordo com Hildo Rocha, a oficialização da temporada vai atrair turistas e facilitar o financiamento de atividades culturais e de lazer. O deputado lista as cidades de Imperatriz, Ribeirãozinho, Ribamar, Fiquene, Estreito e Porto Franco como principais polos turísticos maranhenses.
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1: Saúde. A Câmara aprovou proposta que garante atestado para o funcionário acompanhar filhos doentes sem desconto no salário. O repórter Antônio Vital acompanhou a votação.
3: A Câmara dos Deputados aprovou o projeto que permite que pais ou responsáveis por crianças de até 12 anos se afastem do trabalho por até 14 dias por ano, sem desconto no salário, para acompanhar os filhos em caso de doença. O afastamento, porém, deverá ser justificado com atestado médico, que contém informações como o diagnóstico, o registro do médico no Conselho Regional de Medicina e uma declaração expressa da necessidade de acompanhamento pelos responsáveis. O atestado servirá como justificativa para a ausência no trabalho somente se for demonstrada a incompatibilidade entre o acompanhamento do filho e o exercício da atividade, e se a assistência dos pais for indispensável e não puder ser compensada no emprego. Durante o período de licença, será assegurada a manutenção do emprego e os direitos trabalhistas. O projeto foi apresentado pelo deputado Alencar Santana, do PT de São Paulo, e o texto final foi alterado pela relatora, deputada Denise Pessoa, do PT do Rio Grande do Sul. Ela retirou, por exemplo, a previsão de o INSS arcar com o pagamento dos empregados durante o afastamento e limitou em 14 dias por ano o período máximo de afastamento dos pais. O projeto foi criticado pela deputada Adriana Ventura, do Novo de São Paulo, que apontou prejuízo para as pequenas empresas.
4: Isso estimula absenteísmo, é uma agressão, novamente, à negociação direta entre empregadores e empregados. Mas 14 dias, a gente está falando de meio mês, onde libera, pode faltar, leva o filho e não precisa voltar para o trabalho, não é obrigado a compensar, não é obrigado a fazer nada. Então isso é uma vergonha, é um intervencionismo, não dá para ficar jogando tudo nas costas de quem produz.
3: O autor da proposta, o deputado Alencar Santana, disse que o texto final prevê medidas para evitar abusos e fraudes.
5: A deputada Denise aperfeiçoou o texto, garantindo medidas de proteção para evitar que, se porventura uma pessoa queira abusar dessa lei, não possa estar usando desse recurso sem necessidade. A lei visa garantir a proteção e o cuidado à criança e permitir que a responsabilidade que o pai e a mãe têm do cuidado possa ser exercida de maneira plena.
3: O projeto que permite que pais ou responsáveis por crianças de até 12 anos se afastem do trabalho por até 14 dias por ano, sem desconto no salário, para acompanhar os filhos em caso de doença, seguiu para análise do Senado. Da Rádio Câmara de Brasília, Antônio Vital.
1: Desenvolvimento Regional.
0: Marcelo Nilo, do Republicanos da Bahia, classifica como ineficiente a gestão estadual em áreas essenciais como educação, saúde e segurança pública. O congressista alega que o estado apresenta índices alarmantes de violência, além de infraestrutura precária nas rodovias.
1: Marcelo Nilo acusa o executivo local de descumprir obrigações financeiras com prestadores de serviços e artistas contratados. Ele qualifica a administração do estado como a pior da história, apontando problemas também nas políticas de geração de emprego e de proteção às mulheres.
0: Rodrigo Hollenberg, do PSB, critica o governo do Distrito Federal, mencionando uma operação policial contra autoridades do primeiro e segundo escalão da gestão atual. Para ele, os episódios reforçam a suspeita de irregularidades na administração.
1: Rodrigo Hollenberg também defende a instalação de uma CPI para investigar o Banco Master e operações envolvendo o Banco BRB. Ele afirma que a apuração dos fatos é necessária para garantir transparência e esclarecer possíveis responsabilidades.
0: Vavá, do Avante de Minas Gerais, relata preocupações de moradores do Vale do Jequitinhonha sobre a prestação de serviços públicos. O deputado informa que recebeu denúncias relacionadas às condições de estradas vicinais, transporte escolar e limpeza urbana.
1: Vavá cobra atenção dos gestores públicos da região para a aplicação dos recursos municipais e para a qualidade dos serviços oferecidos. Segundo ele, o atendimento às comunidades mais vulneráveis deve ser tratado com responsabilidade e compromisso com o interesse público.
0: Dr. Flávio, do PL do Rio de Janeiro, defende a derrubada do veto presidencial ao projeto que amplia a área reconhecida como semiárido no estado. O deputado argumenta que a proposta beneficiaria produtores rurais fluminenses que enfrentam períodos frequentes de estiagem.
1: De acordo com o Dr. Flávio, o reconhecimento dessa área permite ampliar o acesso a políticas públicas voltadas ao desenvolvimento rural. Para ele, o projeto fortalece a produção agropecuária, gera renda e impulsiona a economia de mais de 20 municípios no interior do Rio de Janeiro.
0: Dr. Frederico, do PL, comemora a aprovação na Comissão de Legislação Participativa de moção de louvor à tratorada de Santa Rita de Caldas, realizada no município do Sul de Minas Gerais. Ele assinala que o evento reúne agricultura familiar, tradição religiosa e valorização das comunidades rurais.
1: Dr. Frederico também registra a presença de representantes da cidade de Coronel Xavier Chaves na Câmara. Ele destaca a produção rural, a cachaça mineira e o queijo artesanal, como expressões da cultura e da economia dos municípios da chamada região do Campo das Vertentes de Minas Gerais.
0: Termina agora o jornal Câmara dos Deputados, produzido pela Rádio Câmara, com trabalhos técnicos de Everson Urani e apresentação de Márcio Aquilissardi e José Carlos Andrade. Uma ótima noite para você.
1: Boa noite, a Voz do Brasil volta amanhã.
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0: Ok. 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
1: Obrigada.
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1: 5:36.
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vai ver o Diabo do Negro. Eu também fui, mas não gostei. O negro tá muito modificado. Nem parece aquele molequinho que saiu daqui em 1930. Era malero, borchudo, cabeça de papagaio, zambeta, feio pra peste. Qual que? O negro agora tá gordo que

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0: os pessoais do meu sertão vai acordando cedo. Os pessoais do meu sertão vai acordando cedo, já vai juntando, véi. Bom dia. Bom dia, vocês que tá nas roças. Bom dia, vocês que tá na cidade, vizinhança toda. Não se aperrei, não se espante, que o véi tá com vocês toda hora e todo instante, meu filho.
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0: Com as bênçãos de Deus, com as graças divinas.
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dias pessoais do meu sertão. Bom dia, meus povos, bom dia, minhas povas. E tá valendo um litro de mel de Europa. Tá valendo um litro de mel de Europa. E um rolo de mortadela e 10 reais de pão. Pra quem souber cantar, grava o áudio cantando que o véio vai avaliando, meu filho. Viu? Pro véio fazer o sorteio amanhã, sem amanhã.

0: por isso que o Brasil não progrede. 6:30 já, 6 horas, mais 8 minutos já, muita gente já acordando cedo. Compadre Júnior Carreteiro já acordou cedo, né, meu filho? Véi, bom dia, já tô em casa, véi, graças a Deus. Descansar um dia, véi, meu filho, descansar, meu filho, descansar. Repor as energias, viu? Que Deus abençoe você, viu, Júnior? Compadre Júnior Carreteiro. É Pedra 90 esse menino, né? Oh, Pedra 90.
1: Bom dia, velho Dionísio.
0: Bom dia.
1: Tudo bem, velho?
0: Ah, sim. Ah,
1: eu gostaria desse lado aí do Flamengo aí, velho, pra mim, por gentileza,
0: meu
1: velho.
0: Meu senhor.
1: E quem fala é o masculino de você. Olha ele farinha pra mim, velho.
0: O padre Marcolino de Maniaçu já acordou cedo, caçando confusão com o negócio de Flamengo. Ninguém nem tá lembrando de Flamengo mais, gente. Vocês quieto faz no canto torcer, gente. 6:09 já. Muita gente vai acordando cedo. Já vai assuntando, velho. Bom dia. Bom dia, meus povos, bom dia, minhas povas. Bom dia, os pessoais do meu sertão. Ei!

vai prosseguindo, vem, vai prosseguindo. 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

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O velho tá falando. 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

0: Passa ligeiro, né? Eu falo assim, tá de noite ainda. O tempo tá escuro, já é quase 7 horas, menino. Parece que a zera tá te mudando, viu? Parece que a zera tá de mudando na zera. 6:27, muitas mensagens vai chegando no WhatsApp. Bom dia, meu velho, bom dia. Mande um abraço pra Simone e Edneuza. Todo dia cedo nós tá assuntando seu programa. Obrigado, minhas filhas, pela audiência. Vocês que vão acordando cedo pra assuntar o velho, bom dia. Aonde você estiver, não se aperreie, não se espante, que o velho tá com vocês toda hora e todo instante. O padre Selvaninho, lá da Maiata, já acordou. Já acordou, foi cedo pra assuntar o velho. E os pessoais vão acordar.
1: Ô, velho, bom dia, velho. Aqui é Silvano da Cachoeirinha, tá pedindo a música do que minha mulher me largou por causa de meu mé. Ofereço para todos os amigos da Cachoeirinha e para todos que estiverem separados por causa do mé, viu? Passa pra mim essa música de Dima aí, viu? Minha mulher me largou por causa de meu mé, velho. Passa pra mim aí, velho, essa música, velho. Valeu, velho, pra você um outro programa.
0: Amém,
1: e um outro
0: meu
1: dia,
0: filho.
1: Fique com Deus, tchau.
0: Amém, bom dia pro senhor também. Cuidado com os mé, cuidado com esses mé. Isso extravia a pessoa. 6:28, deixa eu ver quem mais já acordou. Muita gente vai acordando. Com o padre Lucimara, mas com o padre Ramon já acordou cedo, lá de Gualambi, tá escutando o velho. Bom dia. Deixa eu ver quem mais já acordou.
2: Bom dia, velho.
0: Bom dia.
2: Bom dia. Mais um dia de luta, né, velho? Pra nós, velho.
0: É de vera, meu
2: tá
0: filho.
2: Tá falando Rezarinho do assentamento Serra Grande, velho. Manda uma musiquinha pra nós aí, velho. Oferecer pros meus amigos aqui, velho. O Mano Batista, velho. Uma musiquinha voar, até o infinito, só pra te amar.
0: Olha, sabe cantar.
2: Oferecer pros meus amigos aqui lá, nosso assentamento.
0: Você tem um canto bonito.
2: É, Ronildo. Oh. Denivalda, que é minha esposa. Filho, filha. Neta. Pra minha irmã Iracide, de lá da Agrovilha 2, viu, velho? Município de Coribe, viu, velho?
0: Aí, pessoal lá do município de Coribe, um abraço pra vocês aí, gente, do assentamento Serra Grande. Município de Coribe, na Bahia, no Brasil, tá escutando o velho, bom dia. Muita gente vai acordando.
3: Bom dia, velho Dionísio.
0: Bom dia.
3: É Dio de Rio do Antônio. Manda alô pra mim aí, Dionísio. Ô, Dionísio, tu veio hoje em cima do caminhão de branco ou de galinha?
0: Vim a pé, Dio.
3: Me fala aí, Dionísio.
0: O velho vem a pé, moço.
3: Ô, Dionísio, passa pra mim aí, o hino do Flamengo pra mim.
0: Ô, meu senhor, bom Jesus.
3: Passa, eu tô esperando. Falou,
0: vai
3: Dionísio.
0: Caçar
3: bom
0: um
3: dia,
0: jumento.
3: Dionísio.
0: Vai caçar
3: é o... de Rio do Antônio.
0: Vai caçar o um jumento pra tu dar banho, Dio. Quem tá falando de Flamengo, rapaz? O povo até esqueceu o Flamengo já esse dia. Agora é o jogo do Brasil. Tudo tão sem injustiça com o Flamengo, rapaz. Oxe. Ai. Acho que eu vou fazer aqui uma coisa, né? Pra ver que o Brasil é que dia. O jogo do Brasil vai ser que dia. Ano que vem, não. É essa semana aí. Acho que é sexta passada, porque é o jogo do Brasil. 6 acham o que, gente, do Brasil? 6 acham que o Brasil ganha, que o Brasil perde? Ou nem ganha, nem perde? Liga pra rádio e bota pra cá, que o velho vai deixar anotado aqui, viu? Quem ganha, quem... Vai botar aqui os pra cá, o velho vai botando no papel. E amanhã o velho faz o sorteio da camisa do Brasil, viu? Amanhã o véio vai fazer o sorteio da camisa do Brasil. Você vai falar, véio, o Brasil vai ganhar de tanto a tanto, pronto. Ou vai perder de tanto a tanto, pronto. Ou nem vai perder, nem vai ganhar. É 6h32, tá valendo. Quem quiser mandar mensagem informando quanto é que vai ser o jogo do Brasil, viu? Amanhã o véio vai fazer o sorteio da camisa do Brasil aqui na rádio. 6h32, 6h32. Aí, o comadre Carme lá de Gaporã põe o véio Brasil vai ganhar de 1-0. Bota o nome dela aí. Bote o nome daqui, ó. A caneta aqui, só a caneta aqui, ó. Põe o nome dela aí. Bota aí, comadre Carme, pode pôr assim, comadre Carme de Gaporã. Valendo uma camisa do Brasil. Viu? Você vai botar o pra cá e amanhã cê, o véio sortia. 6h32.

0: muita gente vai acordando cedo, já vai soltando velho. Muita gente já vai acordando cedo.
1: Beleza, aqui é Marcos Santana de Escadinha 1. Passa um hino falando, mas velho, pra nós não esquecer do Flamengo, velho. Entendeu?
0: Isso é um tonto.
1: Nós tá sempre focado na Copa, mas nós tá focado também no Flamengo, velho.
0: Vai fazer
1: entendeu?
0: Rapadura,
1: mano. Passa um hino aí, pra ninguém esquecer mais do Flamengo.
0: É difícil.
1: O Brasil vai ganhar de 3-0, velho.
0: Eu acho que o Brasil vai ganhar de 7-1. Eu acho que o Brasil vai ganhar de 7-1. 6:33. Pô, o nome desses tontos tudo aí. Esse povo tonto. Deixa eu ver quem mais participou. Véi, pô, Daniel, de Brejo Sul, põe aí. Falou que o Brasil vai ganhar de 2-0. Véi, bom dia, aqui é Luciene de Passagem de Areia. O Brasil vai ganhar de 2-1. Bota o nome dela. Vai de Passagem de Areia. Deixa eu ver que mais já acordou. Muita gente vai acordando. Bom dia, véi. Bom dia. Aqui é Valdo Tabuleiro. O Brasil vai ganhar de 1-0. Bote o nome, bote o nome. Viu? Bote o nome aí. Depois o sorteio o sorteio da camisa do Brasil. Deixa eu ver que mais ponhou.
2: Ô Dionísio, vai ser de 1-1 o jogo do Brasil. É Dio de Rio do Antônio. Põe no placar, 1-1 o jogo do Brasil. 1-1.
0: Nesse caso, quando dá assim 1-1, ninguém ganha, né? Nem ganha nem perde. Parece que é assim que os meninos me explicou. Hora que Silvano Silva da rádio chegar, vou pedir explicação, você que entende. É, compadre Silvano Silva da rádio entende desse negócio, eu vou pedir ele pra explicar. Que quando o Brasil, quando ganha, ganha. E quando perde, perde. E quando nem ganha nem perde, como é que fica? Eu vou saber disso. Véi, bom dia. O Brasil ganha de 2-0. Quem fala que é a Denise da Fazenda Cristina. Bote o nome dela aí. Bote o nome dela pro sorteio. É, Denise da Cristina. Deixa eu ver quem mais já acordou. Véi, bom dia. Aqui é Marileide de Gaporã. Coloque meu nome no sorteio. O Brasil vai ganhar de 2-1. Bote o nome dela aí. Marileide de Gaporã. Lá na Bahia. Bom dia, véi. 2-1 para o Brasil, véi. Deixa eu ver quem é. Elismar. O padre Elismar falou que vai. Pode não vir aí. Deixa eu ver quem mais jogou aqui. Bom dia, véi. Aqui é Dequinha do Serrote. O Brasil vai ganhar de 2-1. Bote o nome, bote o nome. Bote o nome. Bom dia, velho. O Brasil vai ganhar de 4-1. Aqui é Malala de Maniaçu. Ei, minha filha, tá boa? Onde é que tá o pessoal de Maniaçu? O mais Malala lá de Maniaçu. Bote o nome dela. Bote o nome dela aqui no sorteio. Já encheu um lado da folha já. Bote do outro lado. Bote do outro lado. Aí. Deixa eu ver quem mais tá participando, Marro, velho. Véi, bom dia. Eu me chamo Sabrina. Moro aqui no bairro São João, São Jorge. Bairro São Jorge, em Brumado. Estou escutando seu programa. O Brasil vai ganhar de 2-0. Aí, Sabrina do bairro São Jorge, lá de Brumado, falou que o Brasil vai ganhar de 2-0. Eu acho que vai ser 7-1. E eu sou meio estubado assim pra essas coisas. Eu não sei não. Deixa eu ver. Véi, bom dia. O Brasil vai ganhar de 2-0. Maria Santana Vieira. Bote o nome dela. Mas tem gente, menino. Sossega devagar, gente. É devagar, gente. Deixa eu ver que mais. Véi, bom dia. O Brasil vai ganhar de 2-1. Aqui é Wanda da Fazenda Covas. Obrigado, viu, comadre Wanda, pela audiência. Já fez café? Ei. que eu vi que embaixo já o pessoal vai acordando. Deixa o velho passar a musguinha, gente, o forrozinho, viu? Já, já o velho volta vendo como é que vai ficar o jogo do Brasil. Compadre Guti ponhou que vai empatar, ou seja, nem ganha nem perde, né, compadre Guti? Vai ser de 1-1, compadre Guti falou. Eu acho que vai ser 7-1, gente. Pode escrever.

Aqui, ó, subindo pra rádio, moço. Traversando ali assim, da Avenida Santana, pra quem vem pra rádio assim, ó. Aqui é do lado de cá. Viu? O telefone zat é 99961-8383.

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0: 6h47, 6 horas já, mais 47 minutos. Parece que o tempo tá de mudando pra chuva. Ah, hoje o fole chafonei.
1: Quem é que nunca teve uma casinha da saudade lá no PLC?
0: 6h47, vamos voltar à confusão. Vamos voltar pra nossa confusão.
2: Bom dia, velho. Aqui é a Liana da Fazenda Escadinha 2. Oh. Brasil vai ganhar de 2-1.
0: Olha.
2: Viu?
0: Viu.
2: E toca um modão aí bem bonito pra nós.
0: Viu, meu
2: pessoal,
0: filho?
2: Aqui da Fazenda Escadinha 2. Bom dia, velho. Fica com Deus.
0: Amém, minha filha. Fica com Deus, a senhora. Tô bem, sua família. Viu? Deus dá virtude, eu sei tudo. Bote o nome dela aí no papel do sorteio. Deixa eu ver quem mais já acordou, quem mais já acordou.
3: Bom dia, velho. Tô Tião aqui do bairro Santo Antônio, Caetité. E o placar do jogo do Brasil é 2-1 pro Brasil, viu?
0: Bota aí, Bartião. Põe Bartião, Bartião. Bartião, põe Bartião. Bartião do bairro Santo Antônio. Deixa eu ver quem mais já acordou. Ele é de uma casa nova.
4: E aí, véizinho, bom dia, tudo bem, véi? Ah, e aí, sim. Como é que tá o senhorzinho aí?
0: Pelejosa. Boa
4: feira pro senhor.
0: Pelejosa.
4: O véio, acho que vai ser 2-0. O Brasil tá muito... O Brasil tá muito devagar. Eu não sei não, Deus ajuda que... Amanhã é de hora, que esse sábado não foi lá essas coisas, não.
0: É de vera, é de vera.
4: Mas... A minha opinião é essa aí, coloca aí, viu, véi?
0: Deixa bem, minha filha.
4: Passa um forrozinho pra nós aí, velho, de saguão. E bom restinho de forró, quadrilha pro senhor aí, viu? Que hoje é o último dia, hoje é amanhã. Acabou os forró. Tchau. Sei lá.
0: Sei lá, minha filha. 6h49. É as opiniões do povo, gente, né? Cada um tem sua opinião. Muito bem. Cada um tem sua opinião. Ah, véio, o Brasil vai perder. Pronto, é a opinião da pessoa. Ô, véio, o Brasil vai ganhar de 1-0. É a opinião deles. Ué, e se ganhar? Ô, véio, o Brasil ganha de 1-0, 2-0. Pronto, é a opinião da pessoa. Cada um tem seu palpite. Cada um tem seu palpite.
5: Ô, véio, bom dia, véio. Tudo bem com você, véi?
0: Oh.
5: Véi, admira do ouvido Teixeira, véi. Ô, véi, o Brasil vai ganhar de 3-1, véi. Passa uma música à escolha da produção pra nós curtir, véi. Valeu.
0: Valeu.
5: Bom dia, véi.
0: Bom dia, bom dia, véi. Bom dia. Aqui é Yuri. O Brasil vai ganhar de 3-1. Da Gambileira. Yuri da Gambileira. Bom dia. Bom dia, véi. Mande um alô pros passageiros de Pio. O Brasil vai ganhar de 2-1. Aí o que o Brasil vai ganhar de 2-1. Deus abençoe.
6: Bom dia, meu amigo, véi Dionísio, aqui é a Amanda de Passagem de Areia. Hoje eu quero mandar um alô especial pra meu amigo Juliano Thaís, lá na mercearia Essencial de Manhaçu. Pra minha amiga Júlia. Pra...

Sebastião e compadre Adriano Ponhou. Velho Brasil vai ganhar de 2-1. Bota o nome dele no sorteio também, né, da camisa do Brasil. É o sorteio da camisa, gente. Não é o sorteio do litro de mel de Europa, não. O sorteio do litro de mel de Europa é outra coisa. Deixa eu ver quem mais já mandou mensagem. Muita gente. Véi, bom dia. Quem fala aqui é Luciano do Capão, região de Caporã. Chito com o Padre Bonfim. Falou que o Brasil vai ganhar de 3-2. 3-2. Bote aí o nome dele. Velho, bom dia, aqui é Delma Teixeira. O Brasil nem ganha nem perde, vai empatar de 2-2. Bote o nome aí, bote o nome, todo mundo. Deixa eu ver que mais. Velho, Brasil vai ganhar de 3-2. Coloque meu nome no sorteio, Meire. Deixa eu ver que mais ponhou. Velho, Brasil vai dar. O Brasil vai ficar de 1-1. Moço, o povo não tá muito confiante, não, né, menino? Deixa eu ver.

E mais punhou, véi, bom dia, o Brasil vai ganhar de 2-1. André Santo de Lagoa do Rocha, bote o nome dela, bote o nome dela no sorteio. André. Véi, bom dia, aqui é Valdinéa do bairro Rancho Alegre, o Brasil vai ganhar de 1-0. Vocês estão economizando igual demais, gente. Bota logo aí 5-0, gente, 10-0, gente. Deixa eu ver que mais. Véi, bom dia. Aqui é Balva da Cachoeirinha. O Brasil vai ganhar de 2-1. Bote o nome dela aí, Dalva. Lá da Cachoeirinha. Bom dia, véi. O Brasil ganha de 3-1. Batoré do Embuzeiro. Bote o nome dele aí. Bota o nome do sorteio. Todo mundo vai pro sorteio, gente. Aqui se botar que vai ganhar, que vai perder, vai sair empate, vai tudo pro sorteio. Aí no sorteio vai ver quem vai ganhar a camisa. Já tá vencendo a hora do véio. Lucimar do Limoeiro, região do Juazeiro, falou, véio, o Brasil vai ganhar de 2-1. Obrigado, viu, Lucimar? Lá do Limoeiro, pessoal do Juazeiro tá escutando, véio, bom dia. Muita gente, véio, bom dia. Muita gente mandou mensagem. Muita gente vai acordando cedo pra assuntar o velho.

dia, véi, o Brasil vai dar de 3-0. Um abraço, Simone do bairro Santo Antônio. Véi, bom dia, Kertenziane. Arielle da Travessa, Luiz Bento, o Brasil vai ganhar de 2-0. Põe aí o nome, põe o nome do sofrimento. O padre Civaldo lá do Cuba falou que vai ser 3-0. Muita gente tá nos palpites. Véi, bom dia, sou Elza de Boa Vista, Lagoa Reais. O Brasil vai ganhar de 1-0. Oi, gente, já chegou, chegou. Amanhã cedo tem mais. O véi já vai-se embora, o véi vai-se embora pra roça. Amanhã cedinho, véi, volta com as bênçãos de Deus, com as graças divinas, né? Que Deus abençoe todos nós, que Deus ilumina nossos caminhos, gente, pra onde nós andar. Que Deus nos dá virtude, saúde, paz, alegria, felicidade, um rebanho de coisa boa. Amanhã cedo, véi, faz o sorteio da

0: porto pra cá, viu? Você for sorteado, você vem buscar essa camisa. Amanhã cedo, velho, volta, deixa eu passar pra cá.
1: Ai, parece que eu tô com constipação. Tô sentindo assim uns calafrios. Tô sentindo assim umas conjuminâncias. Tem dia que a gente tá sentindo. Tem dia que a gente tá assim. Eu acordei hoje duas e pouca. Fui no motor, dei uma mijada, assuntei o tempo, já tava levando pra rádio. Moço, eu vim pegar carro na rodagem, não passava carro não, vim a pé pra rádio, duas léguas e meia andando no meio desse sertão. Eu tenho tempo ruim comigo não, eu sou acostumado a caminhar, gente. Antigamente eu mais com o pai Luiz Gonzaga, nós ia pro lado aí lá das Europa. Nós ia pras Europa no lombo do jumento. Um pedaço de rapadura, um punhado de farinha e uma cabaça d'água.

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3: Agradecendo a Deus por mais um dia, que seja todo este dia em louvor a Deus e a Maria. Também ação de graças ao Senhor Bom Jesus, ao Divino Espírito Santo, a Nossa Senhora Aparecida, pela saúde de Dorival Santos e também todos os doentes da nossa comunidade. Pela passagem do aniversário de Maria Helena, 1 ano. Aniversário de casamento de Valdelúcio e Alessandra, 15 anos, e pelos nossos irmãos e irmãs falecidos. Eliene, Estela, Pessoa, Neves, Manuel da Silva Dantas, 7º dia de falecimento. Justino Pereira da Silva, 30 dias. Ana Alves Ledo, Ângela Maria Alves Santana, Antônia Rosa de Souza e parecidos da família, Arquilina Pereira da Silva, Cândido Manuel José da Silva, Felinto Rodrigues dos Santos, Francisco José da Silva, José Ribeiro de Souza, Joaquim Ledo, Leonídia Rosa de Jesus Silva, Rubevaldo Pereira, Santina Cássia Fernandes Santos, 8 meses de falecida, Sebastião da Silva, Oswaldo Batista. Irmãos e irmãs, a celebração de hoje está centrada na temática da oração e em sua importância para a nossa relação com Deus. Que o Senhor aumente sempre a nossa fé, para que por meio da oração sejamos conduzidos à realização de sua vontade. Celebremos, pois, com muita fé e esperança. Preside o Padre Elber. Iniciemos com o canto de entrada.

0: Em nome do Pai, e do Filho, e do Espírito Santo. A graça e a paz de Deus nosso Pai e de Jesus Cristo nosso Senhor estejam convosco.
1: Bendito seja Deus que nos reuniu no amor de Cristo.
0: Meus irmãos e minhas irmãs, sejamos todos bem-vindos e bem-vindas a esta celebração da quinta-feira da 11ª semana do tempo comum. Queridos irmãos e queridas irmãs, no instante de silêncio, reconheçamos os nossos pecados para celebrarmos dignamente os santos mistérios. Confessemos os nossos pecados. Confesso a Deus Todo-Poderoso e a vós, irmãos e irmãs, que pequei muitas vezes por pensamentos e palavras, atos e omissões, por minha culpa, minha culpa, minha tão grande culpa, e peço à Virgem Maria, aos anjos e santos, e a vós, irmãos e irmãs, que rogueis por mim a Deus, nosso Senhor. Deus Todo-Poderoso, tenha compaixão de nós, perdoe os nossos pecados e nos conduz à vida eterna.
1: Amém.
0: Senhor, tende piedade de nós.
1: Senhor, tende piedade de nós.
0: Cristo, tende piedade de nós.
1: Cristo, tende piedade de nós.
0: Senhor, tende piedade de nós.
1: Senhor, tende piedade de nós.
0: Oremos. Apresentemos ao Senhor Deus as preces e intenções que trazemos no silêncio do nosso coração. E rezemos uns pelos outros. Rezemos também em ação de graças pela saúde de Dorival dos Santos, pelos aniversários de Maria Helena e de Valdelúcio e Alessandro e Alessandra de casamento. E rezemos pelos nossos irmãos falecidos, o sétimo dia de Eliene Estela Pessoa, Manuel da Silva Dantas e o trigésimo dia de Justino Pereira da Silva. E os demais falecidos que foram elencados no início dessa celebração e aqueles que nós trazemos em nosso coração. Ó Deus, força daqueles que em vós esperam, sede favorável ao nosso apelo e, como nada podemos em nossa fraqueza, dai-nos sempre o socorro da vossa graça, para que possamos querer e agir conforme a vossa vontade, seguindo os vossos mandamentos. Por nosso Senhor Jesus Cristo, vosso Filho, que é Deus, e convosco vive e reina, na unidade do Espírito Santo, por todos os séculos dos séculos.
1: Amém.
0: Assentados, escutemos a palavra do Senhor.
2: Leitura do livro do Eclesiástico. O profeta Elias surgiu como um fogo e sua palavra queimava como a tocha, fez vir a fome sobre eles e no seu zelo reduziu-os a pouca gente. Pela palavra do Senhor fechou o céu e de lá fez cair fogo por 3 vezes. Ó Elias, como te tornastes glorioso por teus prodígios? Quem poderia gloriar-se de ser semelhante a ti? Tu que levantaste um homem da morte e dos abismos pela palavra do Senhor. Tu que precipitaste reis na ruína e fizeste cair do leito homens ilustres. Tu que ouviste censuras no Sinai e decretos de vingança no Horebe. Tu ungiste reis para tirar vingança e profetas para te sucederem. Tu foste arrebatado num turbilhão de fogo, um carro de cavalos também de fogo. Tu, nas ameaças para os tempos futuros, foste designado para acalmar a ira do Senhor antes do furor, para reconduzir o coração do pai ao filho e restabelecer as tribos de Jacó. Felizes os que te viram e os que adormeceram na tua amizade. Nós também, com certeza, viveremos, mas após a morte não será tal o nosso nome. Apenas Elias foi envolvido no turbilhão, Eliseu ficou repleto do seu espírito. Durante a vida, não temeu príncipe algum e ninguém o superou em poder. Nada havia acima de suas forças e até já morto, seu corpo profetizou. Durante a vida, realizou prodígios e mesmo na morte, suas obras foram maravilhosas. Palavra do Senhor.
3: Graças a Deus.

Deus é rei, exulte a terra de alegria, e ilhas numerosas rejubilem. Treva e nuvem o rodeiam no seu trono, que se apoia na justiça e no direito.

Vai um fogo caminhando à sua frente e devora ao redor seus inimigos. Seus relâmpagos clareiam toda a terra. Toda a terra, ao contemplá-la, estremece.

As montanhas se derretem como cera ante a face do Senhor de toda a terra. E assim proclama o céu sua justiça, todos os povos podem ver a sua glória.

os que adoram as estátuas se envergonhem e os que põem a sua glória nos seus ídolos. Aos pés de Deus vêm se prostrar todos os deuses.

0: O Senhor esteja convosco.
1: Ele está no meio de nós.
0: Proclamação do Evangelho de Jesus Cristo segundo Mateus.
1: Glória a vós, Senhor.
0: Naquele tempo, disse Jesus aos seus discípulos: quando orardes, não useis muitas palavras como fazem os pagãos. Eles pensam que serão ouvidos por força das muitas palavras. Não sejais como eles, pois vosso Pai sabe do que precisais muito antes que vós o peçais. Vós deveis rezar assim: Pai nosso que estás nos céus, santificado seja o teu nome, venha o teu reino, seja feita a tua vontade, assim na terra como no céu. O pão nosso de cada dia nos dai hoje. Perdoa as nossas ofensas, assim como nós perdoamos a quem nos tem ofendido. E não nos deixe cair em tentação, mas livra-nos do mal. De fato, se vós perdoardes aos homens as faltas que eles cometeram, vosso Pai que está nos céus também vos perdoará. Mas se vós não perdoardes aos homens, vosso Pai também não perdoará as faltas que vós cometestes. Palavra da salvação.
1: Glória.

pudemos ouvir, fez coisas grandiosas, era um grande profeta. Mas tudo aquilo que Elias fez era somente figura daquilo que Jesus Cristo, o Filho de Deus, na plenitude dos tempos iria realizar. Deus conosco, Deus vem até nós e realiza grandes maravilhas. Tudo o que se pode pensar. Queridos irmãos e queridas irmãs, todo o Antigo Testamento deve ser lido à luz do Novo Testamento, porque tudo prepara para a vinda de Jesus Cristo, para a vinda do Deus conosco, para a encarnação de Deus. Tenhamos muito cuidado com uma leitura isolada do Antigo Testamento, como se a nossa fé terminasse ali. Nós bem sabemos que a plenitude de nossa fé se encontra em nosso Senhor Jesus Cristo. Queridos irmãos e queridas irmãs, e para que, de fato, nós reconheçamos a plenitude de nossa fé em Cristo Jesus, é preciso seguir as suas orientações e os seus ensinamentos. Ontem, ele nos ensinava como deve ser a nossa prática de oração, de jejum e de caridade. E hoje, ele, digamos assim, adentra um pouco mais a prática da oração. Como é a nossa oração, ou como está sendo a nossa oração? De fato, parece-me que às vezes nós somos contaminados por aquilo que o Papa Francisco chamava de mundanismo espiritual, e achamos que, como os pagãos da época de Jesus, iremos convencer a Deus à força das nossas palavras. Não somente das nossas palavras, às vezes a gente acha também que iremos convencer a Deus com as nossas atitudes, ou quer que seja. Nossas atitudes deveriam ser uma resposta à salvação que Deus nos deu, como eu já disse aqui algumas vezes. Mas muitas vezes nós queremos usá-las como barganha. Senhor, se tu me dá tal coisa, eu faço isso. Senhor, se eu conseguir tal coisa, eu rezo isso. Nós, assim, estamos agindo como os pagãos da época de Jesus Cristo, que achava que iria convencer a Deus à força da palavra. E por isso, multiplicava as palavras para falar com Deus. Nós também, muitas vezes, por influência até mesmo de igrejas não católicas, estamos também querendo tantas vezes multiplicar as nossas palavras. Tanto é que pouco escutamos a Deus. Quando nós nos colocamos em oração, a gente fala, e depois que já não aguenta mais falar, vai embora. Não fica sequer um momento de silêncio. A liturgia da missa nos proporciona alguns momentos de silêncio, justamente para que a gente deixe ecoar a voz de Deus em nosso peito. E às vezes a gente está perdendo um pouco disso. Nós falamos demais e escutamos pouco, seja Deus, seja os nossos irmãos. Cuidado com a multiplicação das palavras, porque talvez isso não significa talvez pode até significar uma quantidade, um tempo maior de oração, mas é preciso saber se isso representa também uma oração de qualidade, uma oração que agrada a Deus. Aliás, para que a nossa oração agrade a Deus, é preciso que a gente entenda o que a gente está rezando e pratique aquilo que a gente está rezando. Jesus Cristo, no final do Evangelho de hoje, dá o exemplo do perdão. Se nós não perdoarmos, também não seremos perdoados. E falta tanto perdão no mundo. E os cristãos, às vezes, têm tanta dificuldade de perdoar. E é sempre bom lembrar que perdão nem sempre é esquecer o que aconteceu, porque tem coisas que são difíceis de serem esquecidas. Mas é não pagar o mal com o mal, é rezar por aquela pessoa que nos ofendeu, é fazer o bem para aquelas pessoas que nos ofenderam, se caso estas pessoas precisarem, e principalmente não ficar falando mal das pessoas pela esquina, pelas ruas,

0: como às vezes a gente faz, né? Isso é perdoar. E nós temos muita dificuldade de perdoar, porque muitas vezes nós, também como os pagãos, nos enchemos de uma certa prepotência e achamos que podemos julgar as demais pessoas. Mas, rezando o Pai Nosso, além de estarmos comprometidos com o perdão, para que também nós sejamos perdoados das nossas tantas faltas, é preciso que nós não esqueçamos de pedir a vinda do Reino de Deus. Algo que também nós esquecemos um pouco. Mas veja, o Reino de Deus já está no meio de nós. Agora é preciso que nós o anunciemos. E este anúncio deve ser feito muito mais com obras e também com palavras, mas primeiro as obras. Talvez falta ainda um pouco em nós essa primeira dimensão, anunciar o Reino de Deus com as nossas obras. Queridos irmãos, queridas irmãs, continuemos pedindo ao Senhor Jesus, como fizeram os discípulos, a nos ensinar a rezar, a nos ensinar a rezar bem. Aliás, peçamos também ao Senhor Jesus que nos ensine a viver bem os sacramentos que a gente pede à Igreja, para que a gente não faça dos sacramentos um amuleto, algo muito parecido com superstição ou coisa parecida. Cuidado para que a nossa relação com Deus não se torne uma relação banalizada, uma relação supersticiosa, uma relação muito mais parecida com a relação que os pagãos têm com Deus do que como aqueles que são batizados deveria ter. Que o Senhor nos ajude, nos abençoe e nos guie. Que assim seja.
1: Amém.
0: No instante de silêncio, deixemos que a palavra proclamada e refletida fecunde o nosso coração.

0: Meus irmãos e minhas irmãs, ensinados por Jesus a orar com confiança e a perdoar de coração, apresentemos ao Pai do céu as nossas súplicas rezando. Senhor, fazei-nos viver o que rezamos.
1: Senhor, fazei-nos viver o que rezamos.
2: Para que a Igreja ensine com fidelidade a oração do Senhor e ajude os fiéis a viverem na sinceridade de vida, rezemos ao Senhor.
1: Senhor, fazei-nos viver o que rezamos.
2: Para que, em um mundo ferido por divisões, os cristãos sejam instrumentos de perdão, reconciliação e paz, rezemos ao Senhor.
1: Senhor, fazei-nos viver o que rezamos.
2: Para que a nossa oração não se reduza a palavras repetidas, mas brote de um coração atento à vontade de Deus, rezemos ao Senhor.
1: Senhor, fazei-nos viver o que rezamos.
2: Pelos nossos irmãos falecidos que estão na glória do Pai, rezemos ao Senhor.
1: Senhor, fazei-nos viver o que rezamos.
2: Pelos nossos irmãos aniversariantes do dia que hoje celebra o dom da vida, com muita paz e muita saúde, rezemos ao Senhor.
1: Senhor, fazei-nos viver o que rezamos.
0: Pai Santo, acolhei estas preces que vos apresentamos como filhos e filhas que confiam em vós e ajudai-nos a viver segundo o vosso reino. Por Cristo nosso Senhor.
1: Amém.
0: A Deus, o que temos e somos, com um canto.

0: Orai, irmãos e irmãs, para que o meu e o vosso sacrifício seja aceito por Deus Pai Todo-Poderoso.
1: Receba, Senhor, por tuas mãos este sacrifício, para a glória do seu nome, para o nosso bem e de toda a sua santa igreja.
0: Ó Deus, com estes dons alimentais nossa vida e a renovais pelo sacramento. Concedei, nós vos pedimos, que nunca falte este auxílio ao nosso corpo e à nossa alma. Por Cristo nosso Senhor.
1: Amém.
0: O Senhor esteja convosco.
1: Ele está no meio de nós.
0: Corações ao alto.
1: O nosso coração está em Deus.
0: Demos graças ao Senhor nosso Deus.
1: É nosso dever e nossa salvação.
0: Na verdade, é digno e justo. É nosso dever e salvação dar-vos graças sempre e em todo lugar, Senhor Pai Santo, Deus Eterno e Todo-Poderoso. Pois, em vossa misericórdia, amastes tanto o mundo que nos enviastes vosso próprio Filho como Redentor. Quisestes que ele fosse em tudo igual a nós, menos no pecado, para amardes em nós o que vos comprazia em vosso Filho. Por sua obediência, ele restaurou os dons que por nossa desobediência, pecando, tínhamos perdido. Por isso, também nós vos louvamos, Senhor, com todos os anjos e santos, e exultantes, dizemos a uma só voz: Santo, Santo, Santo, Santo, Senhor Deus do Universo, o céu e a terra proclamam a vossa glória. Hosana nas alturas, bendito o que vem em nome do Senhor. Hosana nas alturas. Na verdade, ó Pai, vós sois santo, fonte de toda santidade. Santificai, pois, estes dons, derramando sobre eles o vosso Espírito, a fim de que se tornem para nós o corpo e o sangue de nosso Senhor Jesus Cristo.
1: Enviai o vosso Espírito Santo.
0: Estando para ser entregue e abraçando livremente a paixão, Jesus tomou o pão, pronunciou a bênção de ação de graças, partiu e o deu a seus discípulos, dizendo: Tomai todos e comei, isto é o meu corpo que será entregue por vós.

Do mesmo modo, no fim da ceia, ele tomou o cálice em suas mãos e, dando graças novamente, o entregou a seus discípulos, dizendo: Tomai todos e bebei. Este é o cálice do meu sangue, o sangue da nova e eterna aliança, que será derramado por vós e por todos para a remissão dos pecados. Fazei isto em memória de mim.

0: Mistério da fé.
1: Toda vez que comemos deste pão, que temos deste vinho, recordamos a paixão de Jesus Cristo e ficamos esperando sua vinda.
0: Celebrando, pois, o memorial da morte e ressurreição do vosso Filho, nós vos oferecemos, ó Pai, o pão da vida e o cálice da salvação, e vos agradecemos porque nos tornastes dignos de estar aqui na vossa presença e vos servir.
1: Aceitai, ó Senhor, a nossa oferta.
0: Suplicantes vos pedimos que, participando do corpo e sangue de Cristo, sejamos reunidos pelo Espírito Santo num só corpo.
1: O Espírito nos una num só corpo.
0: Lembrai-vos, ó Pai, da vossa Igreja, que se faz presente pelo mundo inteiro, que ela cresça na caridade em comunhão com o Papa Leão, com o nosso bispo José Roberto, os bispos do mundo inteiro, os presbíteros, os diáconos e todos os ministros do vosso povo.
1: Lembrai-vos, ó Pai, da vossa Igreja.
0: Lembrai-vos dos vossos filhos, Elina Estela Pessoa, Manuel da Silva Dantas, Justino Pereira da Silva, que chamastes deste mundo à vossa presença. Tendo sido sepultados com Cristo em sua morte no batismo, participe igualmente da sua ressurreição. Lembrai-vos também, na vossa misericórdia, dos outros nossos irmãos e irmãs que adormeceram na esperança da ressurreição e de todos os que partiram desta vida. Acolhei-os junto a vós, na luz da vossa face.
1: Concedei-lhes, ó Senhor, a luz eterna.
0: Enfim, nós vos pedimos, tende piedade de todos nós e dai-nos participar da vida eterna, com a Virgem Maria, Mãe de Deus, São José, seu esposo, os apóstolos, Senhora Santana e São Joaquim, e todos os santos que neste mundo viveram na vossa amizade, a fim de vos louvarmos e glorificarmos por Jesus Cristo, vosso Filho. Por Cristo, com Cristo e em Cristo, a vós, Deus Pai Todo-Poderoso, na unidade do Espírito Santo, toda honra e toda glória por todos.

0: Meus irmãos e minhas irmãs, rezemos com amor e confiança a oração que o Senhor Jesus nos ensinou. Pai nosso que estais nos céus, santificado seja o vosso nome. Venha a nós o vosso reino. Seja feita a vossa vontade, assim na terra como no céu. O pão nosso de cada dia nos dai hoje. Perdoai-nos as nossas ofensas, assim como nós perdoamos a quem nos tem ofendido. E não nos deixeis cair em tentação, mas livrai-nos do mal. Livrai-nos de todos os males, ó Pai, e dai-nos hoje a vossa paz. Ajudados pela vossa misericórdia, sejamos sempre livres do pecado e protegidos de todos os perigos, enquanto aguardamos a feliz esperança e a vinda do nosso Salvador, Jesus Cristo.
1: Vosso é o reino, o poder e a glória para sempre.
0: Senhor Jesus Cristo, dissestes aos vossos apóstolos: eu vos deixo a paz, eu vos dou a minha paz. Não olheis os nossos pecados, mas a fé que anima a vossa igreja. Dai-lhe, segundo o vosso desejo, a paz e a unidade. Vós que sois Deus, com o Pai e o Espírito Santo.
1: Amém.
0: A paz de nosso Senhor Jesus Cristo esteja no coração de todos vocês.
1: O amor de Cristo nos uniu. Cordeiro de Deus, que tirais o pecado do mundo, tende piedade de nós. Cordeiro de Deus, que tirais o pecado do mundo, tende piedade de nós. Cordeiro de Deus, que tirais o pecado do mundo, dai-nos a paz.

0: Felizes os convidados para a ceia do Senhor. Meus irmãos e minhas irmãs, eis Jesus Cristo, o Cordeiro de Deus, aquele que tira o pecado do mundo.
1: Senhor, eu não sou digno de que entreis em minha morada, mas dizei uma palavra e serei salvo.

0: Oremos. Fazei, Senhor, que a sagrada comunhão nos vossos mistérios, sinal da nossa união convosco, realize a unidade na vossa Igreja. Por Cristo nosso Senhor. Rezemos um Ave Maria de modo especial por Eliene Estela Pessoa e Manuel da Silva Dantas. Também por Justino e os demais falecidos, além dos aniversariantes. Eu tinha dito a Helena, mas Deus conhece de todas as coisas, sabe que nós estamos rezando pela nossa irmã Eliene. Ave Maria, cheia de graça, o Senhor é convosco. Bendita sois vós entre as mulheres, e bendito é o fruto do vosso ventre, Jesus. Santa Maria, Mãe de Deus, rogai por nós, pecadores, agora e na hora de nossa morte. Amém. Rogai por nós, Santa Mãe de Deus. Avisos.
1: Para hoje, lembramos que é apenas a novena, continuação da novena e preparação à festa de São João Batista, às 19h30, na Igreja de São João.
0: Nós iremos renovar a aliança de amor daqueles que recebem a Mãe Rainha em casa. Querida Mãe Rainha e vencedora três vezes admirável de Schoenstatt, Rainha da Aliança, é com profunda alegria que nos aproximamos de ti para renovar a aliança de amor. Nesta entrega filial, doamos novamente tudo o que somos e possuímos, entregando-te, acima de tudo, o nosso coração.
1: Os povos anseiam pela paz, mas também o nosso coração. Quantas vezes nos perdemos nas preocupações, medos e inseguranças, esquecendo que tu estás conosco, caminhas ao nosso lado e permaneces fiel à tua promessa.
0: Não vos preocupeis com a realização de vossos desejos. Hoje gravas novamente em nossa alma o que reluz na moldura da tua imagem no santuário. Servus Mariae nunquam peribit. Um servo de Maria jamais perecerá.
1: Querida Mãe de Deus, estamos conscientes das tuas exigências de amor. Hoje tu falas em nosso coração. Provai primeiro que me amais de verdade.
0: Concede-nos, Mãe querida, a fidelidade nas pequenas coisas do dia a dia, no diálogo respeitoso com nossos familiares, colegas de trabalho ou de estudo, e nos servir dedicado aos mais necessitados. Que nossa vida seja um reflexo da tua vida.
1: Rainha de Schoenstatt, com amor depositamos no teu capital de graças nossas contribuições e, neste mês, o nosso esforço de provar o nosso amor a ti, ao teu divino filho, pedindo desculpas quando magoamos alguém.
0: Confiando que a Mãe de Deus nunca nos abandona, renovemos a aliança de amor, unidos a todos os que, no vasto mundo, celebram o dom da aliança rezando.
1: Ó minha Senhora, ó minha Mãe, eu me ofereço todo a vós, e em prova da minha devoção para convosco, vos consagro neste dia os meus olhos, os meus ouvidos, a minha boca, o meu coração e inteiramente todo o meu ser, porque assim sou vosso. Ó incomparável Mãe, guardai-me e defendei-me, como coisa e propriedade vossa. Amém.
0: Rogai por nós, ó Rainha vencedora, três vezes admirável.
1: Amém.
0: O Senhor esteja convosco.
1: Ele está no meio de nós.
0: Por intercessão da Mãe Rainha, abençoe-vos o Deus Todo-Poderoso, Pai e Filho e Espírito Santo.
1: Amém.
0: Meus irmãos e minhas irmãs, ide em paz e que o Senhor vos acompanhe.
1: Graças a Deus.
0: Um forte fraterno abraço, um bom e santo dia para todos e até mais breve.
1: Amém. Podemos permanecer assentados. Nós temos ainda os agradecimentos dos familiares, dos seus entes queridos que faleceram. Por favor, permaneçamos assentados.
2: Cadê o rapaz?
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1: 7:50.
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1: E 6 minutos, 8:06. Bom dia a todos e a todas. Sejam todos bem-vindos ao nosso Jornal da Manhã, que está começando na manhã desta quinta-feira, 18 de junho do ano 2026. Muito obrigado pela sua audiência. Você que se liga na gente, você que está em casa, no carro, no trabalho, ouvindo, claro, a nossa potente educadora, muito obrigado pelo carinho da sua audiência. E a partir de agora, você muito bem informado. Bom dia, Silvano Silva.
2: Bom dia, Paulão. Bom dia, ouvintes do Jornal da Manhã.
1: E vamos às manchetes do dia.
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1: 8:06, 8:06. Governo retira urgência do projeto sobre fim da escala 6x1.
2: Consumidor pode perder proteção com mudanças no Congresso.
1: Mulher é morta a golpes de facão na zona rural de Rio de Contas.
2: Desenrola já. Tem mais de 17 mil operações com FGTS para pagar dívidas.
1: Ministério da Saúde libera 48 milhões para obras e equipamentos na Bahia.
2: Ministério da Educação prorroga até 22 de junho o pagamento da inscrição do Enem 2026.
1: 8:07, 8:07 agora, senador Jax Wagner é alvo de operação da Polícia Federal que investiga corrupção e lavagem de dinheiro.
2: Entenda por que o Brasil ainda precisa de reserva de energia.
1: Essas e outras notícias a partir de agora no nosso Jornal da Manhã.
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1: 8:07, 8:07. Até às 9, você, claro, muito bem informado através do nosso Jornal da Manhã e no oferecimento do Sicoob Credinor desde 1985, com atuação nos estados de Minas Gerais e Bahia, linhas de crédito comercial, pessoal e rural, cartões de crédito com limites que enquadram as suas necessidades. 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Óticas Visual. 8:13, 8:13, bom dia.
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1: 8:13, 8:13, olha, a mulher é morta a golpes de facão na zona rural de Rio de Contas, né? Uma mulher foi morta a golpes de facão no distrito de Marcolino Moura, zona rural de Rio de Contas, na Chapada Diamantina. O caso é investigado como feminicídio e, segundo a 46ª Companhia Independente da Polícia Militar, a guarnição foi acionada, né, por um familiar da vítima, que relatou ter recebido um pedido de socorro informando uma agressão dentro de uma residência na comunidade. Ao chegar ao local, os policiais encontraram Tailane Aguiar Silva caída no chão e já sem vida. Informações indicam que ela foi atingida por diversos golpes de facão, o que deixou a cena do crime marcada por extrema violência e causou forte comoção entre moradores. Testemunhas relataram que o companheiro da vítima, apontado como principal suspeito, deixou a casa e correu em direção a uma área de mata antes da chegada da polícia. A área foi isolada para o trabalho do Departamento de Polícia Técnica, e que realizou a perícia e removeu o corpo para o IML, Instituto Médico Legal de Brumado. Né? 8:14, 8:14 agora, você está ouvindo o nosso Jornal da Manhã. Muito obrigado pela sua audiência, você que se liga na gente, ouvindo aí a nossa potente Educador FM 100,7, Caetité, Bahia, Brasil. Olha, o Ministério da Saúde libera 48 milhões para obras e equipamentos na Bahia. Recursos serão destinados à construção de unidades de saúde, compra de equipamentos e ressarcimento, né, ressarcimento de obras concluídas em municípios baianos. O Ministério da Saúde anunciou, no dia de ontem, a liberação de 48 milhões para ações de infraestrutura na rede pública de saúde da Bahia. Os recursos serão destinados à construção de novas unidades, aquisição de equipamentos e ressarcimento de obras concluídas no estado. No total de mais de 31 milhões serão aplicados em 13 novos empreendimentos, incluindo 12 unidades básicas de saúde, UBS, né? Os municípios de Caetité, Catu, Itacaré, Nova Canaã, Rui Barbosa, Santa Luzia, Santo Sé, Igaporã, Irecê, Santo Estevão, Sobradinho e Várzea da Roça. Também está prevista a implantação de um centro especializado de reabilitação em Camaçari. Parte dos recursos será utilizada para a compra de equipamentos voltados à realização de cirurgias e exames especializados, além do ressarcimento de obras concluídas por meio do Pacto Nacional pela Retomada das Obras da Saúde. Entre as unidades contempladas com a regularização de repasses estão uma unidade de pronto atendimento UPA e uma UBS em Paulo Afonso. Também serão beneficiados os municípios de Barra do Choça e Marcolino Souza, com academias da saúde, além de UBSs em Gandu, Entre Rios, Mairi, Medeiros Neto, Santanópolis e Santo Antônio de Jesus. Né? E Caetité também vai ser contemplada aí com nova unidade básica de saúde. Que inclusive inclui aí, né? Nesse bolo dos 48 milhões de investimento para obras e equipamentos aqui para o estado da Bahia, né? Um dinheiro com recursos do Ministério da Saúde. 8 horas e 17 minutos, 8 e 17 agora. Muito obrigado você que se liga na gente, obrigado você ouvindo, claro, a nossa potente Educadora FM 100,7, Caetité, Bahia, Brasil. Paulão e Silvano, bom dia. Sou morador aqui da comunidade do Tamboril, região de Maniaçu. Já tem mais de 2 semanas que não vem água aqui para nós. Gostaríamos de pedir que o responsável ou os responsáveis, né, aí pelo abastecimento, fazer essa cobrança, porque tem água no poço, mas não está soltando para a gente. E não dá nenhuma justificativa sobre,

0: De Maniaçu, mas está feito o apelo aqui através do nosso Jornal da Manhã. 8:18, 8:18, bom dia.
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0: 8:18, está só o tempo, daqui a pouco de volta com outras informações do nosso Jornal da Manhã. Bom dia.

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1: São 8:35, 8:35. Este é o nosso Jornal da Manhã, da nossa Educadora FM 100,7 em Caetité, Bahia. Agora as informações sobre o Desenrola. Já tem mais de 17 mil operações com FGTS para pagar dívidas. Saque médio é de pouco mais de R$600. Vamos às informações com João Barbosa.
2: O programa Desenrola 2.0 registrou mais de 17 mil operações com FGTS para pagar dívidas, com saque médio de pouco mais de R$600. Foram reservados R$10.300.000 para renegociações, com descontos na segunda fase do programa. Já a liberação de valores bloqueados do saque aniversário beneficiou mais de 14.5 milhões de trabalhadores com contratos encerrados entre 2020 e 2025. Segundo o Ministério do Trabalho, dos R$16.700.000 de reais liberados para este fim, quase 15 bilhões foram efetivamente pagos. Desde 2023, os saques extraordinários somam R$34.700.000 de reais injetados na economia em momentos de crise ou para estímulo ao consumo. Com informações da Agência Brasil e supervisão de Fábio Cardoso, da Rádio Nacional do Rio de Janeiro, João Barbosa.
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3: 8:37, 8:37 agora. Muito obrigado você que se liga da gente. Olha, senador Jax Wagner é alvo de operação da Polícia Federal que investiga corrupção e lavagem de dinheiro. O senador Jax Wagner, do PT da Bahia, líder do governo no Senado Federal, foi alvo da nona fase de operação Compliance Zero, deflagrada pela Polícia Federal na manhã de ontem. E, aliás, na manhã dessa quinta-feira, né, na manhã de hoje. De acordo com as informações, agentes federais cumprem o mandado de busca e apreensão contra o parlamentar. O ex-sócio do Banco Master, Augusto Lima, também está entre os alvos da operação. Ao todo, estão sendo cumpridos 18 mandados expedidos pelo Supremo Tribunal Federal, STF, nos estados da Bahia, São Paulo e Distrito Federal. A investigação apura supostos crimes de corrupção passiva, corrupção ativa e lavagem de dinheiro. Né? Até o momento, a Polícia Federal não divulgou detalhes sobre os fatos que motivaram a inclusão dos investigados na operação. A operação Compliance Zero, é conduzida pela Polícia Federal com autorização do STF, responsável por supervisionar o caso em razão do foro privilegiado de autoridades envolvidas. 8:38 agora. Muito obrigado você ouvindo aí o nosso Jornal da Manhã. Você que está em casa, no carro, no trabalho, ouvindo a nossa potente Educadora FM 100,7, Caetité, Bahia, Brasil.
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3: 8:39.
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3: E até às 9, claro, você muito bem informado em nome das Óticas Visual, qualidade nos produtos, qualidade nos serviços. 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A super pomada de massagem, nove mistura, alivia rapidamente as dores do reumatismo, tendinite e fibromialgia. 8:40 agora, e o Ronaldo Santos tem informações importantes a respeito aí da eficácia desse produto, que é a super pomada de massagem, nove mistura.
4: Vamos lá, pessoal. Aqui é Ronaldo Santos, terapeuta e fisioterapeuta, falando de saúde, qualidade de vida. E tá chegando algumas perguntas aí nas caixinhas de perguntas das rádios de todo o Brasil. E a principal hoje é: doutor, as dores podem piorar durante o frio? E a resposta, infelizmente, é sim. O frio pode aí alterar a sensibilidade do nosso organismo, gerando tensão muscular, contração dos vasos sanguíneos e redução aí da lubrificação das articulações. O interessante é o seguinte, que nas dores musculares, o frio vai causar as contrações dos músculos. É aquela pessoa que quanto mais sente frio, mais ela se espreme, e quanto mais ela se espreme, os músculos também, eles comprimem, gerando dores aí na parte muscular. Nas articulações tem um líquidozinho chamado líquido sinovial, até falei já sobre isso, né? Que é responsável por lubrificar as articulações, e aí contrai-se os vasos sanguíneos, o que pode aumentar ainda a dor e a rigidez nas articulações. Geralmente quem sofre aí com artrite, com artrose, né, vai ter mais dores nos joelhos. Quem sofre aí com esporão vai ter dores mais intensas no calcanhar e principalmente as dores nas extremidades, né, porque o frio ele vai reduzir esse fluxo sanguíneo e aí mãos, pés, né, com certeza quem sofre com dores vai sofrer mais. Né? O que pode fazer para aliviar as dores, doutor? Mas daí você vai ter que manter o corpo aquecido, você vai ter que estar tendo aí uma prática de atividade física que vai manter também essa musculatura, essas articulações aquecidas, né? Fazer alongamentos durante o dia também vai ajudar bastante e, lógico, o uso de um produto fantástico que tem sido um verdadeiro sucesso em todo o país. Hoje, a pomada mais vendida do Brasil, que se chama Super Pomada 9 Mistura. Essa é a minha indicação mais precisa. Ela vai aquecer a musculatura, pois vocês que já usam o produto sabem disso. Primeiro aquece, depois gela. Por que aquece? Porque os anti-inflamatórios fazem o papel dela no processo anti-inflamatório. Né? Depois esfria o local. Por que esfria o local? Porque já teve o contato aí e os anti-inflamatórios já estão fazendo o efeito. Tem vasodilatador na fórmula que vai melhorar o fluxo dos músculos, melhorando também o fluxo sanguíneo e aí reduz as dores, principalmente nessa época de frio. Então, para você que tem aí dores articulares, dores musculares, é só ir à farmácia e usar Super Pomada 9 Mistura, tá certo? Espero ter respondido bem a pergunta. Em breve a gente volta para falar de saúde e qualidade de vida, lógico, indicando os produtos 9 Mistura. Um grande abraço a todos.
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0: São 8:43, 8:43, o nosso Jornal da Manhã, trazendo agora a informação de que consumidor pode perder proteção com mudanças no Congresso. Quem tem os detalhes é o repórter Marco Aurélio Franco.
1: Uma proposta em tramitação na Câmara dos Deputados altera alguns artigos do Código de Defesa do Consumidor, que tratam da fiscalização e das sanções aplicadas por órgãos, como os PROCONs e os Ministérios Públicos dos Estados. Se aprovada, vai limitar a atuação simultânea de diferentes PROCONs e concentrar a punição em um único processo, mesmo quando a infração atingir consumidores de vários estados. Um exemplo seria uma empresa nacional que pratica um tipo de infração em todo o país e recebe multas de diferentes PROCONs estaduais e municipais. Os defensores das mudanças alegam que a regra atual gera insegurança jurídica, duplicidade de punições e multas desproporcionais. O promotor de justiça Luiz Roberto Franca Lima Júnior, coordenador do PROCON do Ministério Público de Minas Gerais, alerta que a proposta reduz a capacidade de resposta imediata dos órgãos de defesa do consumidor.
2: Hoje, quando o PROCON fiscaliza um supermercado, encontra produto vencido, alimento impróprio ou irregularidade grave, o órgão pode agir imediatamente. Quando há suspeita de fraude em combustível, publicidade enganosa, golpe financeiro, abuso contra idoso ou violação em massa de direitos, o Estado precisa atuar com rapidez. O consumidor não pode esperar. O projeto cria uma lógica perigosa. A fiscalização passa a ser prioritária orientadora. Na prática, em muitos casos, o fornecedor poderá primeiro ser orientado, receber prazo para corrigir o problema e só depois sofrer uma punição mais severa. Isso pode fazer sentido em situações simples, formais, sem risco relevante, mas não pode virar a regra geral. O produto vencido na prateleira exige resposta imediata. O golpe digital exige resposta imediata. Fraude em combustível exige resposta imediata. Publicidade enganosa em massa exige resposta imediata. Quando a lei atrasa a fiscalização, quem perde é o consumidor.
1: O projeto também altera os critérios de cálculo das multas administrativas e determina teto entre 8 e 10 mil salários mínimos. Além disso, o critério de aplicação das multas passa a ser o faturamento da unidade fiscalizada e não o faturamento total da empresa. Para o coordenador do PROCON de Minas Gerais, é mais um retrocesso.
2: Se há uma grande empresa prejudicando milhares de consumidores e recebe uma punição pequena, ela passa a tratar essa multa como um custo de funcionamento. Fica mais barato desrespeitar a lei do que respeitar o consumidor. Esse é o pior cenário. A sanção precisa ser proporcional ao tamanho da empresa, à gravidade da infração, à vantagem obtida e ao dano causado ao mercado. Se a multa não gera impacto real, ela perde sua função educativa e preventiva.
1: Outro ponto questionado envolve a redução das penalidades pelo descumprimento de requisições feitas pelos PROCONs. As investigações dependem do envio de documentos e informações prestadas pelas empresas. O temor é de que multas reduzidas podem incentivar fornecedores a ignorarem os pedidos e dificultarem investigações. Do Ministério Público de Minas Gerais, para a agência Rádio Web, Marco Aurélio Franco.
3: Oito horas e 46 minutos, 8:46, dá só um tempo, daqui a pouco de volta com outras informações do Jornal da Manhã. Bom dia.

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1: É o nosso Jornal da Manhã, da nossa Educadora FM 100,7 em Caetité. Nosso Jornal da Manhã chegando ao fim, estamos de volta amanhã logo após a missa. Na sequência, Pedro Silva, o show do rádio com o show da manhã até meio-dia. Meio-dia estaremos de volta com o nosso Jornal da Manhã, nosso informativo. Até lá.
2: Forte abraço a todos e até amanhã, se Deus quiser. Bom dia.
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Beleza, meu Brasil, salve, salve, sintonia. E aí, tudo bem por aqui? São 9:05. Muito bom dia pra você que faz a nossa audiência show. Ô, galera massa, chegamos, hein? Chegamos com tudo. Assumindo aqui o comando da nave ZYV560. Educador FM 100,7 presente no seu coração. Eu sou Pedro Silva, show do rádio. E a partir de agora, ao vivo e até

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Pode sim, você pode pedir o seu som através do nosso WhatsApp 99907-1007. Não manda que a gente atende. Capricha aí, tá? 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Agradecer aqui nesse início de programa, em primeiro lugar, ao nosso bom Deus, né, gente? Que sempre nos concede saúde, paz e alegria. Em alguns momentos, a nossa saúde fica um pouco, digamos, fragilizada, ou a gente acaba sendo surpreendido com algo que até então não estava no radar. Ontem eu acabei tendo um mal-estar, ou sentindo um mal-estar, e nas primeiras horas da manhã, acabei indo para a UPA e sendo medicado, acompanhado pela equipe de profissionais da saúde, acabando por restabelecer a saúde. A gente agradece aqui em primeiro lugar a Deus, aos profissionais que me atenderam, assim como atende a todas as pessoas que lá procuram, né, ou que lá por lá passam para um atendimento, e reforçando sem dúvida alguma a importância de a gente se cuidar, de a gente ter na hora que precisa também, em caráter emergencial, como foi o caso, esse atendimento assim de prontidão. Então, muito obrigado ao nosso bom Deus e aos profissionais da saúde que cuidam muito bem da saúde da nossa gente. Ao colega Paulão Locutor, que comandou com muita maestria o nosso show. De lá a gente acabou mandando uma mensagem para ele, falando da impossibilidade de aqui estar. Mas graças a Deus, tudo tranquilo, a gente retomando aqui as atividades com muita saúde e paz, graças a Deus, né? Vamos lá então, a partir de agora, só música bacana no seu dial.

Breakaway. 9h32, fechando o primeiro blocaço que destacou ainda, RPM, Firehouse, Firo Paz, Eros Ramazzotti e Dire Straits. Chimaço, hein? 9h33, muito bom dia pra você, ligado ou ligado em nossa programação Show ao Vivo. E até o meio-dia tá rolando o nosso Show da Manhã, uma marca de sucesso. Ô, gente, olha, o Brasil volta a campo amanhã, né? Amanhã, sexta-feira, isso mesmo. Então, nós vamos ter o Brasil na sua segunda partida na Copa do Mundo de 2026. Vai enfrentar o Haiti, que, teoricamente, é uma seleção sem grande expressão futebolística, por assim dizer, né? Mas a gente nunca pode subestimar o adversário, ainda mais quando se trata de uma seleção brasileira que na sua estreia não convenceu a quase ninguém. Não vou dizer que não convenceu ninguém, porque vai que alguém tenha sido convencido aí pela seleção e aí manda um WhatsApp aqui pra gente. Ô Pedro, olha, você tá equivocado em falar não convenceu a ninguém, porque a mim convenceu, o Brasil jogou bem, eu achei que o Brasil jogou bem. Eu achei que o Brasil jogou maravilhosamente bem. Vai que tem alguém que tá pensando assim, então a gente tem que respeitar isso, né? Mas enfim, a maioria das pessoas, pelo menos a gente em conversa com os nossos ouvintes, em informações que a gente busca levantar, a maioria não gostou da atuação da seleção brasileira no jogo de estreia contra o Marrocos. E essa maioria que não gostou, já, digamos, não é assim, cara, o torcedor é um técnico, né? Já sugere que mudanças sejam feitas nesta segunda partida. E há quem diga, eu tô falando agora já dos especialistas em futebol, né? Que de fato o Ancelotti deve promover, sim, mudança ou mudanças para o segundo jogo contra o Haiti, né? Então, vai ser mais um teste para a seleção brasileira. Que quando a gente vê a Argentina jogar, a França jogar, a gente fica se perguntando, o Brasil estreou contra o Marrocos daquele jeito. Será que o Brasil tem mesmo condições de avançar na Copa? Não é que estamos sendo pessimistas, não é isso não, gente. Nós estamos sendo realistas, né? Baseado no chamado cartão de apresentação, dá pra gente questionar isso. Tomara que, com as possíveis mudanças que o Ancelotti vai fazer, deve fazer, né? Aí sim, talvez o time pegue engrenagem e a gente volte a ter aquela expectativa da semana antepassada ou mesmo até da semana passada. Por quê? Porque a gente viu o brasileiro, o torcedor, muito engajado, né? Com aquela emoção e bandeirinha no carro, bandeira na mão, camisa da seleção brasileira e tudo mais. E com a estreia houve uma espécie de esfriamento, né? O pessoal meio que decantou, falou assim, peraí, a seleção não é essa bola toda que a gente estava pensando, não. Mas talvez nós que pensamos assim estejamos equivocados e com essas mudanças a seleção de fato se apresente como potencial capacitada, né? Com uma potencialidade e capaz, portanto, de fazer melhor do que foi no cartão de apresentação. Mas vamos lá, a gente não pode, a gente tem que ser, digamos, crítico em relação ao que a gente viu, mas ao mesmo tempo tem que manter a esperança e acreditar que a competência do técnico e do elenco, essa competência vai ser ideal e necessária para esse alavancar da seleção na trajetória rumo ao Hexa. Será que esse Hexa vem agora, gente? Né? Tomara, né? 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
11: 9:49.
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e até o meio-dia tá rolando o show aqui na Educadora, hein? 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

0: e a gente vai lá pra galera, né? Que tá com a gente lá no 99907-1007. Salve, salve, numa boa. Ô Pedro, bom dia, sou Silvana de São Miguel, Santa Luzia. Oi Silvana, tudo bem? Bom dia. Ouço todos os dias o seu programa, Pedro, e ofereço aí uma música para a minha família e para todos que estão na escuta desse maravilhoso show. Um abraço, Pedro. Valeu, minha querida Silvana. Um forte abraço para você e obrigado aí pela audiência. Ofereci uma sequência musical inteira aí para você e para todo o pessoal de São Miguel, Santa Luzia. Combinado então, Silvana? Maravilha. Nossa querida Lúcia Alves está lá no Núcleo 1, em Urandi, Bahia. Oi, Lúcia, bom dia. Salve, salve, sintonia. Tudo bem por aí? Ok, é isso aí. 99907-1007, quem mais está com a gente aqui na nossa programação show? Olha só, bom dia, salve, salve, sintonia. Ô Carmen, tudo bem, Carmen? A Carmen disse aqui o seguinte, que ela acha que o Brasil... Pedro, eu acho que o Brasil não jogou bem, não. É, realmente, é o pensamento da maioria, porque eu falava pouco aqui, viu, Carmen? É, se tem alguém aí que, de repente, achou que o Brasil jogou bem, foi o que eu falei, a gente respeita, mas como via... Eu diria de maioria absoluta, a galera não fez assim, ó, esse time, hein? É aquele olhar de desconfiança, né? Mas vamos lá, tomara que as coisas mudem, que haja essa virada de chave aí, né? Pro jogo de amanhã, né, Carmen? 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Ô Pedro, aqui é Maria da Conceição, da Fazenda Tabua de Santa Luzia. Toca pra mim uma do Gustavo Lima, tá certo? Muito bem, muito obrigado aí pela audiência, viu, Maria da Conceição? Já já a gente rola pra você. Ela, ó, estou aqui curtindo o programa. E que Deus abençoe o seu dia. Amém, Maria da Conceição. Que Deus abençoe o seu dia também. Certinho? 99907-1007. Oi, bom dia, salve, salve.
1: Bom dia, Pedro Círio. Aqui é Nandi de Baixão, de Santa Luzia.
0: Oi, Nandi. E aí, minha querida?
1: Eu quero ser roda os parabéns pra minha neta, que tá completando 11 anos hoje.
0: Quem é ela?
1: Yasmin.
0: Yasmin, pronto.
1: Roda uma música aí pra ela.
0: Oi, Yasmin.
1: Eu ofereci pra todas aqui de Baixão, de Santa Luzia, tá bom?
0: Tá certo.
1: Pra Juliana Lenquitê, pra minha irmã, pra meu fiado e para todas, tá?
0: Tá certo.
1: Valeu, faz favor de passar aí pra mim.
0: Pode deixar com a gente, meu querido. Parabéns pra Yasmin, a netinha da Nandir, que hoje está completando 11 aninhos, parece que falou 11 anos, né? Deixa eu voltar aqui pra não pairar a dúvida, né? Parabéns, viu, o Yasmin?
1: Eu quero ser roda os parabéns pra minha neta, que tá completando 11 anos
0: pronto,
1: hoje.
0: Pronto, Yasmin. 11 anos hoje, eu não estava equivocado, não, mas... Quando a gente tem dúvida, a gente tem que ir lá e checar direitinho, né? Parabéns, viu, Yasmin? Muitas felicidades, minha querida. Que o Papai do Céu continue enchendo a sua vida de bênçãos. Muito bem, salve, salve, sintonia. Pedro, bom dia, tudo bem? Tudo, sou Anne, do bairro Santo Antônio. Oi, Anne, tudo bem com você? Salve, salve, numa boa, seja bem-vinda. Edson Pedro, gostaria de parabenizar meus pais Jaime e Cida. Pelos 43 anos de casados, hoje, né? Completando. 18 de. É hoje mesmo, dia 18. É porque o corretor jogou lá para julho, viu, Anne? Você pode verificar que jogou para julho, mas eu vou atestar aqui que é hoje, né? Até porque hoje é dia 18 de, né? De junho. Então tá. 18 de junho, exatamente 43 anos, né? Que Deus os abençoe. Que Deus derrame inúmeras bênçãos sobre a vida deles. E os protejo de todo mal, são os votos de seus filhos Juliana, Juliérmica, que é o nosso amigo Espirro, lá da Samap, né? Jussiane e Julielton. E eu gostaria, Pedro, que você rodasse uma música aí com Chico Rei Paraná, Leão Domado. Obrigado, Pedro, tenha um ótimo dia. Minha mãe é ouvinte assídua do seu programa, não perde por nada. Dona Cida, nossa querida Dona Cida, a mãe da Juliana, a mãe do Juliérmica, que é o nosso amigo Espirro, a mãe da Jussiane e do nosso amigo Julielton. Essa família linda aí, que hoje está celebrando, portanto, o aniversário de casamento, né? Do seu Jaime e da Dona Cida. Então, a união matrimonial do casal, hoje dia 18 de junho, completando 43 anos. Que Deus continue abençoando essa linda união, viu, seu Jaime, viu, Dona Cida? Para a alegria de todos vocês, dos seus familiares e de todos nós, amigos que torcemos, claro, pela felicidade de quem a gente gostam, porque a gente tem um carinho super especial. Parabéns pra vocês, viu? Que Deus continue iluminando as suas vidas. Muito bem, vamos nessa. Obrigado por estar sempre fazendo a nossa audiência show aí, viu, galera massa? Ô... Aí então, viu, minha querida Anne, a música que você pediu. Chico Rei Paraná, Leão Domado, pra seu Jaime e Dona Cida.

Calcinha Preta na programação show do seu rádio, meu grande amor. Massa demais, hein? Super Calcinha Preta. Destacamos ainda Eduardo Costa, imagina eu, Gustavo Lima, próximo, tchau. E Chico Rei, Paraná, Leão Domado. São 10h23. Muito bom dia pra você que faz a nossa audiência. Vamos passar lá pelo 99907-1007, né, show? Mas antes de passar por lá, nós vamos fazer o seguinte. Eu tinha prometido pro meu ouvinte que ia falar novamente aqui da promoção que tá bombando aí. Afinal de contas, tem tudo a ver com o jogo que vai acontecer amanhã entre Brasil e Haiti, né? A seleção brasileira mais uma vez em campo, lá na Copa do Mundo de 2026. Copa essa que está sendo sediada pelos Estados Unidos, México e Canadá. A maior Copa da história, com 48 seleções, né? Isso aí.

E a gente está engajado aí, apesar de o Brasil não ter convencido no primeiro jogo, mas isso não nos tira a esperança de melhoras no rendimento e, consequentemente, um engajamento maior rumo ao Hexa. Então, amanhã, o Brasil inteiro nessa corrente positiva para que o Brasil vença. Se puder vencer de goleada, melhor ainda, né, gente? Porque o moral do time vai lá para cima, né? Se realmente conseguir um placar elástico, é o que a gente espera. Mas vamos lá. 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Por aqui são 10h26, muito bom dia, salve, salve, sintonia. Deixa eu dar um giro agora sim lá no 99907-1007, que a galera tá lá esperando por... pra esse alô sair assim numa boa, né? Ô, Pedro, aqui é o Robson do Ovidio Teixeira. Oi, Robson, tudo bem? Tá curtindo a nossa programação aí, né? Manda alô para os amigos da coleta que trabalham no Alto do Cristo. Somos seu fã. Ô, Robson, muito obrigado, meu querido, tá? A você e a toda a equipe aí, aos amigos da coleta, os amigos que trabalham aí no Alto do Cristo, né? Salve, salve numa boa. Obrigado pela audiência e pelo carinho. Quem mais tá com a gente aqui no 99907-1007? Isso mesmo, a galera curtindo aí a nossa programação show numa boa. Pronto. Ô Pedro, bom dia, aqui é Nailton de Comboio. Gostaria de ouvir uma música com Eduardo Costa. Acabei de rolar uma do Eduardo Costa aqui, mas vou rolar depois pra você, viu, meu querido Nailton? E a escolha do produção ofereço pra minha mãe Ana, pro meu irmão Jailton e pra todos que estão curtindo o programa. Grande Nailton de Comboio acompanhando aí a nossa programação. Muito obrigado aí pela audiência. Tá valendo? Salve, salve. Ó, gente, olha só, tá rolando aqui, deixa eu ver, o pessoal fazendo um pedido aqui. Pronto, deixa eu ver aqui. É sobre água, falta d'água, né? Atenção em Baza. É, bairro Ovidio Teixeira, é Travessa Piauí 2. Galera, o pessoal tá reclamando aí, né? A falta d'água, isso mesmo. Ô Pedro, peça o pessoal da Embasa aí pra soltar água aqui na Travessa Piauí 2. Já são 5 dias sem água. O talão já chegou. E a água nada. É sempre assim, né, gente? É sempre assim. O que a gente não pode é normalizar isso, né? Por isso eu falei é sempre assim, mas a gente não pode aceitar isso como normal. Quer dizer, a água não chega. O ouvinte aqui tá dizendo que tem 5 dias sem cair água lá na Travessa Piauí 2. Mas enfatizou aqui no final da mensagem que o talão já chegou. A gente não pode normalizar isso, ou seja, colocar isso como normal. Porque o normal é o quê? Se é um contrato de fornecimento do serviço, né? De oferta do serviço, então o contrato tem que ser uma via de mão dupla. O que é isso? Você paga pelo serviço, o serviço é realizado. O serviço é realizado, você paga pelo serviço, né? Então não pode você pagar pelo serviço e o serviço não chegar. O serviço, nesse caso aqui, é a oferta da água para o consumo, né, humano. E aí... pessoal reclamando e com justa razão. Eu disse que é sempre assim, mas a gente não pode tolerar isso como normal ou aceitar isso como normal. É preciso que a Embasa reveja o seu conceito de empresa fornecedora de um serviço essencial, de um serviço básico, que é água. Água é vida. Travessa Piauí 2, Embasa. 5 dias sem água. Pessoal reclamando aqui com a justa razão, né? Muito bem. 99907-1007. Galera com a gente aqui. Manda um alusão. Ô...
Pedro, bom dia, salve, salve. Tô aqui curtindo a programação show numa boa. Aqui no município de Livramento. Manda um local aí pra... manda um alô pro município inteiro, né? O pessoal que tá aí tanto na cidade como também no interior do município de Livramento acompanhando a nossa programação. Manda um alô também, olha só. Bom dia para o melhor locutor do mundo, Pedro Silva. Opa, olha só, salve, salve, Pedro. Aqui é Márcio. Manda um alô para o pessoal da obra, Valdir e Júnior. Quero ouvir uma música aí, ao mesmo tempo do Guilherme Silva, né? E mandar um abraço para minha mãe, Tidinha, que está ouvindo você lá na creche Menino Jesus de Praga, no Alto do Cristo. Rola aí, portanto, Guilherme Silva. Eu ofereço para ela e para todos os ouvintes do seu programa. Obrigado, Pedro. Tenha um ótimo dia. Meu querido Márcio, forte abraço para você, viu? Salve, salve, numa boa. Alô, Valdir. Alô, Júnior. Nossa querida Tidinha também, que está lá na creche Menino Jesus de Praga, acompanhando a nossa programação. Salve, salve. E você pediu, né, Márcio? É óbvio que eu vou tocar.

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0: 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Ao vivo da Educadora tá rolando o show, claro, até o meio-dia. São 10h55. Salve, salve numa boa. Gente, olha, manda um alô aqui pra galera que tá curtindo o nosso programa lá em Guanambi, né? Alô vocês de Guanambi, Bahia, aquele abraço, obrigado pela audiência, sempre. Salve, salve numa boa. Estamos juntos, hein? Através da Educadora 100,7, presente no seu coração. Tá chegando uma... Ah, o ouvinte tá dizendo aqui o seguinte, ô Pedro, eu quero fazer aqui um desabafo, não quero me identificar. Na terça-feira, achei assim uma falta de respeito quando os garis passaram para recolher o lixo e o motorista estava muito apressado. Os garis jogaram o lixo, né, porque o carro estava em movimento muito rápido e o lixo acabou caindo na rua. Eles não acabaram não pegando, ficou lá exposto na rua. É, e aqui, ele diz aqui, o pessoal já não faz direito à limpeza na rua Augusto dos Anjos, ainda acontece isso? Deveria ter um pouco mais de cuidado. Então, a ouvinte fazendo aqui esse desabafo, como ela mesma denominou, e o que a gente pede, que a gente sabe, a gente reconhece o trabalho e a importância do pessoal da limpeza pública, né, dos garis, tanto aqueles que varrem as ruas, como aqueles que fazem a coleta do material que é depositado nos recipientes aí colocados para a população assim fazer, né? E do pessoal que dos veículos também que fazem a coleta, né, dos caminhões adaptados, enfim, para essa finalidade. Mas a ouvinte fala aqui em tom de desabafo, justamente porque ela presenciou a cena em que, segundo ela, o motorista estava apressado, pela análise dela, a uma velocidade acima do normal, né? E na correria o lixo acabou não caindo totalmente dentro do espaço de captação, boa parte caindo na rua e ficou caído na rua. Então, o que a gente pede aqui, claro, reconhecendo antes de mais nada a importância do trabalho de coleta de todos os profissionais envolvidos, a gente sabe que é um trabalho árduo, um trabalho muito difícil, um trabalho, né, que requer de todos nós esse reconhecimento, um trabalho digno, diga-se de passagem, né? Mas um pouquinho de atenção quando acontecer isso. O bom é que não aconteça, mas em acontecendo, que peço o motorista para parar e recolher direitinho para não ficar esse resíduo, digamos assim, na rua, né? Porque só depois, quando o pessoal for varrer, vai juntar. Enquanto isso, já passou lá um cachorro, qualquer outro animal, já fez a bagunça e aí não fica realmente legal na rua, tá? Então a gente pede aqui ao pessoal para ter um pouquinho mais de atenção, um pouquinho mais de cuidado. A gente sabe que todo mundo já trabalha naquela correria danada para dar conta, né, da limpeza de todos os logradouros aqui da cidade, mas um pouquinho de atenção, se porventura isso aconteceu, vai ver, o motorista nem tenha percebido, aí um dos garis pode sinalizar: ei, para aí, o que aconteceu aqui e tal, não deu pra gente jogar aqui, dá uma resinha e tal, faz um recolhimento, e aí fica bom para todo mundo, né, gente? Fica bom para a população, que fica cada vez mais satisfeita com a qualidade dos serviços e reconhecendo isso, e bom também para os profissionais que sabem que estão fazendo com muito cuidado, com muito zelo, o seu trabalho. Tá certo? Um abraço a todos os garis que fazem um trabalho super bacana aqui na nossa cidade, assim como nas cidades vizinhas também, e isso cuidando, zelando aí da limpeza. Porque o que é a cidade se não a extensão da nossa casa? E sendo a extensão da nossa casa, nós gostamos de ver a nossa casa limpa, né? Nós queremos sempre isso. Então queremos ver a nossa cidade sempre limpa também. Evidentemente demanda uma estrutura muito maior, proporcional à cidade, mas é um tamanho gigantesco também no compromisso de todos os profissionais envolvidos. Certinho? São 10h59, bom dia. 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Ao vivo pra você, é só lembrando aí o nome da rua, né? Rua Augusto dos Anjos, onde, segundo ela, isso aqui aconteceu, tá bom? Rua Augusto dos Anjos. Ok? Muito bem, vamos lá, 99907-1007, vamos lá, galera com a gente. Oi, bom dia, salve, salve, sintonia, né? Galera que tá com a gente aqui fazendo a nossa audiência show, né? Ô Pedro, bom dia, aqui é Juscelma, conhecida como Selma dos Morros. Eu quero ouvir uma música com Henrique e Juliano e ofereço para minha comunidade, para todo o pessoal da minha comunidade, para toda a minha família. Valeu, Selma dos Morros, aquele abraço para você, viu, Selma? Pedro, aqui é Terezinha do Ovidio Teixeira. Eu gostaria de parabenizar o meu pai Manuel em Junquinho, que fez 81 anos ontem. Se possível, rola para ele uma música aí com Neném Banda, ele gosta muito. Oh, meu querido Manuel, seu Manuel, 81 anos, que bacana, né, gente? Parabéns para ele, muitas felicidades e muitos anos de vida, que o nosso bom Deus continue abençoando largamente a vida do seu Manuel, né? 81 anos de pura emoção, hein, seu Manuel? Que beleza! Muito bem, 99907-1007. 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E a galera com a gente, 99907-1007. Oi, bom dia, salve, salve.
1: Bom dia, bom dia.
0: Salve,
1: aqui
0: salve.
1: Aqui é a Cláudia Lúcia, Vilas Boas, de Capilândia, São Paulo, novamente. Gostaria de mandar uma música especial pra minha tia Zélia, pra minha amiga Maria, lá na Cangalha. Pra toda a minha família, Vilas Boas, e pra toda a minha família e amigos lá do Santo Tamboril.
0: Pronto.
1: Um beijo, estamos aqui ligadinho com vocês.
0: Beijo pra você também, minha querida. Tá curtindo a nossa programação, mandando alusão especialmente pro pessoal de Cangalha, né? É a Cláudia Lúcia Vilas Boas, família Vilas Boas aí, curtindo sempre a nossa Educadora 100,7 presente no seu coração. Quem mais tá com a gente? Salve, salve, sintonia.
2: Oi, Pedro, bom dia. Aqui quem fala é Rosalina da Fazenda Charco.
0: Bom dia, Rosalina.
2: Passa uma música aí de Amado Batista. Eu ofereço para minhas duas filhas, Magiane e Thalita, meu esposo Valdivino, e para todos que estiver ouvindo.
0: Certo.
2: Um bom dia.
0: Ótimo dia para você também, minha querida. Muito obrigado aí pela audiência, viu? Beleza. Quem mais? Bom dia, salve,
3: Sim,
0: salve.
3: Bom dia. Aqui é Tiana Cardoso.
0: Fala,
3: eu falei mais
0: Tiana.
3: Com você. Tudo bem,
0: pois
3: Pedro,
0: é,
3: meu amigo?
0: Tiana. E aí,
3: meu amigo? Pedro, hoje está fazendo 33 anos que eu casei. Antônio Pescoço fez o casamento. Ô, Pedro, passa uma música para mim, meu cavalo Fábio. Eu tô ligado com o seu programa, tá bom?
0: Ô, minha querida, um abraço pra você, viu, Tiana? Hoje, pelo que eu entendi, hoje ela tá, ela e o seu esposo, né, completando 33 anos de união matrimonial. Falou que faz 33 anos que seu Antônio Prates fez o casamento. Eu entendi isso aqui, né? Então, parabéns aí pra você, viu, Tiana? Pro seu esposo aí e tal. 33 anos abençoados, que Deus continue enchendo a vida de vocês de muita saúde, paz e muitas alegrias, viu? Beleza, Tiana? Tá lá em Cardoso, Fazenda Cardoso, acompanhando a nossa programação, né? Muito bem, 99907-1007, galera com a gente aí. Ô Pedro, manda um alô pra galera que tá curtindo o programa aqui em Igaporã, Bahia, pessoal do Alto da Varginha, aquele abraço, obrigado pela audiência, viu? Pessoal de Igaporã acompanhando a nossa programação show, a nossa programação educadora. Vamos lá, né, show? Quem tá vindo aí? O Nando Moreno, o Guilherme Silva passou por aqui agora há pouco, mas tá voltando, e agora ele tá voltando com o Nando Moreno. Zerei a vida! Salve, salve!

0: Eduardo Costa.
1: Bom demais!
0: É isso aí, Eduardo, massa demais, hein? Deus e Caipira aqui na programação show, né? Mais uma do Eduardo Costa. O Nailton, né, que pediu. Pedro, rola mais uma do Eduardo Costa aí, numa boa. Muito bem. Natanzinho Lima, amor de copo, rasta chinela, mel na sua boca. E mais, Amaro Batista e Gustavo Lima, alucinação. Nando Moreira, Guilherme Silva, zerei a vida. Por aqui são 11h20. 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Ao vivo, tá rolando o show, é? É isso aí. Abraçando você onde quer que você se encontre, desejando que a sua quinta continue sendo super bacana. E amanhã, né, gente? Amanhã o Brasil volta a campo e a galera tá aí, ó, já na expectativa de finalmente o Brasil convencer. Vencer e convencer, né? Porque no início, ou a primeira partida, não venceu e nem convenceu, né? Não venceu, o jogo terminou empatado e nem convenceu, ou seja, não fez um bom futebol. Amanhã a gente espera vencer e convencer. Não apenas ganhar, mas mostrar que o time está habilitado, capacitado, preparado para continuar bem na Copa do Mundo de 2026. Legal, né? Maravilha. E você já reuniu a galera aí, já combinou com a galera, tá mandando WhatsApp aí. Gente, olha, amanhã nós vamos reunir onde mesmo para assistir ao jogo? Hã? E a galera faz a combinação, né? Escolhe aí o lugar, chama a galera e vai para a torcida, digamos assim, né? Externando aí, ó, essa energia super legal e necessária para a seleção brasileira de futebol. Show demais, hein? 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

0: 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São 11h26. 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
3: 11:34.

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0: Brasil voltando, 11:50 ao vivo na Educadora 100,7, está rolando o show. Gente, olha, hoje pela manhã o senador Jacques Wagner foi alvo de operação da Polícia Federal em Salvador. A decisão do ministro André Mendonça do Supremo Tribunal Federal, STF, com base na representação da Polícia Federal que autorizou a nona fase da operação Complice Zero, deflagrada nesta quinta-feira 18, portanto hoje, revela detalhes das suspeitas que pesam sobre o senador Jacques Wagner do PT da Bahia, líder do governo no Senado. A investigação que apura um esquema bilionário de fraudes e corrupção ligado ao Banco Master aponta que o parlamentar teria recebido uma série de vantagens indevidas em troca de atuação política no Congresso Nacional, como um apartamento em Salvador e 3 milhões de reais em dinheiro. Contactada a assessoria do senador, ainda não se pronunciou, né, aí sobre essa operação. Segundo informações que constam nos autos, o foco central desta fase é a relação da proximidade entre Jacques Wagner e o ex-banqueiro Augusto Lima, dono do Banco Pleno e apontado como aliado estratégico de Daniel Vorcaro, dono do Banco Master. A apuração teve um avanço, segundo a Polícia Federal, após análise de mensagens encontradas no celular de Augusto Lima, que revelaram a dinâmica do suposto esquema. A defesa de Augusto Lima afirmou que ele sempre atuou dentro dos limites da lei, com transparência, responsabilidade técnica e observância das normas que regem o sistema financeiro e a administração pública. Então tá aí a nona fase da operação Complice Zero da Polícia Federal, tendo como alvos na manhã de hoje o senador Jacques Wagner da Bahia e o banqueiro dono do Banco Pleno, o Augusto Lima, né? Então, eis aí, portanto, as informações. A polícia precisa realmente trabalhar. E aquilo que estiver, quem for inocente, prove a sua inocência. Quem for culpado, pague pelo que cometeu. Aliás, esse Banco Master, ele fez um arrastão. O Vorcaro comprou todo mundo que foi passível de compra, né? Independentemente da linha partidária, independentemente da sigla partidária. O Vorcaro, inclusive, atuou, segundo as investigações mostram, na esfera do judiciário. Então, executivo, legislativo, judiciário, os poderes foram, aqueles personagens que integram os poderes que eram passíveis de compra, foram comprados pelo Vorcaro, que certamente acreditava na impunidade, né? 11:52, muito bom dia. Vamos lá, e a galera com a gente no 99907-1007, bom dia.
1: Bom dia, meu amigo Pedro Silva, aqui é Carvinhos da Água Quente, a Catarina, e vai a música de Guilherme Silva. Ofereço para todos, meu pai Alberto, minha irmã Lorina, minha mãe Vera, minha avó Jacinta, meu avô Vinícius. Para todos vocês, meu amigo.
0: Ô, meu amigo.
1: Você trabalha bom na rádio.
0: Ô, que bacana, muito obrigado, Caio Vinícius. Eu vou repita essa parte aqui que ele falou no finalzinho aí, show. Como é que é, Caio Vinícius? Fala pra mim de novo aí.
1: Você trabalha bom na rádio.
0: Dá até pra fazer uma vinheta aqui, viu, Marco Antônio, né? De colocar isso aqui como destaque, né? Com autorização do Caio Vinícius, é claro. Valeu, Caio, super abraço pra você, meu querido. Obrigado pela audiência, viu? 99907-1007. Bom dia.
2: Bom dia, Pedro. Aqui é a Tereza do Sítio Fundão.
0: Oi, Tereza.
2: Quero parabenizar meu neto Davi, que ontem fez 12 anos.
0: Grande Davi.
2: Eu quero desejar ele tudo de bom na vida dele. Jesus abençoe ele, continuando a ser essa criança abençoada, um adolescente que todos gostam. Sim. E que Jesus abençoe ele hoje e sempre.
0: Valeu,
2: quero ser roda os parabéns para ele.
0: Claro.
2: E toco uma música aí de Roberto Carlos, essa luz divina. Abraço, fica com Deus,
0: abraço, obrigado. Abraço, Tereza, valeu, minha querida. Ô, Davi, parabéns pra você, viu? Muitas felicidades e muitos anos de vida. Então, alô, bom dia aqui pra Luzia, lá de Açoita Cavalo 2, tá ligada no programa também, região de Brejão, dos Ametistas, mandando um alusão pra sua mãe, Dona Antônia, pra sua tia Clemência, na Fazenda Barreiro, lá no município de Pindaí, também para a irmã Rosaline, Lagoa das Vargens, para Benta de Jorge, na Fazenda Açoita Cavalo, e para sua amiga Iani, na comunidade de Manuel Vicente. Alô, Luzinho, um abraço para você e para toda a galera que você citou aqui na sua mensagem, certinho? Educadora FM presente no seu coração. Quem mais está com a gente aqui? Nosso amigo Davi, nosso colega Davi aqui, está dizendo assim: então, Pedrão, o Brasil tem a obrigação de ganhar os dois jogos, né? A Escócia ganhou e nós precisamos pontuar. Rezar para a Escócia perder para podermos encostar neles. para pegar o primeiro lugar, que é muito difícil. Verdade, viu, Davi? Então, vai ter que ganhar do Haiti e cruzar os dedos para a Escócia perder, né? É, a situação do Brasil não é das melhores, não, mas tudo pode mudar e a gente espera que mude, né? Grande Davi, salve, salve. Davi Soares, nosso colega aqui, integrante da nossa equipe educadora. Mandou um alusão aqui para a Aline, que está ligadinha no programa também, lá em Capão, né, Aline? Obrigado aí pela audiência, salve, salve. Quem mais com a gente? 99907-1007, bom dia.
3: Bom dia, Pedro. Rodo parabéns para o meu afiado, Lucas, que Deus dê muitos anos de vida para ele.
0: Tá certo, você não identificou não, viu, minha querida Adriana, mas eu vi lá no perfil, é a Adriana da Escadinha, né? Parabéns, viu, Lucas? Muitas felicidades e muitos anos de vida para você, viu? Madrinha desejando aí, ó. Muito bem, 99907-1007, no Manda que a gente atende, a galera curtindo aí a nossa educadora 100,7, numa boa, quem mais? Oi, bom dia.
4: Oi, Pedro, bom dia, é a Andréia aqui do Pé do Morro, Tanque Novo.
0: Oi, Andréia.
4: Gostaria que você rodar os parabéns pra mim, Pedro, que tô completando data nova hoje.
0: Ô, minha querida.
4: Passa pra mim a música de Henrique Juliano.
0: Andréia, parabéns pra você, viu? Muitas felicidades, que o nosso bom Deus continue te abençoando. Salve, salve, numa boa, hein?

0: Patia, que tá ligado no programa, ele falou aqui o seguinte, ó.
1: Ô, Pedro Silva, não larga de passar minha música não, Pedro. Opa. Me ajuda aí, Pedro. Eu quero ouvir essa música hoje, ó, eu tô na escuta, ó. Minha mulher me largou por causa de meu médico, Dimo do Cercado. Me ajuda aí, Pedro, passa a música minha aí. Que Deus te abençoe muito, tá? Sua carreira de radialista.
0: Valeu, Silvano! Um abração pra você, meu querido. Salve, salve, numa boa. Silvano Simpatia, né? Curtindo a nossa educadora. Ô, Pedro, não deixa de passar minha música, não. Minha mulher me largou por causa do meu médico, Dimo.

Dima dos teclados me largou. Gente, estamos indo nessa, né? Agradecendo ao nosso bom Deus que nos trouxe até aqui, a você que fez a nossa audiência. E amanhã, se Deus quiser, às 9, estaremos aqui sextando numa boa e abraçando você mais uma vez, tá? Feliz tarde a todos e aí, Silvano Silva, programa informativo. Um abraço e tchau.

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1: Bênção dos alimentos. Em nome do Pai, do Filho e do Espírito Santo. Nós vos agradecemos, Senhor, pelo alimento que tiveste a bondade de nos dar. Vós que pela abundância e riqueza dos vossos dons alimentais todos os seres vivos, abençoai este alimento que vamos tomar para somente conservar a saúde e a vida do nosso corpo, a fim de podermos servir-vos como mereceis. Por nosso Senhor Jesus Cristo, vosso Filho, na unidade do Espírito Santo. Amém.
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2: Boa tarde, são 12:06, 12:06, nesse instante, o início do nosso programa informativo. Na apresentação, Silvano Silva. É o nosso programa informativo começando nesta quinta-feira, 18 de junho de 2026.

0: 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Governo veta projeto que precariza contrato de trabalho de jovens. Educação integral na Bahia ganha destaque nacional e integra caderno de experiências inspiradoras do Ministério da Educação. Caetité, a Associação Municipal Classista dos Trabalhadores, Agentes Comunitários de Saúde e Agentes de Combate às Endemias, vai inaugurar auditório. Estes e outros assuntos hoje no nosso programa informativo, que tem o apoio de Casa Ramalho e Imobiliária Caetité.
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1: São 12 horas e 10 minutos, 12:10. Agora vamos ao giro de notícias com o repórter Norberto Notari, os principais destaques do momento.
2: Quinta-feira, 18 de junho de 2026, este é o Giro de Notícias. Eu sou Norberto Notari e você acompanha os destaques do momento. A Polícia Federal deflagrou na manhã de hoje uma nova fase da Operação Compliance Zero, que investiga fraudes envolvendo o Banco Master. O objetivo é apurar a suposta participação de agentes públicos no esquema de irregularidades financeiras. São 18 mandados de busca e apreensão expedidos pelo Supremo Tribunal Federal nos estados da Bahia, São Paulo e no Distrito Federal. Entre os alvos está o líder do governo no Senado, o ex-governador Jacques Wagner. Relatórios preliminares da Polícia Federal indicam que Daniel Vorcaro, dono do Banco Master, teria exigido um esquema especial de segurança e privacidade durante uma viagem a Lisboa em junho de 2024, na qual estavam presentes o senador Ciro Nogueira e o presidente da Câmara, Hugo Mota. Segundo os investigadores, Vorcaro solicitou a um funcionário que reservasse suítes em um hotel para os três, onde seria realizado o evento com outros políticos. A defesa de Jair Bolsonaro admitiu ao STF que o ex-presidente pediu a um militar do Gabinete de Segurança Institucional da Presidência da República que consertasse uma arma registrada em seu nome. Segundo os advogados, a própria equipe de segurança havia deixado a arma inoperante intencionalmente como medida preventiva diante das condições de saúde mental do político. Estados Unidos e Irã assinaram um acordo de paz com 14 pontos divulgado nesta quarta. O documento prevê o imediato fim da guerra no Oriente Médio, incluindo no Líbano, e o compromisso de ambos os países em respeitar a soberania um do outro. Em troca, os Estados Unidos suspendem sanções, liberam ativos iranianos congelados e se comprometem a liderar um pacote de reconstrução econômica de ao menos 300 bilhões de dólares ao Irã. O país, por sua vez, reabrirá o Estreito de Hormuz e reafirma que não vai desenvolver armas nucleares. A Colômbia venceu o Uzbequistão na estreia da Copa do Mundo por 3-1 e fica na ponta do Grupo K, aproveitando o empate entre Portugal e Congo por 1-1, também nessa quarta. Pelo Grupo L, a Inglaterra venceu a Croácia por 4-2 e Gana bateu o Panamá 1-0. Hoje começa a segunda rodada da Copa. O Giro de Notícias é uma produção da Agência Rádio Web. Produção e apresentação, Norberto Notari. Trabalhos técnicos, Mário Melo.
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1: São 12 horas e 13 minutos, 12:13. Tivemos o giro de notícias com o repórter Norberto Notari aqui no nosso programa informativo. Agora vamos ao assunto referente ao pagamento dos beneficiários do Bolsa Família nesta quinta-feira, com benefícios com o NIS terminado em 2. Quem tem os detalhes do assunto é o repórter Marquesan Araújo.
3: A Caixa inicia nesta quinta-feira, dia 18, o pagamento do Bolsa Família referente ao mês de junho para os beneficiários com o número de identificação social ONIS terminado em 2. Os pagamentos são realizados preferencialmente na poupança Caixa ou conta Caixa Tem. Com a conta Caixa Tem, os beneficiários podem pagar contas e fazer transferências diretamente pelo aplicativo no celular. O benefício também pode ser movimentado com o cartão de débito da conta em comércios, unidades lotéricas, correspondentes Caixa Aqui, terminais de autoatendimento e agências da Caixa. Além disso, é possível realizar saques sem cartão nos terminais de autoatendimento e unidades lotéricas, utilizando a identificação biométrica previamente cadastrada em uma agência da Caixa. Chegou o novo aplicativo do Bolsa Família, mais completo e fácil de usar. Acompanhe a data do seu pagamento, consulte seus benefícios e fique por dentro de todas as novidades do programa. Para baixar os aplicativos Caixa Tem e Bolsa Família, basta acessar a loja de aplicativos do seu smartphone. É gratuito.
1: São 12 horas e 15 minutos, 12:15. Agora, assunto da Receita Federal fará restituição automática para quem não precisou declarar o imposto de renda. Quem tem os detalhes é o repórter Gilson Santa Fé.
4: A Receita Federal vai pagar no dia 15 de julho um lote especial de restituição automática do imposto de renda para contribuintes que tiveram imposto retido na fonte ao longo de 2024, mas não precisaram entregar a declaração. A consulta poderá ser feita a partir de 8 de julho pelo serviço Meu Imposto de Renda. E o crédito vai ser depositado exclusivamente em conta vinculada à chave Pix do tipo CPF. A iniciativa funciona como um projeto piloto de devolução automática de valores pagos a mais. Nesses casos, a própria Receita Federal elabora uma declaração simplificada com base nas informações já disponíveis em seus sistemas. Cerca de 4 milhões de contribuintes podem ser contemplados com restituições de até R$ 1.000. O lote especial deve liberar aproximadamente R$ 500 milhões. A Receita esclarece que esse pagamento não faz parte dos lotes regulares de restituição do Imposto de Renda 2026, destinados a quem entregou a declaração. A restituição automática é gratuita, não exige solicitação do contribuinte e não envolve qualquer pagamento. O órgão alerta ainda para golpes e reforça que não entra em contato por telefone, e-mail, SMS ou aplicativos de mensagens para confirmar dados ou liberar valores. Com redação de Lucília Araújo, da agência Rádio Gov em Brasília, Gilson Santa Fé.
1: São 12:17, 12:17. Agora a informação do governo veta projeto que precariza contrato de trabalho de jovens. Os detalhes com Lucília Araújo.
5: O presidente em exercício Geraldo Alckmin vetou integralmente o projeto de lei que criava o chamado contrato do primeiro emprego para jovens de 18 a 29 anos. A mensagem de veto foi publicada no Diário Oficial da União desta quinta-feira, 18 de junho. Segundo o governo federal, a proposta previa jornada de até 44 horas semanais, o que contraria a defesa da redução da carga horária de trabalho e dificultaria a conciliação entre emprego e estudos. O texto também concedia benefícios tributários e previdenciários aos empregadores, sem oferecer garantias adicionais aos jovens trabalhadores. Outro argumento apresentado é que a medida poderia desestimular a contratação por meio da lei da aprendizagem, considerada uma das principais portas de entrada para o mercado formal de trabalho. De acordo com o Ministério do Trabalho e Emprego, mais de 6 milhões de jovens já foram beneficiados pela modalidade nos últimos 26 anos. Em março deste ano, o país registrou mais de 700 mil contratos ativos de aprendizagem, o maior número da série histórica. Da agência Rádio Gov em Brasília, Lucília Araújo.
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1: São 12:18, 12:18. Agora as informações sobre... Entenda por que o Brasil ainda precisa de reserva de energia. Os detalhes na reportagem de Bruno Moreira.
6: O Brasil nunca teve tanta capacidade de geração de energia elétrica como hoje. O país conta com mais de 250 gigawatts instalados como resultado da expansão de fontes como hidrelétricas, usinas eólicas e energia solar. Mas um dado pode surpreender. Ter mais usinas não significa que toda essa energia esteja disponível a qualquer momento. É justamente por isso que cresce a defesa por um planejamento permanente da chamada reserva de capacidade do sistema elétrico, como explica o advogado especialista em infraestrutura e setor elétrico, Massami Ueda Júnior.
7: A reserva de capacidade vem para estabilizar o sistema, porque as energias renováveis de fontes eólicas e solar, ela tem uma questão de clima. Então essa intermitência nessa geração não é uma garantia de estabilidade de fornecimento de energia constante, principalmente nos horários de pico de consumo. Então essas reservas de capacidade funcionam como baterias, reservas, para entrarem em atuação e distribuírem e gerarem energia nesses momentos onde

0: Do ponto de vista do sistema, há uma insuficiência de potência, sim, em determinadas horas do dia. Por isso, é preciso de medidas emergenciais, como tem acontecido agora recentemente. Mas essas soluções emergenciais não são as mais eficientes e muitas vezes são as mais custosas, aquelas que continuam a encarecer a tarifa. O que a gente precisa é garantir a previsibilidade do sistema, garantir a previsibilidade para os investidores, para os financiadores, para os agentes do setor.
1: Segundo o especialista, isso faz com que a percepção de risco Brasil do setor elétrico diminua, proporcionando uma oferta melhor de energia ao consumidor. 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Produção e reportagem, Bruno Moreira.
2: São 12 horas e 21 minutos, 12 e 21. Este é o nosso programa informativo, 32 anos no ar. Esta é a nossa rádio educadora, 45 anos no ar. 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O Ministério do Desenvolvimento e Assistência Social, Família e Combate à Fome garante Bolsa Família durante espera pelo BPC, o benefício de prestação continuada. Para falar melhor do assunto, nós vamos a Brasília. O repórter Claudimário Carvalho tem detalhes.
3: O Ministério do Desenvolvimento e Assistência Social, Família e Combate à Fome, o MDS, firmou acordo que mantém o pagamento do Bolsa Família para beneficiários que solicitaram o benefício de prestação continuada, o BPC, e ainda aguardam a avaliação do Instituto Nacional do Seguro Social, o INSS. A medida foi formalizada na quarta-feira, 17, em Brasília, em parceria com o INSS. A Advocacia Geral da União e a Defensoria Pública da União. A regra permite que famílias vulneráveis continuem recebendo a transferência de renda enquanto o pedido do BPC passa pela análise. Segundo o MDS, a iniciativa fortalece a rede de proteção social ao evitar que pessoas em situação de necessidade fiquem sem apoio durante o período de transição entre os benefícios. O órgão destacou que a integração entre as instituições busca ampliar o acesso a direitos e melhorar o atendimento às famílias. Da agência Rádio Gov em Brasília, Claudimário Carvalho.
2: São 12 horas e 23 minutos, 12 e 23. Agora, informação sobre denúncias de violência contra idosos sobem quase 30% no país. Vamos aos detalhes com o repórter João Barbosa.
4: A liberdade não tem prazo de validade. Esse é o lema da campanha Junho Violeta de 2026, que conscientiza a população sobre as formas de violência contra a pessoa idosa. No Brasil, há um aumento de denúncias relacionadas às violações de direitos das pessoas idosas. Segundo o Ministério dos Direitos Humanos e da Cidadania, entre janeiro de 2024 e abril de 2026, foram registradas mais de 435 mil denúncias relacionadas a violações de direitos de pessoas idosas. Para efeito de comparação, só nos primeiros 4 meses de 2026 foram contabilizadas 75.700 denúncias contra 58.296 no mesmo período do ano passado, um aumento de 29,85%. Apesar dos números alarmantes, a maior parte das vítimas não denuncia as violações, muitas vezes por medo de retaliações. A servidora da Secretaria Nacional dos Direitos da Pessoa Idosa, Mayra Magalhães, explica as diferentes formas de violência.
5: A violência interpessoal contra pessoas idosas refere-se a qualquer ato único, repetido ou a omissão de uma ação devida que cause dano, sofrimento ou angústia a uma pessoa idosa, ocorrendo no âmbito de uma relação de confiança, familiar ou comunitária. Por exemplo, violência física, psicológica, violência financeira ou patrimonial, negligência ou abandono, violência sexual.
4: De acordo com o Observatório Nacional dos Direitos Humanos, os tipos mais recorrentes são as violações físicas, psicológicas e a negligência, cometidas em sua maioria contra mulheres de idades entre 70 e 74 anos. Os principais suspeitos são membros da família. Esses crimes têm punições previstas no Estatuto da Pessoa Idosa, como destaca Mayra Magalhães.
5: A legislação brasileira prevê tanto sanções administrativas e civis quanto punições penais para quem viola os direitos da pessoa idosa. E as penas variam de detenção a reclusão, além de multa, dependendo da gravidade. Além das esferas criminais para indivíduos, o estatuto prevê punições severas para instituições também, como instituição de longa permanência que violam os direitos das pessoas idosas. E exemplos de sanções, nós temos multas, interdição do estabelecimento, proibição de contratar com o poder público e o afastamento de.

0: dirigentes.
1: O alerta também é direcionado para os canais Disque 100, que funciona 24 horas e as denúncias podem ser anônimas, delegacias, Ministério Público, além do Centro de Referência de Assistência Social e do Centro de Referência Especializado de Assistência Social. Sob supervisão de Fábio Cardoso, da Rádio Nacional do Rio de Janeiro, João Barbosa.
2: Silvano Silva.
3: 12:26, 12:26. Feminicídios caem 11,45% em abril e maio de 2026. Governo apresenta levantamento com redução dos casos em comparação com o mesmo período de 2025. Para falar melhor do assunto, nós vamos a Brasília. A repórter Daniele Popov tem os detalhes.
4: Os casos de feminicídio caíram 11,45% nos meses de abril e maio de 2026, quando comparado ao mesmo período de 2025. Os dados são de levantamento consolidado pelo Ministério da Justiça e Segurança Pública, que mostram que o país passou de 262 vítimas nos dois meses de 2025 para 232 em 2026. A redução foi mais expressiva em abril, quando o número de vítimas caiu de 142 para 108 casos, queda de 23,94% em relação ao mesmo mês de 2025. Em maio, foram registrados 124 feminicídios, frente aos 120 contabilizados no mesmo período do ano anterior. O resultado coincide com a implementação do Pacto Nacional Brasil contra o Feminicídio do governo federal, lançado em fevereiro deste ano. Outra iniciativa em curso é a Operação Mulher Segura, coordenada pela Secretaria Nacional de Segurança Pública e realizada em parceria com o Ministério das Mulheres, a Polícia Rodoviária Federal, as Secretarias Estaduais de Segurança Pública, Polícias Civis, Militares, Penais, Corpos de Bombeiros e Guardas Municipais. A operação foi lançada em 1º de junho e seguirá até dezembro de 2026, com foco no enfrentamento à violência contra a mulher e à prevenção ao feminicídio. Só nos primeiros 15 dias da operação foram contabilizadas, por exemplo, 630 prisões relacionadas à violência contra a mulher e centenas de ações educativas, além de mais de 2.000 mulheres atendidas pelas redes de proteção e acolhimento. Da agência Rádio Gov em Brasília, Daniele Popov.
3: 12:28. Educação integral da Bahia ganha destaque nacional e integra caderno de experiências inspiradoras do Ministério da Educação. Nós vamos a Salvador e o repórter Alexandre Santana tem detalhes.
5: A Rede Estadual de Ensino da Bahia foi selecionada pelo Ministério da Educação para integrar o caderno de narrativas das experiências inspiradoras de educação em tempo integral do Brasil. A iniciativa reúne práticas de destaque em todo o país. A escolha reconhece ações desenvolvidas pela Secretaria da Educação do Estado nos eixos de gestão administrativa, gestão financeira e gestão pedagógica. Nesta semana, representantes do Ministério, em parceria com a Universidade Federal de Minas Gerais, visitam unidades da rede em Salvador para conhecer de perto as experiências desenvolvidas. Com informações da SECOM Bahia, Alexandre Santana.
3: 12:29. Caetité, a Associação Municipal Classista dos Trabalhadores, Agentes Comunitários de Saúde e Agentes de Combate às Endemias, já se preparando para a inauguração do auditório da associação. A inauguração será amanhã. Lembrando que os agentes comunitários de saúde, juntamente com os agentes de combate às endemias, e nessa união, tendo uma associação, que é a Associação Municipal Classista, e essa associação une as questões dos trabalhadores, tanto os agentes comunitários de saúde, como os agentes de combate às endemias, e amanhã terá um momento de inauguração do auditório da associação, que fica na rua Fernão Dias, ao lado da unidade básica de saúde, o posto de saúde, como alguns ainda chamam também, que é o Volcton Fernandes, na saída de Caetité, Maniaçu, aí perto das Braúnas também, como outro ponto que as pessoas costumam chamar, ali fica exatamente a sede da Associação Municipal. racista dos trabalhadores, agentes comunitários de saúde e agentes de combate às endemias. Então, amanhã às 9 horas será o momento da inauguração deste auditório. Então, mais uma conquista destes profissionais importantes no nosso país e que tantas conquistas têm conseguido, né? Os agentes comunitários de saúde e os agentes de combate às endemias. E amanhã às 9 horas será esse momento da inauguração do auditório da associação. Meio-dia e meia, assim estamos encerrando o nosso programa informativo. Lembrando que amanhã, neste horário, nós teremos o programa do Sindicato dos Trabalhadores Rurais de Caetité. Assim sendo, nosso programa informativo estará de volta na próxima segunda-feira, ao meio-dia.

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0: 8:25.
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1: 14 horas.
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2: Oi, oi, oi. Boa tarde, boa tarde.
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2: Aqui na melhor frequência, Educadora FM 100,7, chegando agradecendo ao bom Deus pelo dom da vida, pela saúde, pela esperança, a você ouvinte pelo carinho da sua audiência e a sua sintonia.
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2: Hoje, 18 de junho de 2026, quinta-feira, sua linda. Boa tarde pra toda a equipe Educadora FM 100,7. Boa tarde pra Davizinho. Oi, Davi. Tá tímido? Boa tarde, Dá. Tudo bem? Tá sem voz. Ele mandou avisar que tá sem voz. Ele falou que tá sem voz, tá?
0: Aqui, a temperatura é...
2: Boa tarde, Leide. Boa tarde pra toda a equipe educadora.
0: Astral.
3: Ai, ai, ai, ai.
2: Quintou por aqui. E tá valendo a sua participação no nosso WhatsApp 77990710.
4: Calma, que eu já tô pensando no futuro, que eu já tô driblando a madrugada.
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2: Aqui na nossa educadora vai ter forró, vai ter música boa e foi ele que escolheu, viu? Hoje a programação é por conta dele, Davizinho. E pra começar muito bem, Aviões do Forró, eu, você e ela.

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0: e padroeira, pedindo também a sua intercessão por todos nós, seus devotos, filhos e filhas. Ave Maria, cheia de graça, o Senhor é convosco. Bendita sois vós entre as mulheres.
1: Bendito é o fruto do vosso ventre, Jesus. Santa Maria, Mãe de Deus, rogai por nós, pecadores, agora e na hora de nossa morte. Amém.
0: O anjo do Senhor anunciou a Maria,
1: e ela concebeu do Espírito Santo.
0: Eis aqui a serva do Senhor,
1: faça-se em mim segundo a vossa palavra.
0: E o Verbo divino se fez carne
1: e habitou entre nós.
0: Ave Maria, cheia de graça, o Senhor é convosco. Bendita sois vós entre as mulheres, e bendito é o fruto do vosso ventre, Jesus.
1: Santa Maria, Mãe de Deus, rogai por nós, pecadores, agora e na hora de nossa morte. Amém.
0: Rogai por nós, Santa Mãe de Deus,
1: para que sejamos dignos das promessas de Cristo. Amém.
0: Oremos. Infundi, Senhor, vos rogamos, a vossa graça em nossos corações, para que nós, que conhecemos pela anunciação do anjo a encarnação de Jesus Cristo, vosso Filho, por sua paixão e morte na cruz, cheguemos à glória da ressurreição, pelo mesmo Cristo nosso Senhor.
1: Amém.
0: Amém. Podemos nos assentar por um instante. Você que nos acompanha pela Rádio Aparecida, neste momento da nossa consagração, querido irmão, querida irmã presente aqui no santuário, o evangelho de hoje nos convida então a vivermos esta oração tão bonita do Pai Nosso, muito mais do que transformá-la numa oração corriqueira, é transformar o Pai Nosso num projeto de vida, viver o Pai Nosso. E assim nós vamos colocando em comunhão, em consonância, a nossa vida e o Evangelho. A cada momento que nós rezamos o Pai Nosso, nós nos comprometemos, primeiro, a fazer a vontade de Deus, a corresponder ao seu amor e à sua misericórdia. Segundo, perdoar, sermos ministros da reconciliação. Porque se nós nos perdoamos, Deus também nos perdoará. Este é o pedido de Deus, para que nós possamos perdoar uns aos outros. E também viver a vida como gratidão. Obrigado, Senhor. Agradecer a Deus pelas coisas que temos, agradecer pelo dom da vida, pelo pão de cada dia, e pedir que o Senhor nos livre do mal. E principalmente a trabalhar, vivendo a palavra, para que o bem aconteça. E assim também nós seremos protegidos de todo o mal. Que o Pai Nosso não seja para nós apenas uma oração que nós proferimos com os lábios, com a boca, mas que seja uma oração que brota do mais fundo do nosso coração, e que nós possamos fazer da nossa vida uma extensão do Pai Nosso, onde nós nos reconhecemos como filhos e filhas amados de Deus, onde nós partilhamos o pão que nós recebemos de Deus, e onde nós também podemos honrar o nome de Deus, também honrando e defendendo a vida, que é o maior projeto de amor de Deus por nós. Esta oração é um projeto de vida, não pode ficar só também nas palavras, que possamos transformá-la em atitudes concretas de amor e de anúncio do reino de Deus. Que assim seja. Amém. Se você tem aí a sua água, você que nos acompanha pela Rádio Aparecida, pode também apresentar a sua água. Nós vamos pedir a Deus a bênção da água. Segure aí na sua mão a sua garrafinha de água. A nossa proteção está no nome do Senhor,
1: que fez o céu e a terra.
0: O Senhor esteja convosco.
1: Ele está no meio de nós.
0: Oremos. Deus eterno e todo-poderoso, quisestes que pela água, fonte da vida e princípio de purificação, as nossas almas fossem purificadas e recebessem o prêmio da vida eterna. Abençoai esta água para que nos proteja e renovai em nós a fonte da vida de vossa graça, a fim de que nos livre de todos os males e possamos nos aproximar de vós com o coração puro e receber a vossa salvação, e que ela recorde a água de nosso santo batismo como fonte que jorra para a vida eterna, por Cristo nosso Senhor.
1: Amém.
0: Amém. Vamos voltar o nosso olhar em direção à imagem de Nossa Senhora Aparecida. Estenda suas mãos e vamos, juntamente com todos os ouvintes que nos acompanham pela Rádio Aparecida, rezar a nossa consagração à Nossa Senhora. Ó Maria Santíssima, pelos méritos de nosso Senhor Jesus Cristo, em vossa querida imagem de Aparecida, espalhais inúmeros benefícios sobre todo o Brasil. Eu, embora indigno de pertencer ao número de vossos filhos e filhas, mas cheio do desejo de participar dos benefícios de vossa misericórdia, prostrado a vossos pés, consagro-vos o meu entendimento, para que sempre pense no amor que mereceis. Consagro-vos a minha língua, para que sempre vos louve e propague a vossa devoção. Consagro-vos o meu coração, para que depois de Deus vos ame sobre todas as coisas. Recebei-me, ó Rainha incomparável, vós que o Cristo crucificado deu-nos por mãe, no ditoso número de vossos filhos e filhas. Acolhei-me debaixo de vossa proteção. Socorrei-me em todas as minhas necessidades espirituais e temporais, sobretudo na hora de minha morte. Abençoai-me, ó celestial cooperadora, e com vossa poderosa intercessão, fortalecei-me em minha fraqueza, a fim de que, servindo-vos fielmente nesta vida, possa louvar-vos, amar-vos e dar-vos graças no céu por toda a eternidade. Assim seja. Amém. Acenando para Nossa Senhora.

0: Amados irmãos e irmãs, queridos ouvintes, o Senhor esteja convosco.
1: Ele está no meio de nós.
0: Por intercessão de Nossa Senhora Aparecida, desça sobre vós, sobre vossas famílias, a bênção do Deus todo amoroso, Pai, Filho e Espírito Santo.
1: Amém.
0: Amém. Obrigado pela presença, obrigado a você que nos acompanha pelo portal A12, pela Rádio Aparecida. Sejam sempre bem-vindos à Casa da Mãe. Você que está aqui no santuário, se tiver, quiser trazer a sua água, tiver algum objeto também, nós vamos fazer a aspersão com a água benta, saudando Nossa Senhora com as nossas palmas. Viva Nossa Senhora Aparecida! Viva Jesus Cristo! Os nossos ministros vão fazer a aspersão com a água benta. Você que tem aí seu objeto de devoção, chave de casa, chave do automóvel, lembrancinhas. Vamos dar a bênção também para todos os objetos de devoção.
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15 horas e 26 minutos. Diz a lenda que quem é vivo sempre aparece. Eu soube, não sei se vocês ficaram sabendo, que Guilherme Gomes saiu da rádio. Vocês ficaram sabendo? Que agora ele tá trabalhando de caminhoneiro. Mas os bons ventos, eu acho que foi por causa do aniversário de Maria Bethânia, não sei o que foi não. Só sei que algo muito bom trouxe ele aqui de volta. Eu acho que foi algum caminhão de mudança que jogou ele aqui. Vem pra cá, Guilherme, vem cá, anda. A gente não é obrigada a ver você e não ouvir sua voz no rádio, não. Que tava todo mundo me mandando mensagem, falando assim, Elisete, que é isso? Guilherme saiu da rádio mesmo? Vai virar agora motorista? Eu falei, gente, Guilherme não dirige a vida

0: dele.
1: É sério que tá rolando tudo isso?
0: Ai, que raiva, meu celular não grava.
1: Meu Deus, que horror.
0: Que horror mesmo.
1: Gente, o comentário foi esse em Caetité?
0: Foi só o que deu ontem. As pessoas me mandando o seu vídeo e falando assim, Elisete, o que que tá acontecendo com o Guilherme Gomes? Agora saiu da rádio.
1: Saí. Mudança. Posso fazer propaganda aqui no seu horário? Tem patrocinador? Já?
0: Tem. Não faz. Não pode, por favor. Ei, Gui, saudades.
1: Oi, Elisa.
0: Ah,
1: você tá bem? Saudades.
0: Eu não, eu tô bem. Depois você foi embora, eu desandei.
1: Boa tarde pra você, pra todos os nossos ouvintes.
0: Ai, volta logo. Cancela as férias.
1: Não pode.
0: Que chatice, Guilherme. Pra que
1: não
0: isso?
1: Pode. Eu volto já.
0: Não, tá, não tô. Como que tá? Não tô bem com não. Ah, tô com saudade de você.
1: Eu nunca vivi um mês tão extraordinário como esse. Maravilhoso.
0: Extraordinário de bom?
1: De ótimo.
0: Meu Deus do céu, pra você. Porque a gente aqui tá capengando. Não, aqui a gente tá sofrendo. O clima daqui tá matando a gente não tá tão bem assim, não.
1: Nossa, não. Você teve um mês, chegar no final da vida, pensar assim, o melhor mês da sua vida.
0: Não, você tá aprontando todas. Você tá aprontando todas, todas, todas, todas. Eu nunca vi aprontar tanto igual você tá aprontando nesse mês de junho. Inclusive, a gente falou bem assim, será que no dia que ele chegar aqui ele vai conseguir subir a escada? Porque ele tá comendo tanto.
1: Meu Deus do céu, até isso também tá rodando. Gente, que absurdo, vocês estão demais. Teve uma que comentou no vídeo ontem que eu sou melhor como radialista.
0: É, não, mas eu achei que você levou jeito.
1: Mal comecei minha
0: Não, eu gostei, achei você bem bonito, assim, naquele baú lá. Achei que você combinou.
1: Gostou?
0: Gostei.
1: Você confiaria sua mudança a mim?
0: Não.
1: Que absurdo, Lisa.
0: Aí já é outra coisa,
1: como
0: né?
1: Assim?
0: É porque eu não tô conseguindo marcar você no Instagram. Você me removeu. Você me bloqueou?
1: Bloqueei.
0: Por quê?
1: Você é muito chata. Não gostei do comentário seu com o Lorena ontem.
0: Foi ela que falou que acabou a pirraça.
1: E você reafirmou. Como pode? Você
0: me bloqueou, eu não posso marcar você em mais nada. Aí,
1: não bloqueei ninguém.
0: Aí voltou, parece, agora. Acho que agora você liberou.
1: Você
0: liberou, e agora?
1: Ai,
0: eu tava morrendo de saudade de você. Você viu que a gente arrumou aqui, tá tudo bonitinho.
1: Eu vi lá embaixo.
0: É, arrumamos aqui. É, arrumamos é uma palavra muito forte, né? Eles arrumaram.
1: Quem foi eles que arrumaram?
0: Eu não sei, eu cheguei e já estava arrumado.
1: Jéssica, quem mais?
0: O Elton, como sempre, com certeza.
1: Marlene
0: também não participou.
1: Padrão nacional.
0: Nacional. É, e Bela
1: Copa. Tem coisinha pra comer lá embaixo?
0: Coisinha pra comer?
1: Uhum.
0: O Davi foi caçar uma coisinha pra comer.
1: Não, mas eu tô falando assim, docinho, paçoca.
0: Não, pra que isso? Não, isso aí coisas. A gente tá agora trabalhando pra conscientizar a população sobre saúde. Então,
1: mas isso é saúde.
0: Não.
1: Eu fico felicíssimo se eu ganho um pé de moleque. Saúde pura. Saúde mental. Não. Terapia tá caro. Então a gente faz de doce.
0: Não, a gente decidiu esse ano, assim, não contribuir com a diabetes, né?
1: Então tchau. Vambora. Eu vim atrás disso. Não vou mentir.
0: Mas Davi foi atrás de alguma coisinha pra comer, espera.
1: Tá demorando, da hora que o Leite falou, não posso esperar, infelizmente, minha agenda é lotada.
0: Não, a gente tá vendo, olha, a gente sabe.
1: Pontualmente tem que estar lá.
0: A gente tá sabendo que a sua agenda tá um horror.
1: Tem catequese hoje, viu? Pessoal daí da catequese, espera pra mais tarde, vocês vão pro show de Joelma, mas antes tem catequese.
0: E você vai pro show de Joelma?
1: Oh.
0: Nós vamos dançar juntos?
1: Vou lá tomar um tacacá.
0: Nós vamos dançar.
1: Você vai?
0: Oh.
1: Sério?
0: Sério.
1: Vamos encontrar, nós vamos tomar um tacacá.
0: Eu vou tomar um tacacá.
1: Curtir,
0: o que é
1: tacacá? É uma comida típica da região norte do país.
0: É.
1: Tem goma.
0: A gente não vai tomar isso, não.
1: A base é a goma da tapioca.
0: Não, não, não.
1: É o caldo feito com
0: a gente não vai...
1: jambu. Eu acho que é isso. Erva que adormece a língua, camarão. Eu tenho vontade de experimentar.
0: Não, a gente não vai. A gente vai ver Joelminha. Joelma brilhando lá. A atração mais cara, a gente tem que fazer jus, né?
1: Exatamente.
0: E ela vai ter que brilhar lá,
1: você
0: né?
1: Você vai?
0: Eu vou.
1: Caramba, a gente se encontra lá.
0: A gente se encontra lá, então. Mas como? Que horas?
1: No
0: palco?
1: Mensagem. Viu? Fica de onde seu celular?
0: Tá bom.
1: Estarei lá. Termina aqui, ó.
0: Você vai? Você vai ver. O meu problema é que é tarde, né?
1: É tarde.
0: Tarde. O show dela vai ser tarde. Mas tá bom, né?
1: Amanhã é sábado.
0: Amanhã é sábado?
1: Amanhã é sábado, hoje é sexta.
0: Amanhã é na sua cabeça que amanhã é
1: Meu
0: sábado,
1: Deus, hoje
0: né?
1: é quinta?
0: É, pra você que amanhã é sábado. Você que tá de férias, todo dia é sábado, domingo.
1: Todo dia pra mim é sábado e domingo.
0: É, aham, uhum. A gente tá vendo.
1: Olha, deixa eu te falar, você tá sabendo de uma grande novidade hoje?
0: Hoje é aniversário de Maria Bethânia?
1: Hoje é aniversário de Maria
0: Bethânia. Por isso você veio
1: 80
0: aqui.
1: 80 anos de Maria Bethânia.
0: 80 anos de Maria Bethânia.
1: Eu não posso sair daqui sem...
0: Você pediu uma música e cantar parabéns pra Maria Bethânia. Um beijo pra Maria Bethânia.
1: Beijos pra Maria Bethânia, Maricotinha, Abelha Rainha.
0: Ah, a gente tá perto de ver,
1: Brasil,
0: né?
1: Pertíssimo.
0: Agosto tá logo ali.
1: Combinado. Eu quero ouvir Estrela.
0: Estrela?
1: Eu acho... pode... ali,
0: será
1: ó.
0: Que tem?
1: Você
0: não
1: vai
0: tem,
1: achar
0: não.
1: Lá, ó.
0: É. Oh, meu Deus, aqui é uma
1: eu
0: peleja.
1: Quero ouvir Estrela.
0: Oi. Aqui é pelejoso, viu?
1: Minha preferida é Brincar de Viver, mas
0: eu tô aqui Brincar de Viver aqui, porque eu sei que é a sua preferida, agora você vem me arrumando trabalho.
1: As duas, então. Eu acho até que merecia uma dose tripla de Maria Bethânia.
0: Pronto, hoje é quinta-feira, hoje é dia de dose tripla.
1: Dose tripla, porque não é todo dia que alguém faz
0: 80
1: anos.
0: Gui, ela não parece ter 80 anos, né?
1: Coloca Maria Bethânia, você acha? Não parece.
0: Não parece de jeito nenhum. Ela tá maravilhosa, né? E sem nada, né? O mais legal é isso.
1: Essa aí.
0: O mais legal é que, assim, ela natural.
1: Você foi fazer a comida, meu filho? Que da hora que você...
0: Maravilhoso.
1: Tô tendo notícia.
0: Chegou... Ei, Dadá, deu certo, amor?
1: Da hora que eu tô aí.
0: Deu certo? Foi caçar uma coisinha pra comer? Aqui
1: exato,
0: a gente...
1: eu não quero aqui... música pela metade.
0: Ei, aqui a gente vive... Por que pela metade? Eu toco a música inteira. Ei, deixa eu falar. Aqui a gente coloca a música de Edgar Mão Branca todo dia em ação. A gente caça uma coisinha.
1: Todo dia tem uma coisinha pra comer?
0: A gente caça, né? A gente não é igual lá, não. Viu que você tá na fartura lá, assim.
1: Pronto, você vai oferecer Maria Bethânia pra mim?
0: Vou oferecer Maria Bethânia pra você.
1: Aumenta o som.
0: Estrela.
1: Que hora que você vai? Que hora que você vai?
0: Agora? Não é agora?
1: Agora? Já é agora que eu preciso ir embora.
0: Pronto, hoje dia 18 de junho de 2026, aniversário da maravilhosa, da diva, poderosa Maria Bethânia. 80 anos de vida, de história.
1: Né, gente? Olha, eu vim na rádio.
0: 80 anos.
1: Maria Bethânia, peço música, dose tripla ainda por cima.
0: Um beijo pra Maria Bethânia.
1: Dedico a todos os betânicos que me seguem.
0: E um beijo especial para o fã dela, mais apaixonado que eu conheço, Guilherme Gomes.
1: Ave Maria.
0: Beijo, Gui.
1: Maria
0: Bethânia, dose tripla aqui, porque hoje ela merece, ela tá de parabéns e nós também.
1: E eu também mereço.
0: Né?
1: Só que sou de
0: Maria Bethânia por aqui. Beijo, Gui.
1: Obrigado.

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0: gostou, pode fazer barulho aí pra nós. Soja!
1: Cê deixou.
2: Beijo grandão para os nossos ouvintes conectados por aqui no nosso WhatsApp. Um beijo grande para vocês. A nossa amiga Irani de Moinho Santa Luzia. Um beijo, minha querida. Obrigada pelo carinho, pela sintonia. Abração também para Luciene. Beijo, Lu. Obrigada pelo carinho da audiência. A nossa amiga Porfíria. Mais uma vez avisando aí da festa junina que vai acontecer no Centro Social Urbano, dias 26 e 27 de junho. Tá chegando, hein, Pó? Um beijo maravilhoso. Obrigada pelo carinho da audiência, pela sintonia. Beijo grandão também pra Maria, que tá conectada com a gente. Beijo, Maria. Maria Lino tá conectadíssima. Um abração também pra Lúcia. Beijo, Lúcia.

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5: Essa música é o seguinte. Essa música é a história daquele casal.

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1: 16:37.
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16 horas e 51 minutos, a hora certa pra você, ligadinho na melhor frequência. Hoje tem São João do Gurutuba, hein? Hoje tem Joelma. Ah, essa não é Joelma, não, essa é Ana Castela.

0: Atenção, olha só, uma pessoa tá pedindo pra anunciar aqui que ela perdeu o celular, ou então roubaram, ela não tem certeza, né? Foi na feira, no banheiro de utilidades, um iPhone 14 azul, pago recompensa pra quem devolver. Oi, Lisa, boa tarde, tudo bem? Aqui é a Cida de BSC Pedrinha. Tô na escuta do seu maravilhoso programa, peço que você passe a música de Mão Branca. Obrigada, Li, um beijo, minha querida. Um abração pra você.
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0: Assim, assim, ó. Ai.

0: Eu tô ao vivo, viu, gente? É 16 horas e 54 minutos, hoje dia 18 de junho.
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0: Valeu, Frank Bezerra, do Rio de Janeiro, passando por aqui. Um abraço, meu querido.
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0: Abração pra Zelena Oliveira, também conectada por aqui.
2: Aê!

17 horas, está na hora de ir embora, fechando nossa conexão, agradecendo ao bom Deus pelo dom da vida, pela saúde, pela esperança, a você ouvinte pelo carinho da sua audiência e a sua sintonia sempre. 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Vem ela, Fabiana Silva. Bom finalzinho de tarde pra você. Quem for pra festa, boa festa. Quem for descansar, bom descanso. E a gente se encontra amanhã, se Deus quiser, às 14 horas, aqui na nossa Educadora FM 100,7, presente em seu coração. Bom finalzinho de tarde, tá bom? Tô indo nessa. Beijo, beijo. Tchau, tchau.

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2: 17:02.
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3: Cheguei, 17 horas e 22 minutos. Boa tarde para você ouvindo a nossa

Você agradecer a Deus, já agradeceu a Deus hoje pela vida, pelo trabalho, pela paz, pela família, ainda não? Agradeça a Deus, é momento de desacelerar e agradecer a Deus, né? Então, convido a você nesse momento para a nossa motivacional. E o entardecer, ele sempre nos lembra que a vida é feita de ciclos. A vida é feita de ciclos. Um dia vai desacelerando, o céu muda de cor. Inclusive, nesse momento, você pode imaginar, você que está em casa, a minha visão aqui, uma paisagem linda. O céu está

cidade. Olha que lindo, que visão maravilhosa. E aí você desacelera. E junto com ele, a gente também pode renovar os pensamentos. Alegre seu coração. Se algo não saiu como você esperava hoje, não carregue esse peso para a noite. Ainda há tempo de agradecer pelo que deu certo, aprender com o que não deu certo e seguir em frente com esperança. Que o pôr do sol leve embora o cansaço, as tristezas, né? A tristeza e as preocupações, e traga serenidade ao seu coração. Lembre-se, à noite, descanse. Amanhã será uma nova oportunidade para recomeçar. Mas agora, ainda é um presente precioso. Um presente precioso que Deus nos dá. Então continue com a gente, porque até as 18 horas tem a companhia toda diferente, com certeza, aqui em nossa Rádio Educadora. Aqui no Entardecer, que a paz encontre o seu caminho, que a fé fortaleça os seus passos e que você nunca deixe de acreditar que dias melhores sempre chegam para continuar a nossa caminhada. Uma linda tarde para você nesse entardecer. E por que não falar aqui no sertão? Boa tarde para você ouvindo a nossa programação, onde quer que você esteja. Muito obrigada pelo seu carinho, pela sua companhia. Valendo a sua participação agora pelo WhatsApp 779-9907-1007. 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

0: Adriana Silva.
1: 17h27, vamos começar muito bem com eles, Guilherme Benuto, participação Panda, Eu Duvido, bom demais aqui no Entardecer.
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saudade. Dor de saudade, Olivia Oliveira. Bom demais, hein? Forrozinho bom, nesse clima gostoso, chegando, olha. São João tá batendo a porta aí, hein? Tá chegando,

0: rápido intervalo comercial, a gente volta já atendendo você aí do outro lado, participando com a gente no WhatsApp Educadora 77999071007. Não saia daí, voltarei já já.
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Caminhoneiro, 17h54. Coisa boa, hein? Entardecer aqui na melhor rádio educadora Santana, 100,7 FM, sempre presente em seu coração. Oi, Porfira! Boa tarde, gatona. Porfira já está soltando os foguetes aí, ó, os fogos juninos. Boa tarde pra você, ouvindo a nossa programação educadora. Bom demais, hein, Brasil? Boa tarde pra você.

Quem pediu Cristiano Neves aí, hein? Boa tarde pra minha querida, gente. Já estou na escuta, Fá, Lúcia Alves, em Urandi. Alô, Urandi! Quem pediu Cristiano Neves tá aí, ó. Aqui você pediu? Então a gente toca Cristiano Neves, Chuva de Saudade. 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

Fabiana, tudo bem, minha linda? Frank Bezerra aqui de Duque de Caxias, ouvindo aí o Entardecer com lindas músicas de sertanejo, né? É, Fabiana, queria pedir aí aquela música da Ana Castela, Solteiro Forçado. Ofereço para você, para toda a equipe da rádio, ofereço também para todos os ouvintes que estão aí na sintonia do programa, né? E desejando aí uma tarde, noite abençoada de quinta-feira para todo mundo, tá bom? Um beijo no seu coração, obrigado sempre pelo carinho.

a Deus, descanse, que a noite chegue trazendo paz ao seu coração. Que Jesus abençoe a sua noite de quinta-feira. Nós teremos hoje a transmissão da sessão da Câmara, então não teremos o Night Music. E eu volto amanhã, voltarei amanhã, sexta-feira, sua linda! Valeu, Brasil, fique com Deus!

O anjo do Senhor anunciou a Maria e ela concebeu do Espírito Santo. Ave Maria, cheia de graça, o Senhor é convosco. Bendita sois vós entre as mulheres e bendito é o fruto do vosso ventre, Jesus. Santa Maria, Mãe de Deus, rogai por nós, pecadores, agora e na hora de nossa morte. Amém. Eis aqui a serva do Senhor, faça-se em mim segundo a vossa palavra. Ave Maria, cheia de graça, o Senhor é convosco. Bendita sois vós entre as mulheres, e bendito é o fruto do vosso ventre, Jesus. Santa Maria, Mãe de Deus, rogai por nós, pecadores, agora e na hora de nossa morte. Amém. E o Verbo se fez carne e habitou entre nós. Ave Maria, cheia de graça, o Senhor é convosco. Bendita sois vós entre as mulheres, e bendito é o fruto do vosso ventre, Jesus. Santa Maria, Mãe de Deus, rogai por nós, pecadores, agora e na hora de nossa morte. Amém. Rogai por nós, Santa Mãe de Deus, para que sejamos dignos das promessas de Cristo. Oremos. Derramai, ó Deus, a vossa graça em nossos corações, para que, conhecendo pela mensagem do anjo a encarnação do vosso Filho, cheguemos, por sua paixão e cruz, à glória da ressurreição. Por nosso Senhor Jesus Cristo,

Em Deus Pai Todo-Poderoso, Criador do céu e da terra, e em Jesus Cristo, seu único Filho, nosso Senhor, que foi concebido pelo poder do Espírito Santo, nasceu da Virgem Maria, padeceu sob Pôncio Pilatos, foi crucificado, morto e sepultado, desceu à mansão dos mortos, ressuscitou ao terceiro dia, subiu aos céus e está sentado à direita de Deus Pai Todo-Poderoso, donde há de vir a julgar os vivos e os mortos. Creio no Espírito Santo, na Santa Igreja Católica, na comunhão dos santos, na remissão dos pecados, na ressurreição da carne, na vida eterna. Amém. Pai nosso que estais no céu, santificado seja o vosso nome. Venha a nós o vosso reino, seja feita a vossa vontade, assim na terra como no céu.

0: Ave Maria, cheia de graça, o Senhor é convosco. Bendita sois vós entre as mulheres e bendito é o fruto do vosso ventre, Jesus.
1: Santa Maria, Mãe de Deus, rogai por nós, pecadores, agora e na hora de nossa morte. Amém.
0: Ave Maria, cheia de graça, o Senhor é convosco. Bendita sois vós entre as mulheres e bendito é o fruto do vosso ventre, Jesus.
1: Santa Maria, Mãe de Deus, rogai por nós, pecadores, agora e na hora de nossa morte. Amém.
0: Ave Maria, cheia de graça, o Senhor é convosco. Bendita sois vós entre as mulheres e bendito é o fruto do vosso ventre, Jesus.
1: Santa

0: Pai nosso que estais nos céus, santificado seja o vosso nome. Venha a nós o vosso reino, seja feita a vossa vontade, assim na terra como no céu.
1: O pão nosso de cada dia nos dai hoje. Perdoai-nos as nossas ofensas, assim como nós perdoamos a quem nos tem ofendido. E não nos deixeis cair em tentação, mas livrai-nos do mal. Amém.
0: Ave Maria, cheia de graça, o Senhor é convosco. Bendita sois vós entre as mulheres e bendito é o fruto do vosso ventre, Jesus.
1: Santa Maria, Mãe de Deus, rogai por nós, pecadores, agora e na hora de nossa morte. Amém.
0: Ave Maria, cheia de graça, o Senhor é convosco. Bendita sois vós entre as mulheres e bendito é o fruto do vosso ventre, Jesus.
1: Santa Maria, Mãe de Deus, rogai por nós, pecadores, agora e na hora de nossa morte. Amém.
0: Ave Maria, cheia de graça, o Senhor é convosco. Bendita sois vós entre as mulheres e bendito é o fruto do vosso ventre, Jesus.
1: Santa Maria, Mãe de Deus, rogai por nós, pecadores, agora e na hora de nossa morte. Amém.
0: Ave Maria, cheia de graça, o Senhor é convosco. Bendita sois vós entre as mulheres e bendito é o fruto do vosso ventre, Jesus.
1: Santa Maria, Mãe de Deus, rogai por nós, pecadores, agora e na hora de nossa morte. Amém.
0: Ave Maria, cheia de graça, o Senhor é convosco. Bendita sois vós entre as mulheres, e bendito é o fruto do vosso ventre, Jesus.
1: Santa Maria, Mãe de Deus, rogai por nós, pecadores, agora e na hora de nossa morte. Amém.
0: Ave Maria, cheia de graça, o Senhor é convosco. Bendita sois vós entre as mulheres, e bendito é o fruto do vosso ventre, Jesus.
1: Santa Maria, Mãe de Deus, rogai por nós, pecadores, agora e na hora de nossa morte. Amém.
0: Ave Maria, cheia de graça, o Senhor é convosco. Bendita sois vós entre as mulheres e bendito é o fruto do vosso ventre, Jesus.
1: Santa Maria, Mãe de Deus, rogai por nós, pecadores, agora e na hora de nossa morte. Amém.
0: Ave Maria, cheia de graça, o Senhor é convosco. Bendita sois vós entre as mulheres e bendito é o fruto do vosso ventre, Jesus.
1: Santa Maria, Mãe de Deus, rogai por nós, pecadores, agora e na hora de nossa morte. Amém.
0: Ave Maria, cheia de graça, o Senhor é convosco. Bendita sois vós entre as mulheres e bendito é o fruto do vosso ventre, Jesus.
1: Santa Maria, Mãe de Deus, rogai por nós, pecadores, agora e na hora de nossa morte. Amém.
0: Ave Maria, cheia de graça, o Senhor é convosco. Bendita sois vós entre as mulheres, e bendito é o fruto do vosso ventre, Jesus.
1: Santa Maria, Mãe de Deus, rogai por nós, pecadores, agora e na hora de nossa morte. Amém.
0: Glória ao Pai, ao Filho e ao Espírito Santo.
1: Como era no princípio, agora e sempre. Amém.
0: Ó meu Jesus,
2: perdoai-nos, livrai-nos do fogo do inferno, levai as almas todas para o céu e socorrei principalmente as que mais precisarem.

0: Pai nosso que estais nos céus, santificado seja o vosso nome. Venha a nós o vosso reino, seja feita a vossa vontade, assim na terra como no céu.
1: O pão nosso de cada dia nos dai hoje. Perdoai-nos as nossas ofensas, assim como nós perdoamos a quem nos tem ofendido. E não nos deixeis cair em tentação, mas livrai-nos do mal. Amém.
0: Ave Maria, cheia de graça, o Senhor é convosco. Bendita sois vós entre as mulheres e bendito é o fruto do vosso ventre, Jesus.
1: Santa Maria, Mãe de Deus, rogai por nós, pecadores, agora e na hora de nossa morte. Amém.
0: Ave Maria, cheia de graça, o Senhor é convosco. Bendita sois vós entre as mulheres e bendito é o fruto do vosso ventre, Jesus.
1: Santa Maria, Mãe de Deus, rogai por nós, pecadores, agora e na hora de nossa morte. Amém.
0: Ave Maria, cheia de graça, o Senhor é convosco. Bendita sois vós entre as mulheres e bendito é o fruto do vosso ventre, Jesus.
1: Santa Maria, Mãe de Deus, rogai por nós, pecadores, agora e na hora de nossa morte. Amém.
0: Ave Maria, cheia de graça, o Senhor é convosco. Bendita sois vós entre as mulheres e bendito é o fruto do vosso ventre, Jesus.
1: Santa Maria, Mãe de Deus, rogai por nós, pecadores, agora e na hora de nossa morte. Amém.
0: Ave Maria, cheia de graça, o Senhor é convosco. Bendita sois vós entre as mulheres e bendito é o fruto do vosso ventre, Jesus.
1: Santa Maria, Mãe de Deus, rogai por nós, pecadores, agora e na hora de nossa morte. Amém.
0: Ave Maria, cheia de graça, o Senhor é convosco. Bendita sois vós entre as mulheres e bendito é o fruto do vosso ventre, Jesus.
1: Santa Maria, Mãe de Deus, rogai por nós, pecadores, agora e na hora de nossa morte. Amém.
0: Ave Maria, cheia de graça, o Senhor é convosco. Bendita sois vós entre as mulheres e bendito é o fruto do vosso ventre, Jesus.
1: Santa Maria, Mãe de Deus, rogai por nós, pecadores, agora e na hora de nossa morte. Amém.
0: Ave Maria, cheia de graça, o Senhor é convosco. Bendita sois vós entre as mulheres e bendito é o fruto do vosso ventre, Jesus.
1: Santa Maria, Mãe de Deus, rogai por nós, pecadores, agora e na hora de nossa morte. Amém.
0: Ave Maria, cheia de graça, o Senhor é convosco.

0: Bendita sois vós entre as mulheres, e bendito é o fruto do vosso ventre, Jesus.
1: Santa Maria, Mãe de Deus, rogai por nós, pecadores, agora e na hora de nossa morte. Amém.
0: Ave Maria, cheia de graça, o Senhor é convosco. Bendita sois vós entre as mulheres, e bendito é o fruto do vosso ventre, Jesus.
1: Santa Maria, Mãe de Deus, rogai por nós, pecadores, agora e na hora de nossa morte. Amém.
0: Glória ao Pai, ao Filho e ao Espírito Santo.
1: Como era no princípio, agora e sempre. Amém.
0: Ó meu Jesus, perdoai-nos, livrai-nos do fogo do inferno.

0: Pai nosso que estais nos céus, santificado seja o vosso nome. Venha a nós o vosso reino, seja feita a vossa vontade, assim na terra como no céu.
1: O pão nosso de cada dia nos dai hoje. Perdoai-nos as nossas ofensas, assim como nós perdoamos a quem nos tem ofendido. E não nos deixeis cair em tentação, mas livrai-nos do mal. Amém.
0: Ave Maria, cheia de graça, o Senhor é convosco. Bendita sois vós entre as mulheres, e bendito é o fruto do vosso ventre, Jesus.
1: Santa Maria, Mãe de Deus, rogai por nós, pecadores, agora e na hora de nossa morte. Amém.
0: Ave Maria, cheia de graça, o Senhor é convosco. Bendita sois vós entre as mulheres, e bendito é o fruto do vosso ventre, Jesus.
1: Santa Maria, Mãe de Deus, rogai por nós, pecadores, agora e na hora de nossa morte. Amém.
0: Ave Maria, cheia de graça, o Senhor é convosco. Bendita sois vós entre as mulheres, e bendito é o fruto do vosso ventre, Jesus.
1: Santa Maria, Mãe de Deus, rogai por nós, pecadores, agora e na hora de nossa morte. Amém.
0: Ave Maria, cheia de graça, o Senhor é convosco. Bendita sois vós entre as mulheres, e bendito é o fruto do vosso ventre, Jesus.
1: Santa Maria, Mãe de Deus, rogai por nós, pecadores, agora e na hora de nossa morte. Amém.
0: Ave Maria, cheia de graça, o Senhor é convosco. Bendita sois vós entre as mulheres, e bendito é o fruto do vosso ventre, Jesus.
1: Santa Maria, Mãe de Deus, rogai por nós, pecadores, agora e na hora de nossa morte. Amém.
0: Ave Maria, cheia de graça, o Senhor é convosco. Bendita sois vós entre as mulheres, e bendito é o fruto do vosso ventre, Jesus.
1: Santa Maria, Mãe de Deus, rogai por nós, pecadores, agora e na hora de nossa morte. Amém.
0: Ave Maria, cheia de graça, o Senhor é convosco. Bendita sois vós entre as mulheres, e bendito é o fruto do vosso ventre, Jesus.
1: Santa Maria, Mãe de Deus, rogai por nós, pecadores, agora e na hora de nossa morte. Amém.
0: Ave Maria, cheia de graça, o Senhor é convosco. Bendita sois vós entre as mulheres, e bendito é o fruto do vosso ventre, Jesus.
1: Santa Maria, Mãe de Deus, rogai por nós, pecadores, agora e na hora de nossa morte. Amém.
0: Ave Maria, cheia de graça, o Senhor é convosco. Bendita sois vós entre as mulheres, e bendito é o fruto do vosso ventre, Jesus.
1: Santa Maria, Mãe de Deus, rogai por nós, pecadores, agora e na hora de nossa morte. Amém.
0: Ave Maria, cheia de graça, o Senhor é convosco. Bendita sois vós entre as mulheres, e bendito é o fruto do vosso ventre, Jesus.
1: Santa Maria, Mãe de Deus, rogai por nós, pecadores, agora e na hora de nossa morte. Amém.
0: Glória ao Pai, ao Filho e ao Espírito Santo.
1: Como era no princípio, agora e sempre. Amém.
0: Ó meu Jesus,
2: perdoai-nos, livrai-nos do fogo do inferno, levai as almas todas para o céu e socorrei principalmente as que mais precisarem.

0: Pai nosso que estais nos céus, santificado seja o vosso nome. Venha a nós o vosso reino, seja feita a vossa vontade, assim na terra como no céu.
1: O pão nosso de cada dia nos dai hoje. Perdoai-nos as nossas ofensas, assim como nós perdoamos a quem nos tem ofendido. E não nos deixeis cair em tentação, mas livrai-nos do mal. Amém.
0: Ave Maria, cheia de graça, o Senhor é convosco. Bendita sois vós entre as mulheres, e bendito é o fruto do vosso ventre, Jesus.
1: Santa Maria, Mãe de Deus, rogai por nós, pecadores, agora e na hora de nossa morte. Amém.
0: Ave Maria, cheia de graça, o Senhor é convosco. Bendita sois vós entre as mulheres, e bendito é o fruto do vosso ventre, Jesus.
1: Santa Maria, Mãe de Deus, rogai por nós, pecadores, agora e na hora de nossa morte. Amém.
0: Ave Maria, cheia de graça, o Senhor é convosco. Bendita sois vós entre as mulheres, e bendito é o fruto do vosso ventre, Jesus.
1: Santa Maria, Mãe de Deus, rogai por nós, pecadores, agora e na hora de nossa morte. Amém.
0: Ave Maria, cheia de graça, o Senhor é convosco. Bendita sois vós entre as mulheres, e bendito é o fruto do vosso ventre, Jesus.
1: Santa Maria, Mãe de Deus, rogai por nós, pecadores, agora e na hora de nossa morte. Amém.
0: Ave Maria, cheia de graça, o Senhor é convosco. Bendita sois vós entre as mulheres, e bendito é o fruto do vosso ventre, Jesus.
1: Santa Maria, Mãe de Deus, rogai por nós, pecadores, agora e na hora de nossa morte. Amém.
0: Ave Maria, cheia de graça, o Senhor é convosco. Bendita sois vós entre as mulheres, e bendito é o fruto do vosso ventre, Jesus.
1: Santa Maria, Mãe de Deus, rogai por nós, pecadores, agora e na hora de nossa morte. Amém.
0: Ave Maria, cheia de graça, o Senhor é convosco. Bendita sois vós entre as mulheres, e bendito é o fruto do vosso ventre, Jesus.
1: Santa Maria, Mãe de Deus, rogai por nós, pecadores, agora e na hora de nossa morte. Amém.
0: Ave Maria, cheia de graça, o Senhor é convosco. Bendita sois vós entre as mulheres, e bendito é o fruto do vosso ventre, Jesus.
1: Santa Maria, Mãe de Deus, rogai por nós, pecadores, agora e na hora de nossa morte. Amém.
0: Ave Maria, cheia de graça, o Senhor é convosco. Bendita sois vós entre as mulheres, e bendito é o fruto do vosso ventre, Jesus.
1: Santa Maria, Mãe de Deus, rogai por nós, pecadores, agora e na hora de nossa morte. Amém.
0: Ave Maria, cheia de graça, o Senhor é convosco. Bendita sois vós entre as mulheres, e bendito é o fruto do vosso ventre, Jesus.
1: Santa Maria, Mãe de Deus, rogai por nós, pecadores, agora e na hora de nossa morte. Amém.
0: Glória ao Pai, ao Filho e ao Espírito Santo,
1: como era no princípio, agora e sempre. Amém.
0: Ó meu Jesus,

0: Pai nosso que estais nos céus, santificado seja o vosso nome. Venha a nós o vosso reino, seja feita a vossa vontade, assim na terra como no céu.
1: O pão nosso de cada dia nos dai hoje.

0: livrai-nos do mal. Amém.
1: Ave Maria, cheia de graça, o Senhor é convosco. Bendita sois vós entre as mulheres e bendito é o fruto do vosso ventre, Jesus.
0: Santa Maria, Mãe de Deus, rogai por nós, pecadores, agora e na hora de nossa morte. Amém.
1: Ave Maria, cheia de graça, o Senhor é convosco. Bendita sois vós entre as mulheres e bendito é o fruto do vosso ventre, Jesus.
0: Santa Maria, Mãe de Deus, rogai por nós, pecadores, agora e na hora de nossa morte. Amém.
1: Ave Maria, cheia de graça, o Senhor é convosco. Bendita sois vós entre as mulheres e bendito

0: é o fruto do vosso ventre, Jesus.
1: Santa Maria, Mãe de Deus, rogai por nós, pecadores, agora e na hora de nossa morte. Amém.
0: Ave Maria, cheia de graça, o Senhor é convosco. Bendita sois vós entre as mulheres, e bendito é o fruto do vosso ventre, Jesus.
1: Santa Maria, Mãe de Deus, rogai por nós, pecadores, agora e na hora de nossa morte. Amém.
0: Ave Maria, cheia de graça, o Senhor é convosco. Bendita sois vós entre as mulheres, e bendito é o fruto do vosso ventre, Jesus.
1: Santa Maria, Mãe de Deus, rogai por nós, pecadores, agora e na hora de nossa morte. Amém.
0: Ave Maria, cheia de graça, o Senhor é convosco. Bendita sois vós entre as mulheres, e bendito é o fruto do vosso ventre, Jesus.
1: Santa Maria, Mãe de Deus, rogai por nós, pecadores, agora e na hora de nossa morte. Amém.
0: Ave Maria, cheia de graça, o Senhor é convosco. Bendita sois vós entre as mulheres, e bendito é o fruto do vosso ventre, Jesus.
1: Santa Maria, Mãe de Deus, rogai por nós, pecadores, agora e na hora de nossa morte. Amém.
0: Glória ao Pai, ao Filho e ao Espírito Santo.
1: Como era no princípio, agora e sempre. Amém.
0: Ó meu Jesus, perdoai-nos, livrai-nos do fogo do inferno, levai as almas todas para o céu e socorrei
1: principalmente as que mais precisarem.

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1: Boa noite, caros rádio ouvintes da Rádio Educadora Santana de Caetité.

0: FM 100,7. Eu toda vez vou falar em engasgo. É, mas é com muito carinho que a gente vem falar com todos vocês aqui nesse programa, solicitado aí por todas as mulheres, inclusive o pessoal aí, as mulheres aí de Riacho da Vaca e de Cachoeirinha. Aí quero dar também um alô para a Vera, que é essa que está aí também divulgando os nossos trabalhos e também participando, fazendo e construindo. Boa noite aí, Vera, para você e seu esposo aí no Rancho Alegre. E a gente vai, Santino também lá em Aguani, diz que Aguani, aliás, em Olho d'Água, que disse que ia participar hoje, mas ela não manifestou. Mas assim a gente vai construindo o nosso programa aqui com a participação das nossas companheiras. Maria aqui vai dar boa noite para todos os ouvintes.
1: Boa noite, pessoal. Boa noite a todas as mulheres da nossa companhia. Então, dá uma boa noite aqui e um alô também para todas as pessoas que nos cobrou e de um alô. Então, entre homens e mulheres que estão cobrando o alô que a gente passa. Então, vamos aí na caminhada junto, pessoal.
0: Então, assim, hoje nós temos os temas aqui. Um deles que a gente vai falar é sobre o balai de São João, que a gente está aí para poder fazer a construção, aliás, a reforma da sede, e também os nossos quintais produtivos. E Zé vai falar aqui também, que ela preparou algo ali também.
2: Boa noite, caros ouvintes da Rádio Educadora. São 45 anos na área, levando muita alegria, informação, muita diversão. Tudo que há de boa em nossa região, vocês ouvem pela Rádio Educadora Santana de Caetité. Um abraço a todas as pessoas que estão em sintonia com a nossa rádio, aquelas pessoas que pediram alô aí, Palma de Monte Alto, Macaúbas, Boquira, Guanambi, em todo cantinho do mundo que você estiver nos assistindo, nos ouvindo, nós estaremos aí presentes, ok? Um abraço. Pois é, Lira, você vai dar a entrada no tema aí e depois a gente vai falar um pouquinho a respeito aqui, né, dessa valorização que precisamos ter com os nossos quintais, com as nossas propriedades, com o nosso povo, porque a gente só valoriza quando perde. Então, vou esperar você fazer a abertura com isso aí. Depois eu vou falar um pouco aqui desse assunto que é muito importante, que a gente precisa valorizar mais o que é nosso. Sem ver de estar sempre com a casa da vizinha mais bonita, a mulher do vizinho a mais bonita, a comida da vizinha mais gostosa, e assim, de certo e tal, né? Então, a gente tem que valorizar, gente. A gente tem que valorizar o que é nosso. Então, Lira vai falar aí para vocês e eu vou debater um pouquinho.
0: Então, gente, nesse programa nosso, nós hoje tiramos para falar um pouco sobre a questão de quintais produtivos, né? O que é um quintal produtivo? É onde nós produzimos, inclusive, o alimento, e o alimento saudável. São essas pequenas áreas, pequenas grebas que nós, principalmente nós mulheres, é que manuseamos os quintais produtivos. Por que chamar de quintal? Porque é uma área pequena e ela, por ser pequena, a mulher sempre tomou conta para zelar. Ela em volta da casa e tal, porque ela está ali trabalhando em casa, olhando o filho, cuidando da cozinha, cuidando da casa, passando, lavando. E ela está também infiltrada lá na produção da roça. É uma pequena roça que talvez essa roça pode ter duas, três hectares, mas é chamada de quintal porque é próximo da casa, né? E já foi estudado e é a área que mais produz. Nós, igual o Zezé está falando aí, nós não valorizamos, mas é a área que mais produz. Lá nós produzimos o andu, nós produzimos as frutas, nós produzimos o feijão, nós produzimos o milho, a galinha, que hoje chama galinha caipira, o porquinho, né? É uma área de produção, a batata. E que a gente não valoriza porque a gente não bota na ponta do lápis quanto aquilo rende na hora da gente medir a economia. Se você for botar na ponta do lápis. Vou comprar no mercado tudo que você gasta lá, desde a base do andu até a carne do porco, da galinha e até também do gado. Você vai ver o tanto de economia que você faz. O tanto que você produziu, o tanto que você ajudou na família. Porque muitas vezes a gente não é valorizado por causa disso. Porque nós não somamos a nossa economia. Nós não divulgamos, nós não falamos que nós trabalhamos. Eu me lembro quando eu comecei a trabalhar, falar sobre a questão da organização das mulheres, da participação delas no trabalho e que a gente tinha que reunir, não só na questão da mulher, mas em outras questões. Aí a mulher falou para mim várias vezes, a comunidade aqui de Caeté: ô, Lira, eu não posso, não. Eu fazia visita às casas e depois eu fazia reunião à noite nas comunidades. Aí eu convidava, enchia. Naquela época nós fazíamos reunião, as reuniões eram muito cheias de gente, ia jovem, ia criança, ia adulto, ia idoso. E olha que nós não tinha nem luz, era o lampião, era fifó. Não era? O pessoal para andar na estrada era com a lâmpadazinha ou um candinheiro, né? E aí ela dizia: não, Lira, eu não posso ir não, porque eu procurava se ela estava trabalhando, ela disse que não estava. Mas quando eu chamava para ir na reunião, ela disse que não ia porque ela não tinha tempo. Né? Então a gente vê o que é real e o que é fictício. Né? Botaram essa visão fictícia que a mulher, que é a dona de casa, não trabalha. Mas ela dizia, sem pensar, ela dizia que ela trabalhava. Porque ela trabalhava de fato, né? Eu não vou porque eu não tenho tempo. Às vezes era até à noite. Eu falava: mas é à noite. Não, mas eu tenho que preparar o bolo para amanhã, eu tenho que preparar a comida, catar o feijão, catar o arroz, deixar já tudo arrumado, né? Se não fosse trabalho, o povo nem ia atrás de doméstica para cozinhar, né? Então é isso que a gente tem que ver. E além disso, ela ainda trabalha para ajudar a botar esse alimento na mesa. Né? E aí vem a expressão quintais produtivos, porque produz de verdade. É ovo, é frango, é leitão, é o arroz, é o feijão, é a verdura, sabe? As frutas. Vai hoje aí nos quintais, está cheio de pocão, de laranja, que a mulher está lá com a aguinha lá, não tem muita água não, mas vai lá e bota a aguinha do arroz, que lavou o arroz, que lavou o coador, que lavou, bota o cano da pia para jogar lá. Então, é isso. Essa visão de construção e de produção que a mulher tem. Né? Por isso nasceu os quintais produtivos. Hoje, e também o governo federal, ele está investindo porque nós cobramos. Tem 4 anos que a gente foi para cima do governo federal, na Marcha das Margaridas, está completando agora, e nós levamos um belo projeto dos quintais produtivos. Muitas vezes não sai para as mulheres na época certa. Esse dia bem eu estive cobrando numa entidade, que a gente estava reunido, porque às vezes quem luta mesmo não é nem beneficiado, né? Porque também tem os espertos que vai na frente lá e faz igual o outro e crau, vai dizer que foi ele que trouxe, mas não foi ele que construiu, né? Então, assim, mas também nós, o grande objetivo nosso é que venha, que nós mulheres receba e receba com muito carinho. E de fato, trabalho, porque às vezes tem gente que recebe as coisas e deixa, não faz. E a gente tem que, porque é dinheiro público, é dinheiro nosso, não pode deixar jogado aí. Nós temos que aproveitar e aproveitar e aproveitar. Porque eu vivo, igual estou falando, várias pessoas que não tinham nada, fazia, eu mesmo fui dessa. A gente tirava garrancho, chama garrancho, né? Lá no mato para fazer aquela cerca para a galinha não entrar no quintal para plantar horta, para não comer nossas alfaces, nossas cebolinhas. para poder temperar. Porque nós não tínhamos dinheiro para comprar, mas nós podíamos trazer água na cabeça e molhar e produzir. E a gente fazia isso. E hoje tem até as cisternas de produção. Agora está vindo o quintal produtivo com tela, com arame, com até quem quiser irrigar e tiver água para irrigar com a correr. Só falta agora também nós lançar a mão disso, pegar e trabalhar. Né? Então, o bom desse quintal produtivo, Zé, mas Maria e Fabiana, é que ele também nos leva a assim, produzir comida saudável. É o grande foco nosso, é isso. É semente crioula que nós produzimos. E também a questão do meio ambiente, que nós não jogamos veneno, nós só usamos coisa natural, que aí torna orgânico. Né? É o grande boom da situação, é esse.
2: Pois é, Leira, partindo aqui do que você falou aí a respeito dos quintais produtivos, a gente pode fazer um paralelo quando começamos a introduzir as caixas por 1 milhão de cisterna, né? Por P1+2, nas comunidades rurais e as experiências exitosas que tivemos ao longo desses anos. Hoje, graças a Deus, pelo menos na nossa região, aqui nessas cidades circunvizinhas, a gente vê que não tem mais pessoas tomando água de barreiro, água suja, que o gado bebia, que ia para casa buscar, que ia no mato buscar essa água, né? Que tinha problema de saúde, né, Maria? Coluna, doenças, verminose. Hoje, graças a Deus, com esse P1+2, com as aguadas, com as caixas, com as cacimbas, a gente sabe que tem caixas aí de 52 mil litros de água, onde as pessoas geralmente não pagaram, né? Foi tudo projeto do governo federal e que nós, dos movimentos sociais, provavelmente aqui na região, nós do movimento de mulheres, juntamente com a igreja e com alguns outros movimentos aí, conseguimos trazer essa água, depois foi energia. E hoje o nosso povo, né, precisa valorizar essa conquista, porque tem muita gente que não valoriza essa água de chuva que você tem para 6 meses, né? 6 meses uma água boa, porque é o que vem, né, lá do céu, não tem... Logicamente que a primeira água a gente não pode descarta, né? A gente, a partir da segunda, da terceira chuva, que a gente aproveita. E com isso a gente tem a possibilidade de fazer, como você disse, né, as nossas hortas, as nossas produções, que às vezes a gente também nem valoriza. Planta lá deixa mesmo, deixa morrer. Ah, eu tenho lá, mas... Né? Eu não quero, não uso não, eu não como alface, não sei o quê. Quando sem saber que quando Deus fez os alimentos, né, pra gente, ele já fez com tudo que o nosso corpo precisa. As vitaminas, né, dos animais, das carnes, vem as proteínas. Tudo vem embutido ali, né? Se nós... de fato, comêssemos tudo que Deus produziu para a gente, eu acho que a gente não usaria médico. A gente não ia de farmácia comprar nada. Por quê? Porque tudo que Deus fez é bom para o ser humano. Então, a gente precisa o quê? Valorizar. A gente precisa valorizar essas nossas hortas, esses pequenos quintais, que tem uns 4 anos que a gente vem debatendo a respeito desses quintais. E a gente sabe que hoje tem incentivo do governo para as pessoas que plantam mais de 2-3 hectares, né? E se perde, tem um seguro safra. Que tem muita gente que às vezes esquece. Infelizmente, também tem aqueles espertos que não plantam e recebem. Infelizmente. Mas a gente está falando aqui, não é disso, né? Apesar que a gente precisa dar um tapa assim, né? Com luva de pedra, que naqueles que aproveitam da coisa. Mas é isso, é a valorização que a gente precisa ter com o que é nosso, com a nossa terra, com a nossa casa, com a nossa família, com os nossos filhos, com os nossos vizinhos. Tudo a gente precisa ter. Porque antigamente, eu me lembro, ó, quando eu morei na roça, que eu ensinei, você sabe que eu sempre participei na Assim Que a Gente Mas minhas origens, né, do meu povo, aí sempre fui roceira mesmo. E assim, a gente ia para as comunidades, você sabe disso, né? Ia para as comunidades, trabalhei um ano no Almeirão, agradeço a família de lá que me acolheu com tanto carinho. Então, tinha, né, as pessoas faziam antigamente, criava o porco, depois matava, fritava aquela carne, botava dentro da lata para comer durante, né? Aquela gordura sadia, porque hoje a gente está todo mundo comendo óleo. Quer dizer, é a não valorização. Você cria a galinha, pega o ovo, vende para uma pessoa na cidade e vai comer ovo de granja ou comer bolo da cidade, porque, ah, mas está difícil fazer, ah, mas isso, ah, mas eu perco tempo. Gente, não é perder tempo, é para isso que Deus nos deu tempo. Deus deu 24 horas, vamos dividir essas 24 horas, ainda para a gente fazer horrores, ainda sobra tempo para a gente divertir. Né? Então a vida é assim, a gente tem que valorizar esses quintais, essas plantações. E hoje ficou muito fácil, Lira, porque o governo ajuda com sementes, né? Dando pequenos animais de produção. Nós já fizemos aqui através da CMDS aí, projetos de 200 mil reais. É muito dinheiro, um dinheiro que a gente nem imagina o que é. 200 mil reais é muito dinheiro. Vai juntar de um real até chegar em 200 mil reais. Para você conseguir abrir um poço artesiano, você conseguir consertar sua cacimba, para você conseguir fazer uma aguada e você aproveitar. Você tem que valorizar, gente. Vê o pessoal aí do agronegócio, faz aí um negócio de montão, ninguém sabe nem o que coloca nisso, e a gente come, a gente valoriza. A gente só tem que dar valor, só dá valor nas coisas dos outros. Daí que eu falei aqui no começo, aqui, quando eu dei boa noite aqui, que a gente valoriza é a mulher do vizinho, é a casa do vizinho, é a grama do vizinho que é mais verde. A gente acha dos outros tudo bonito. Por que que a gente não aprende a valorizar o que temos? O café lá feito com rapadura, ai, delícia. Com chimanguinho, é bom demais. Então, a gente precisa valorizar. É, então, a gente precisa valorizar essas coisas. Agora, no São João mesmo, cada um ó, junta aí as comadres, as vizinhas, vai fazer xiringa, vai fazer chimango, bolinho de doce, bolinho escaldado. Em vez de vir para a cidade comprar tudo isso, porque aí eu fico 4 dias fazendo isso. E assim, ó, eu acho a coisa mais linda quando eu termino que minha mesa tá assim, cheia de coisa para comer. E que eu sei que foi feito por essas mãos que Deus me deu. Então, assim, a gente precisa valorizar. Quando você fala aqui do porco, da galinha, da mandioca, da batata, tudo isso a gente tem que valorizar. Você vai comprar você compra um quilo de mandioca, é R$3. Se você comprar ela descascada, vai para R$6, R$7. Olha a diferença, subiu quantos por cento? E a gente não percebe. Ah, mas descascada é mais fácil. Não, pode ser mais fácil. Mas você tem que valorizar. Né? Então, essa valorização do nosso trabalho, da nossa mão de obra, daquilo que a gente faz, que a gente sabe o que colocou ali naqueles alimentos, né? O esterco, né? Aquela terra que a gente deixou lá, aquele mato que a gente deixou lá apodrecendo e coloca, né, Lina? Então, tudo isso é valorização. Precisamos valorizar o que é nosso, gente. Se a gente não começar de casa a valorizar, a gente não pode só valorizar o outro lá fora, não, porque fulano é mais bonito. Sim, cada um de nós é feito do jeito que Deus quis. Deus não fez uma forma única, não. Então, Deus fez miríades de formas, de gente, miríades de tipo de comida, que é para cada um gostar. Eu mesmo não gosto de quiabo, tem gente que ama quiabo. Eu não gosto. Pois é, então. Não gosto de quiabo. Quando eu vejo aquele negócio assim meio estranho... Bom, né, meu Deus do céu. Quando eu vou mexer, eu pego, levanto com um garfo assim que sobe aquele visgo. Deus, chego a tremer. Mas isso não quer dizer que eu não possa comer outra coisa. Então, a gente precisa valorizar. Vamos valorizar o que é nosso. Que do outro, cada um cuida de si. E Deus cuida de todos nós.
0: Então, é isso aí. O programa passa rápido. Eu estive conversando aqui, comentando com as meninas antes do programa começar, que passa rápido. Já passou, né? Então, a gente vai aqui falar pro pessoal aí que... Então, vou mandar a música aqui para vocês. Eu gosto muito dessa música. Vocês podem prestar atenção na letra, que é excelente. E avisando para vocês também que a gente ficou de correr o balaio. Hoje a gente não vai correr por motivo de que força maior. As pessoas, um bocado de pessoa vendeu e não pôde vir aí prestar conta e pediu para deixar para daqui a 15 dias. E também que... É, ainda tem bastante bilhete para vender. Você que está aí do outro lado e quer nos ajudar na reforma da sede, é só nos procurar ali na sede do Movimento Mulher, que a gente está lá. E também a mim na rua, a Maria Preta, a Zezé, a Vera.

E aí nas comunidades tem pessoa também aí vendendo, tá? Um abraço para vocês e a gente vai mandar essa música aí para vocês. Presta atenção aí, principalmente você, mulherada, aí que está do outro lado aí assistindo, viu? Tá.

0: música aí é muito linda, a letra dela, quando se fala de uma mulher, e é uma mulher negra, né, que criou essa música, e assim, eu adorei, porque é o que Zé estava falando. Ela se auto se valoriza, e é isso que é importante, né? Porque se a gente não valorizar a gente, como é que você vai valorizar os outros? Se tu não valoriza nem a ti mesmo, né? Então, ela coloca essa... na nossa mentalidade, essa visão de valor, né? E assim também nós questionamos aquelas pessoas que se não valorizam. Então, gente, a gente vai praticamente quase encerrando nosso programa aqui. E eu quero dizer que no final aí eu já estava despedindo, estou ansiosa para ir embora. Estou com fome, né? Estou com fome, sim. Então, eu vou passar para fazer a despedida dela aqui.
1: Pois é, Lira, a gente vai chegando ao final do nosso programa aqui. Como diz o ditado, que é bom dura pouco, mas precisa acabar, né? Então, a semana que vem, não sei se estaremos aqui ou se a gente vai gravar, porque vai ser depois de São João, né? E aí, vocês sabem, né? Muita batida, muita comida, coisa boa, e Deus fez aí também para isso. Então, nós vamos ficando por aqui. Um abraço a todos os nossos ouvintes. E se Deus quiser, estaremos aqui de hoje a 15, né, Lira? Se Deus quiser. Ou de hoje a 8, não sei você, né? De hoje a 8, Lira vai estar aqui. Hoje que eu estou em Águas de Lindóia. Tchau, abraço. Obrigada aqui a nossa amiga aqui na sonoplastia. Muito obrigada. Hoje foi só mulheres aqui, de mulher para mulher.
2: Então, gente, despedir aqui e também dizer que a cesta tá recheada de coisa toda natural, viu, meu pessoal? Se tiver alguma coisa que tem coisa orgânica dentro, é muito pouco, né? Mas tudo é coisa recheada da roça, de todas as roças que os pessoal tá. Cada um adua um quilo, um pacotinho para nós acrescentar nossa cesta, para nós acrescentar o serviço lá da sede do movimento, porque nós da zona rural não temos aonde nós procura uma hora muito urgente que tiver com a pessoa no NACOM, em qualquer lugar, né? Então, para mim, é a minha casa e a casa de todas, porque qualquer uma que tiver precisão, a gente está de mão aberta para receber lá até, né? Então, Deus abençoa e todas. E vamos comprar os bilhetinhos aí para nós correr o balaio de hoje há 15 dias. É uma cesta bem grande, viu? Então, boa noite para todas. Boa noite, Fabiana. Que Deus lhe abençoe.
0: Então, gente, a nossa sonoplasta hoje, a gente não falou nisso, mas é Fabiana. E que a gente desde já agradece a ela por estar aqui nos... Eu queria voltar aqui e falar um pouquinho do quintal produtivo, que o governo está liberando aí 115 mil quintais produtivos no Brasil, sabe? Da primeira remessa, viu? Agora, essa primeira remessa vai aqui para Caetité, né? Do Movimento Mulher, está saindo para 3 mulheres, sabe? É muito...

0: quanto mais o Brasil também é grande, né? Então, assim, a gente vai... Quem receber é ter cuidado, produzir, né? Essa... E mostrar para as outras que vale a pena, tá? E a gente volta a falar de novo. Maria já falou, mas reforçando que de hoje a 15 a gente vai estar aí correndo o balaio. Se Deus quiser, quem for sorteado aí vai receber esse grande balaio, né? Já tá, tem um lá, já tá cheio, já tá vomitando de coisa lá. Então a gente vai encerrando assim, agradecendo a Deus, em primeiro lugar. E também falando para vocês que beba o licor, mas com moderação, né? Vai ter muito licor, vai ter muito... Aí tem que beber, mas beber com moderação. Por quê? Porque a gente tem que curtir com saúde, com fé, com união. E sabe, a bebida tem hora que tira até o sentido da pessoa. E a gente quer a saúde também de todo mundo. Quando você bebe muito, muitas vezes pega um carro e sai aí, às vezes botando em risco a sua vida e a do outro. Então, vamos beber com moderação, curtir com alegria, com paz e união, né? Então, a gente vai encerrando aqui, agradecendo a Deus, teve na apresentação desse programa Zezé, Lira e Maria... Maria Preta, que ela gosta que fala, essa preta dela. E ali na sonoplastia, nossa amiga Fabiana. Uma boa noite a todo mundo. 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
1: Mais uma linda, bonita que chegou aqui. Dois, né?
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5: 18 horas e 56 minutos.

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1: Outras providências. Solicito do senhor secretário a leitura do parecer. Em seguida, a gente vai dar conhecimento da emenda proposta pelo vereador Álvaro. Primeiramente, o parecer da Comissão de Constituição e Justiça, em seguida, de Contas e Orçamento.
2: Parecer da Comissão de Constituição, Justiça e Redação, referente ao projeto de lei 1231 de 2026, de autoria do Executivo Municipal, que dispõe sobre as diretrizes orçamentárias para o exercício de 2027. Após análise da matéria, essa comissão opina pela legalidade e constitucionalidade do projeto de lei. A matéria encontra-se em conformidade com a Constituição Federal, Lei Orgânica Municipal e Lei de Responsabilidade Fiscal. Salvo melhor juízo, é o parecer. Sala das Comissões, 29 de maio de 2026. Presidente Miguel Nogueira, vice-presidente Álvaro Montenegro, relator Júlio César Ladeia. Parecer da Comissão de Finanças, Orçamentos e Contas da Câmara de Vereadores de Caetité, referente ao projeto de lei 1231, de 14 de maio de 2026, de autoria do prefeito Valtécio Aguiar, que dispõe sobre as diretrizes orçamentárias para o exercício de 2027 e da outras providências. Sobre o exame desta comissão, o projeto em questão, após reunir-se e analisar minuciosamente a matéria, a comissão deliberou pela apreciação do referido projeto de lei, opinando por sua aprovação, com decisão final do plenário soberano. Salvo melhor juízo, é o parecer. Sala das Comissões, em 29 de maio de 2026. Assinam presidente, relator Pedro Couto, secretário Naldinho da Ração.
1: Então, os pareceres, eles todos opinam pela apreciação e aprovação do plenário soberano, naturalmente. Só que nós temos uma medida, uma emenda modificativa da autoria do vereador Álvaro, e que eu passo então a fazer a seguinte leitura. Antes de a gente apreciar o projeto, a gente tem que apreciar a emenda. E na emenda apresentada pelo vereador Álvaro, emenda modificativa ao projeto de lei 1231 de 14 de maio de 2026, de autoria do prefeito, o projeto de autoria do prefeito, a emenda de autoria naturalmente do vereador Álvaro, que ela fica modificado o artigo 48 do referido projeto de lei, passando mesmo a vigorar com a seguinte redação. O artigo 48, a transferência de recursos das instituições privadas sem fins lucrativos somente é permitida a título de subvenções sociais, contribuições e auxílios e que preencham uma das seguintes condições. Aí está prevendo, então, que através de lei específica, mantendo os demais artigos conforme o projeto original. Então, a proposta do vereador Álvaro é que o artigo 48 passe a vigorar, passe a constar que para que o município faça as transferências de recursos a título de subvenções sociais, contribuições e auxílios às instituições privadas sem fins lucrativos, seja através de lei específica. Eu vou só dar ciência do termo como estava anteriormente. O artigo 48 diz o seguinte: a transferência de recursos a instituições privadas sem fins lucrativos somente é permitida a título de subvenções sociais, contribuições e auxílios que preencham uma das seguintes condições: sejam atendidas, seja de atendimento direto ao público de forma gratuita, e estejam registradas no Conselho Nacional de Assistência Social, QNAIS, ou outro órgão equivalente no âmbito estadual ou municipal. Inciso segundo, atendo os dispostos do artigo 204 da Constituição Federal e o artigo 61 das disposições transitórias, bem como a lei 8.742 de 7 de dezembro de 1993, artigo 3º, que sejam qualificadas como organizações da sociedade civil de interesse público, a OSCIP, né, com termos de parceria firmados com o Ministério, com o Poder Público, de acordo com a Lei 9790, de 23 de março de 99, alterada a Lei 10.539, de 23 de setembro de 2002, regulamentada pelo Decreto 3.100, de 30 de junho de 99, ou que sejam qualificadas como organização social com contrato de gestão firmado pelo Poder Público em acordo com a Lei 9.637, de 15 de maio de 98. Parágrafo 1º, para habilitar-se ao recebimento de subvenções sociais, contribuições ou auxílios, a entidade privada sem fins lucrativos deverá apresentar declaração de funcionamento regular nos últimos 2 anos, emitida pelo exercício de 2026, por 3 autoridades locais e comprovante de regularidade de mandato de sua diretoria. Os repasses de recursos serão efetivados através de convênios, contratos de repasses, termos de parcerias ou instrumento similar. Então, esse é o artigo 48. A proposta modificativa do vereador Álvaro, ela visa acrescentar essas condições, que nesse caso seria através de lei específica. Aí eu abro a discussão, a emenda, e já passo a palavra ao vereador Álvaro para que possa fazer,
3: senhor presidente,
1: o esclarecimento devido.
3: Senhor presidente, a questão é, obviamente, que nós pegamos a LDO para fazer o estudo de toda a matéria, inclusive, senhor presidente, uma das questões que mais nos preocupava aqui no legislativo era o artigo 32, né? Que o artigo 32, 33... que fala sobre as questões das emendas impositivas. Veja que esse ano ela já vem um pouco detalhada, já vem com prazo específico de 90 dias, 30 dias, 30 dias, 20 dias e tal. Então, já baseado tudo nas leis federais. E essa lei, nós encontramos aqui, também, inclusive eu liguei para o contador Sebastião no momento, sobre esse fato, essa destinação de recursos ao setor privado, ela tem que ser obrigatoriamente, de acordo com a Lei 101, senhor presidente, que seja através de lei específica. Inclusive, há pessoas que nos ajudaram aqui a interpretar a lei, subvenção deverá ser autorizada por lei específica. Então, é uma situação. Eu, em momento algum, quero botar entrave, botar problemas. Pelo contrário, estou dando a contribuição para poder regulamentar a lei e que ela seja corrigida de um erro e ser sanada. Se for entendido da forma, eu até retiro a emenda. Eu não tenho nenhuma questão nesse sentido. Nesse momento, o que eu quero é ajudar a corrigir, como fiz da outra vez, que detectamos diversos erros, encaminhamos, Vossa Excelência encaminhou ao departamento contábil, foi sanado os problemas, e aqui também é um problema que tem aqui. Por quê? Porque a subvenção, a transferência de subvenção por parte de recursos privados tem que ser por intermédio de lei específica. Então, é a única coisa, senhor presidente, que nós encontramos aí que está em desacordo com o que diz a Constituição Federal, a Lei de Responsabilidade Fiscal e todo esse sentido, senhor presidente. Então, eu quero deixar mais uma vez bem claro sobre esse fato, que é o intuito de corrigir. A questão é que ela omite. Como vai ser? Se vai ser por decreto, se vai ser por ofício, se vai ser por regulamentação, ela omite, hein? E aí, a única coisa que a gente está sanando é justamente isso, ó. Subvenção deverá ser autorizada por lei específica. E assim fiz a emenda, complementando, senhor presidente, com o único intuito de corrigir a deficiência nisso aí.
1: Continua em discussão a emenda modificativa do vereador Álvaro.
4: Entendi.
1: Pois não, vereador João, Vossa Excelência tem a palavra.
4: Estou entendendo a colocação do vereador Álvaro, discordo um pouco, porque na própria LDO, como ele é estudioso, eu também estudei, a própria LDO faz todo a proteção desses dinheiro que serão destinados às entidades públicas da subvenção. Porém, o vereador Alvo dá mais uma chave. De certa forma, o plenário, a Câmara de Vereador, será prestigiada desde quando a gente será ouvido determinada linha de raciocínio do seu prefeito. Só quero também dizer que não é uma emenda modificativa, é uma emenda aditiva. Álvaro está aditivando mais um elemento na emenda. Ele não está modificando, ele está aditivando. Vê aí se eu estou errado ou se eu estou equivocado. E eu quero aqui chamar a atenção, Vossa Excelência, para dar uma olhada no nosso regimento interno quanto à forma que os requerimentos serão deliberados pela presidência. Tem os requerimentos de plenário, que ele é de pronto pelo presidente. Alguns requerimentos, inclusive o que foi proposto hoje, precisa da aquiescência do plenário. Da próxima vez eu vou arguir. Então eu só peço a Vossa Excelência que dê uma olhada com mais carinho à relação dos requerimentos.
1: Continua em discussão a emenda modificativa do vereador Álvaro. Vereador Júlio, eu entendo que seja modificativa, porque ela, na verdade, suprime uma parte do artigo e coloca essa condição que seja através de lei específica.
5: Na verdade, está mudando só aqui, o artigo 8. Isso aqui é.

0: Obrigado, Álvaro. Só para título de esclarecimento, o artigo que o senhor propõe, essa alteração, ele é composto também de alguns incisos e até de parágrafos.
1: Não, a gente não modifica isso, presidente. Com a permissão de vossa excelência,
0: Então, nesse caso, só para ficar claro aqui, para todos compreendam, por isso também que deu esse entendimento aqui, confuso aí de se é modificativo ou aditivo, porque o artigo, então, passa a ter essa redação, né, e os auxílios que preenchem nas seguintes condições através de lei específica, mantendo os demais artigos, não seria, mantendo por completo o corpo do artigo, né?
1: Pela ordem, senhor presidente.
0: Pois não, é.
1: Na própria lei, senhor presidente, no artigo 35, na própria lei aí, no artigo 35, ela fala os tipos de emendas que pode ter, conforme sua finalidade, pode ser aditiva, modificativa, substitutiva, aglutinativa e supressiva. Emenda modificativa. Está aí na própria lei aí, no artigo 35. É a que altera a preposição principal sem modificar substancialmente seu conteúdo. Portanto, modifica apenas parte do dispositivo. Emenda, artigo, parágrafo, inciso, alínea ou número. Que é objeto da emenda. Denomina-se emenda de redação. A modificativa que visa a sanar vícios de linguagem, incorreção de técnica legislativa e lapsus manifesto ou erro evidente. Então, ela está aí na própria lei, ela já nos ensina sobre esse fato aí, senhor presidente.
2: Senhor presidente, pela ordem.
0: Pois não, vereador Miguel.
2: Na verdade, só em discussão em relação ao tipo de emenda, eu particularmente, vereador Álvaro, discordaria um pouco de vossa excelência, entendendo que deveria ser uma emenda aditiva. Que, na verdade, nessa mesma lei e parágrafo que vossa excelência está apontando, diz que a emenda aditiva é a que acrescenta dispositivos, expressões ou palavras da proposição inicial. E, na verdade, o que Vossa Excelência fez aqui foi, de fato, acrescentar apenas duas palavras ali na proposição inicial, que é, de fato, quando Vossa Excelência apresenta aqui através de lei específica. Mantém todo o texto, acrescentando exatamente esse trecho, né? Então, eu diria que seria uma emenda aditiva. Sugiro, no caso, uma modificação dessa emenda, né, do tipo de emenda.
0: A Constituição de redação, Justiça e Redação Final, ela tem esse condão de fazer essa alteração aí. Não altera o objeto da emenda, que visa colocar aí essa necessidade de autorização através de lei específica. Mas esclareceu também, vereador Álvaro, que o senhor não quer suprimir os demais o restante dos incisos. É, de fato, a emenda conduz a essa confusão, mas esclarecido, então, o senhor está propondo, como o vereador Júlio falou, que tenha mais essa trava. No caso, que seja através de lei específica e que também atenda aos demais requisitos do artigo 48. Já chama a atenção aqui da Comissão de Justiça e Redação Final, para que, uma vez aprovada essa emenda, caso venha a ser aprovada, atente que o artigo ele continua no seu corpo na íntegra, nos incisos e no parágrafo 1º e 2º. Continua a discussão, matéria.
3: Novo na presidência, que está sendo praxe nessa casa, muitas emendas entrarem em votação sem o parecer. Não é do vereador Alvo que vai seguir outro rito, mas de agora para frente precisa ter cuidado, porque precisa ter pelo menos um parecer aqui de plenário, tá bom, senhor presidente?
0: Senhor vereador, o senhor está propondo que a gente suspenda a sessão para confecção de parecer ou que a gente convoque a sessão para a sessão?
3: Eu só estou dizendo para ter o cuidado que com as próximas vezes as emendas entrarem em plenário já.
0: Mas a emenda, inclusive, pode ser apresentada antes de ser votada.
3: Mas ela precisa de ter, mas ela não foi apresentada agora, ela está na pauta, ela foi na pauta.
0: A matéria tem parecer, vereador, a matéria tem parecer. Essa emenda, inclusive, pode ser uma emenda, inclusive, verbal, nós já fizemos nessa casa,
3: sim,
0: antes da votação.
3: Pode ser verbal, como o requerimento pode ser verbal. Quando o requerimento é por escrito, tem outro rito de votação, senhor presidente. Mas só estou chamando a atenção,
1: Senhor presidente, pela ordem.
0: Pois não, vereador.
1: Só justificando, vereador Júlio, que quando eu fiz, que eu pedi para poder protocolar a emenda na casa, eu pedi endereçando a Comissão de Orçamento, Finanças e Contas e a Comissão de Redação e Justiça. E a própria assessoria me disse que a matéria já estava pronta, que eu pudesse fazer para deliberação imediata, direto na mesa. Entendeu? Então, eu quero dizer a Vossa Excelência o seguinte, que quando é para uns, a regra é uns. Quando é para outros, a regra é outras. E a gente tem usado, a gente tem visto isso aqui, como o vereador Mário colocou aí. Emendas podem ser apresentadas até no momento que antecede a votação. E aqui tem sido feito isso constantemente aqui. Eu não vejo nenhuma questão. Inclusive, o regimento permite que você apresente a emenda até antes da discussão e da votação. Isso vem acontecendo aqui. Mas eu entendi perfeitamente, mas também tive essa preocupação que Vossa Excelência teve. O assessor aqui, Léo, está aqui. Ele recebeu a matéria e pediu para modificar, porque a matéria já estava pronta para ser encaminhada e já tinha distribuído, né, Léo? Então, eu acho que não houve nenhum prejuízo e não haverá nenhum prejuízo sobre esse fato aí.
3: O vereador Alvo só fez repetir o que eu falei. Em momento nenhum eu falei que foi errado, foi ele. Em momento, ele está repetindo tudo que eu falei. Eu só estou dizendo que é de praxe e não era da Vossa Excelência que ia ter o ritual diferente. Eu só estou chamando a atenção, inclusive o senhor, e eu cedo também tive essa preocupação. Recebi a mesma informação de Vossa Excelência. Está na pauta, o trâmite vai... Mas pode chegar um momento que ela pode engastalhar.
0: Continua a discussão, a matéria. A emenda do vereador Álvaro ao projeto de lei 1230, ao projeto de lei 1231. Não há nenhum vereador mais inscrito, então, em votação, a emenda modificativa, aditiva, é uma questão que vai ser discutida, vai resolvida na comissão de redação final. Ao projeto de lei 1231 do vereador Álvaro Montenegro, que dispõe sobre as diretrizes orçamentárias para o exercício 2027 e da outras providências. Nós abriremos o painel para votação da emenda. Só emenda, no momento só emenda. Enquanto o painel está sendo preparado para que os seus vereadores manifestem o voto de Vossas Excelências, a gente destaca que essa votação dessa matéria é uma votação em segundo turno, conforme determina o nosso regimento. Está, então, apto a recolher os votos. Os senhores vereadores podem, então, assim, manifestar os votos eletronicamente. Lembrando, senhores vereadores, que hoje nós temos aqui ausente, hoje está ausente nesta casa o vereador Almir Brito, por compromissos de seu gabinete, não se encontra na cidade, na sessão. Está encerrada a votação, passo então a proclamar o resultado com 13 votos favoráveis, nenhum voto contrário, nenhuma abstenção, a emenda foi aprovada. Passaremos então agora à apreciação e votação da matéria.

0: e no artigo 4º da Lei de Responsabilidade Fiscal, Lei 101, de 4 de maio de 2000, a Constituição de 1988 determina que a Lei de Diretrizes Orçamentárias, LDO, deve estabelecer as metas e prioridades da administração pública, orientar a elaboração da Lei Orçamentária Anual e dispor sobre as alterações na legislação tributária. Com o advento da Lei Complementar 101, de 4 de maio de 2000, Lei de Responsabilidade Fiscal, a Lei de Diretrizes Orçamentárias deve estabelecer adicionalmente as metas fiscais, a evolução do patrimônio líquido e origem e aplicação dos recursos obtidos com alienação de ativos, estimativa de compensação de renúncias de receitas e a margem de expansão das despesas obrigatórias de natureza continuada, bem como avaliar os riscos fiscais. Observa-se que este projeto de lei de diretrizes orçamentárias define prioridades e metas da administração para o exercício 2027, extraído do plano plurianual que estabelece objetivos para um período de 4 anos, baseado no diagnóstico de necessidades e dificuldades do município, aprovado por lei. A menção de valores sugeridos no inciso, no anexo 3, de metas e prioridades, integrante desta lei, será elaborada em nível de elemento de despesa na lei orçamentária para 2027, em consonância à estimativa de receitas para o mesmo exercício. A administração municipal realizou audiência pública para a realização da LDO, atendendo a dispositivo da Lei de Responsabilidade Fiscal. Para fim, cabe confirmar a importância de que se reveste este presente projeto de lei para o estabelecimento do regramento necessário para a elaboração e execução da Lei Orçamentária de 2027, atenciosamente, Valtécio Neves Aguiar, prefeito municipal. Então, está em discussão a LDO Lei 1231, de 14 de maio de 2025. Senhores vereadores, estejam à vontade.
1: Senhor presidente.
0: Pois não, vereador Álvaro.
1: Ao estudar essa matéria, nós chegamos aí no artigo 32, como eu mencionei anteriormente, que é a criação de novos projetos ou atividades por emendas parlamentares, além dos constantes na proposta da Lei Orçamentária Anual, somente será admitido mediante a redução de dotações alocadas ou outros projetos de atividades observadas as disposições constitucionais ou estabelecidas na Lei Orgânica do Município e nesta lei. Por que, senhor presidente? Acontece que, se você não tiver ciência que a Câmara modificou o artigo 239 da Lei Orgânica, que o limite naquela época era de 1,2, e depois nós alteramos a Lei Orgânica para o percentual de 2,0%, né? Então, no parágrafo primeiro, senhor presidente, as emendas individuais parlamentares do projeto de lei orçamentário da Lei Orçamentária Anual de 2027 serão aprovadas no limite de 2% da receita corrente líquida do exercício anterior ao projeto encaminhado pelo Poder Executivo, devendo a matéria deste percentual ser destinada às ações e aos serviços públicos de saúde. Parágrafo segundo, é obrigatória a execução orçamentária e financeira das programações e que o referido artigo do parágrafo 1º do artigo 32 desta lei, em montante correspondente a 2% da receita corrente líquida do exercício anterior ao projeto encaminhado pelo Poder Executivo, conforme as criações para execução equitativa do programação definidas na lei complementar prevista no parágrafo 9º do artigo 165 da Constituição Federal. No artigo 33, senhor presidente, o projeto de lei orçamentário anual conterá dotações para reserva de recursos para emendas individuais impositivas que serão aprovadas no limite de 2% da receita corrente líquida do exercício anterior ao projeto encaminhado pelo Poder Executivo, sendo que a metade desse percentual será destinada às ações ou serviços públicos de saúde, conforme estabelece no artigo 239, parágrafo 1º da Lei Orgânica do Município de Caetité e no artigo 66, parágrafo 9º e seguinte da Constituição Federal. Parágrafo 1º. A execução do montante destinado às ações de serviço público de saúde previsto no caput deste artigo, inclusive custeio, serão computados para fins de cumprimento do inciso 3º do parágrafo 2º do artigo 198 da Constituição Federal, vedada a destinação para pagamentos de pessoal ou encargos sociais. Eu chamo a atenção disso aí, senhor presidente, porque

0: um ano, dois anos aqui atrás, essa receita, ela não estava sendo computada. E nós reivindicamos, e dessa vez ela já foi corrigida e já veio de forma correta. Então, senhor presidente, as demais parágrafos e incisos que vem aqui, vem o caso dos dias, né? Do prazo, até 90 dias. Após a publicação da lei orçamentária anual, o Poder Executivo comunicará fundamentalmente ao Poder Legislativo sobre a existência de eventuais impedimentos para a execução das emendas parlamentares à referida lei. Foi aquilo que aconteceu naquelas emendas e que depois acabamos entrando num consenso e sanado. Né? Quer dizer, achamos que está sanado, porque até hoje as ambulâncias estão aí sob a interrogação. Até 30 dias após o recebimento da comunicado de que trata o inciso anterior, o Poder Legislativo indicará ao Poder Executivo o remanejamento da programação, cujo impedimento será insuperável. O que é isso? Que o Executivo pode notificar o Legislativo e a gente tem 30 dias para modificar, mas o Legislativo não pode modificar. Entendeu? Isso baseia-se se o Executivo ele notificar em 90 dias que não há condição de cumprir. Até 30 de setembro ou de 30 dias após o prazo previsto no inciso, o Poder Executivo encaminhará projeto de lei sobre remanejamento de programação cujo impedimento de exercício tenha sido considerado insuperável. Se até 20 de outubro ou até 30 dias após o término do prazo previsto no inciso, a Câmara Municipal não deliberar sobre o projeto, o remanejamento será implementado por ato do Poder Executivo nos termos previstos na lei orçamentária. Portanto, senhor presidente, são diversos casos que foram sanados, que tivemos problema lá atrás, né? E que hoje, felizmente, a lei chega bem mais aperfeiçoada e prontinho. Encontrei também, senhor presidente, que a LDO, ela tem que estar em consonância com a Lei Diretriz Orçamentária, a LOA e o PPA. E acontece que tem uma situação, senhor presidente, que as contas anuais de 2025 ainda não se encontram disponibilizadas no ETCM, cujo prazo findou em 31 de março de 2026, conforme artigo 7º, inciso 2 da resolução do TCM 1379 de 2018. Então, procurei a assessoria daqui da casa, através de Leonardo Monteiro, ele fez contato com o pessoal do Executivo e disse que pediu prorrogação desse prazo que vai sanar até 30 desse mês, né, Léo? Então, eu creio que o Tribunal de Contas já tomou ciência disso, já extrapolou o prazo, inclusive é passivo de punição para o município, para o gestor e vir ter consequências graves sobre esses fatos aí. Então, só para registro, senhor presidente, nesse sentido aí, foi o que foi encontrado nessa lei aí, porque eu sei que é uma lei complexa que tem pessoas que não gostam nem de ler ela, porque, sinceramente, é um caso, assim, que dá um nó na cabeça, mas que, ao pouquinho que você for mexendo e for aperfeiçoando, você vai desvendando o mistério e chega até lá. É o que tem a registrar, senhor presidente.
1: Obrigado, vereador Álvaro. O registro feito. Continua em discussão o projeto de lei da LDO. Lembrando, vereador, que, de fato, também é uma importante nota aqui desta casa que as nossas emendas, das emendas individuais que vierem ser apresentadas na lei orçamentária para o exercício 2027, obedecerão, naturalmente, como já foi nesse ano, o limite de 2% da receita corrente líquida do exercício anterior ao projeto encaminhado pelo Executivo Municipal, ou seja, garantindo aí essa participação da indicação dos mandatos dos senhores vereadores nesse percentual que foi acrescido, né? Antes era 1,2%, hoje passou então a ser 2% por deliberação dessa casa, dessa legislatura.
2: Senhor presidente.
1: Pois não, vereador Rodrigo.
2: A lei orçamentária, a LDO, de diretriz orçamentária, não é menos importante do que a lei orçamentária anual. Quando a gente aqui debruça sobre a lei orçamentária, a gente costuma dizer que é a lei mais importante do município. Mas a lei da diretriz orçamentária é tão importante quanto. E fica patente que, graças à reforma da lei orgânica e do regimento interno dessa casa, feito em 2022, sob a presidência de Vossa Excelência, inclusive, Leonardo era vereador à época, vice-presidente, e o relator, conseguimos colocar essa emenda impositiva, que é um dos poucos momentos que o vereador tem condição de legislar sobre recursos, principalmente os de oposição, porque de situação as coisas se arrumam. Mas nós da oposição temos que nos valer dessa lei para que ela a gente possa indicar para a saúde, educação e as emendas chamadas livres. Porém, senhor presidente, é o que ocorre, que não deixa de ser legal, mas nem tudo que é legal é moral. O prefeito costuma pagar as nossas emendas impositivas no último dia do ano. Então, a emenda de um ano, ela sempre está sendo executada no outro ano. Por exemplo, agora está tendo os calçamentos das emendas indicadas. Tá? Já houve na Campina, já houve na Arueira, vai haver agora no Cercado, lá no Juazeiro e em Brejinho. E nesse mesmo sentido, senhor presidente, eu nesse mesmo bairro onde vai colocar uma emenda que é da ex-vereadora Maria da Serragem, de 50 mil reais, eu tenho mais uma emenda de 120 mil reais. Veja bem, se tivesse uma boa vontade da administração, nós já daríamos continuidade no calçamento. E aí há uma perda grave para o vereador, é o custo. Porque o que custa esse ano é o que custa o ano que vem. E não tenha dúvida, pode aguardar que a emenda nossa será paga no dia 28, último dia útil do ano, como foi os anos anteriores. Então, era uma questão que o Executivo tinha que analisar com um certo carinho aí, no sentido de adiantar esses pagamentos, já que o pagamento vai ter que ser feito de qualquer forma. Esse planejamento podia ser feito para que essas emendas fossem pagas às instituições, no caso nosso, ao Consórcio Alto Sertão, para que essas emendas fossem executadas dentro do ano fiscal, vamos dizer assim, que é o de 1º de janeiro a 31 de dezembro. Então, o que é que nós estávamos acontecendo? Colocamos emenda esse ano para executar o ano que vem, porque ele só paga no final do ano. Prejuízo para nós. Dá descontinuidade no serviço e o custo é totalmente outro de um ano para outro, devido ao custo dos insumos, que obviamente, junto com salário e outras coisas, óleo diesel, cimento, sobe tudo e a gente acaba tendo um prejuízo. Às vezes a gente bota lá 300 horas máquina, quando vai de fato executar, executa 220, 230 horas. Então, a perda para nós vereadores também tem sido muito grande quando o senhor prefeito municipal deixa de pagar a emenda, não é durante o ano, ele paga no ano, mas poderia pagar em tempo hábil para que as emendas, por exemplo, tempo seco para nós aqui, setembro, outubro. Se as emendas fossem pagas, as nossas que temos emenda para limpezas de aguadas, haveria tempo hábil para se fazer alguma coisa ainda nesse ano. Mas, do jeito que está aí, eu tenho certeza que 26 vai ficar para 27, 27 para 28 e 29. Você vê que a vereadora Maria da Serraz colocou essa emenda em 24, nós já estamos em 26 e ainda vai ser executada agora. Olha o atraso e o prejuízo. Era isso, senhor presidente. Muito obrigado.
3: Obrigado, vereador Rodrigo. Continua em discussão a LDO, o projeto de lei 1231. Não há nenhum vereador mais inscrito, então iremos abrir o painel para a votação. Naturalmente, os vereadores que forem favoráveis vão votar a favor, quem for contra, vota contra, pode também se abster. Só destacando que a LDO é a lei que cria as diretrizes, ou seja, dá todo o arcabouço para a elaboração do orçamento, que nesse caso será o orçamento 2027. É o chamado tripé orçamentário da legislação orçamentária, que era o plano plurianual, que foi naturalmente aprovado no ano anterior, no primeiro ano da legislatura, e já está em vigência esse ano. E esse plano plurianual, juntamente com a lei de diretrizes orçamentárias, eles orientam a elaboração do orçamento de 2027. Então, passamos a manifestação, todos já votaram, eu solicito que seja encerrado a votação para que a gente possa proclamar o resultado. Então, 13 votos a favor, nenhum voto contra, nenhuma abstenção, a matéria foi aprovada e irá à sanção do senhor prefeito. Dando seguimento, senhoras e senhores, eu solicito do secretário Miguel Nogueira. A leitura do parecer da Comissão de Serviço Público, Agricultura e Meio Ambiente e a leitura do parecer da Comissão de Constituição e Justiça em relação referente ao projeto de lei número 1239, de 11 de junho de 2026, que dá denominação de Rua Tenente Luiz Heitzen, à rua 005, localizada no bairro São Vicente, neste município de Caeté e da Outras Providências.
4: Parecer da Comissão de Serviços Públicos, Agricultura, Recursos Hídricos e Meio Ambiente, referente ao projeto de lei 1239, de 11 de junho de 2026, de autoria do vereador Gustavo França, que dá a denominação de rua Tenente Luiz Reisen, a rua 05, localizada no bairro São Vicente, nesse município e da Outras Providências. Analisando criteriosamente o projeto de lei de autoria do vereador Gustavo França, essa comissão, após reunir com a maioria dos seus membros, constatou que a matéria está munida de constitucionalidade, portanto, apta para ser apreciada pelo plenário. Salvo melhor juízo, é o parecer, sala das comissões, em 17 de junho de 2026. Assinam vice-presidente Ted Nezinho, relator Rodrigo Gondim. Parecer da Comissão de Constituição, Justiça e Redação, referente ao projeto de lei 1239 de 2026, de autoria do vereador Gustavo França, que dá a denominação de rua Tenente Luiz Heitzen, a rua 5, localizada no bairro São Vicente 2, nesse município e da Outras Providências. Encontra-se sob apreciação dessa comissão, projeto de autoria do vereador Gustavo França, que dá a denominação de rua. É o relatório. Parecer da comissão. Após análise da matéria, verifica-se que o projeto está em conformidade com a Constituição Federal, a lei orgânica e a legislação vigente, não apresentando vícios de legalidade ou constitucionalidade. Diante do exposto, a comissão opina pela legalidade da matéria. Salvo melhor juízo é o parecer, sala das comissões, 17 de junho de 2026. Assinam presidente Miguel Nogueira, vice-presidente Álvaro Montenegro, relator Júlio César Ladeia.
3: Então, senhores vereadores, nós temos aí a manifestação das comissões pela apreciação do plenário desta casa. Passo a fazer a leitura da justificativa do projeto de lei 1239. Excelentíssimos senhores vereadores da Câmara Municipal de Caetité, excelentíssimo senhor presidente, o presente projeto de lei tem por escopo homenagear a memória de Luiz Heitzen, cidadão de conduta ilibada que prestou relevantes serviços à nossa comunidade, perpetuando o seu nome na rua 005, situada no bairro São Vicente 2. A homenagem presta-se a reconhecer um homem que, embora nascido em Irubici, do estado de Santa Catarina, construiu sua trajetória marcada pela disciplina, pelo compromisso com o serviço público, dedicando parte importante de sua vida à carreira militar, alcançou a patente de tenente do Exército Brasileiro no mês de abril de 1977, aos 46 anos de idade. O homenageado chegou em Caetité para atuar na Delegacia de Serviços Militares. É imperioso destacar que, pertencendo ao grupo atuante em Salvador, foi nosso município que ele serviu ininterruptamente durante esse período, cumprindo sua missão com responsabilidade, seriedade e inquestionável dignidade. Foi o acolhimento das terras caetitenses que Luiz Heitzen forjou raízes profundas e construiu parte essencial de sua história pessoal. Conheceu Moemi, mulher com quem se casou em 1978, consolidando laços familiares pautados no amor e no companheirismo. A comunidade local o reconhecia como homem de conduta exemplar, cuja presença transmitia a um só tempo autoridade e afeto. Viveu de forma íntegra, sempre guiado por valores como honra e responsabilidade. Em julho de 1981, aposentou-se das fileiras militares, deixando um legado de dedicação e serviço à comunidade. Seu falecimento ocorreu em 11 de novembro de 2023, aos 92 anos de idade, de causas naturais e mantendo plena lucidez. Sua memória permanece viva naqueles com quem ele conviveu, representando um legado de um homem honrado que serviu com dignidade e construiu uma família com amor. Ante o exposto, demonstrando o inegável mérito da matéria, submeto o presente projeto de lei à elevada apreciação e deliberação dos nobres pares, rogando para que sua célere aprovação. Atenciosamente, sala das sessões, 11 de junho de 2026, Gustavo Luiz Soares França, vereador. Então, está feita a leitura da justificativa do projeto de lei 1239. Abro a discussão da matéria e tem a palavra o autor, vereador Gustavo França.
5: Senhor presidente, nobres pares, a quem nos acompanha através das redes sociais, quem nos escuta através das rádios, o plenário aqui presente, onde eu gostaria de cumprimentar em especial dona Noemi e seu filho Rafael, emocionados. Seu presidente, hoje, mais uma vez, essa casa faz homenagem a um cidadão que chegou em nossa cidade, que contribuiu com nossa Caixtec, que criou raízes e que, com certeza, fica marcado em memória na sua família, nos seus amigos, mas que nós damos aqui a oportunidade de marcar também em uma das nossas ruas da nossa cidade. Então, a Rua 005 é um projeto em que, ao ser aprovado nessa casa, ela vai passar a se chamar a Rua Tenente Luiz Reis, onde eu agradeço a família por me procurar e por ter a oportunidade de estar fazendo essa homenagem a seu Luiz. Peço aos nobres pares a aprovação desse projeto, senhor presidente.
3: Obrigado, vereador Gustavo. Continua a discussão, matéria. Não tendo nenhum vereador mais inscrito, solicito então que seja liberado o painel de votação para que os vereadores possam manifestar a sua votação. Quantos vereadores estão manifestando seu voto, eu também quero aqui, Gustavo, parabenizar pela iniciativa do projeto de lei, registrar aqui a seu filho e a Moema, nossa amiga, a nossa honra da casa nessa noite de hoje, de poder prestar uma homenagem a Luiz, que certamente é muito merecedor de figurar como o seu nome, como aí denominação de um dos logradouros do nosso município. Então, passo a proclamar o resultado, a votação está encerrada, por 13 votos favoráveis, nenhum voto contrário, nenhuma abstenção, nesse caso o presidente não vota na matéria. A matéria foi aprovada e vai à sanção do prefeito. Senhores vereadores, a solicitação do vereador Álvaro houve a inversão da pauta, de modo então que nós esgotamos a ordem do dia e passaremos então ao grande expediente. É escrito o primeiro nome que figura aqui, do vereador Álvaro Neide Dácio, que tem o tempo regimental na tribuna. Sim, certamente. Nós, com a votação da LDO, nós então encerramos esse semestre do segundo ano do primeiro período legislativo e, naturalmente, os vereadores farão uso da tribuna e poderão fazer suas considerações acerca do momento festivo, desejar aí a toda a comunidade por esse período que a Câmara estará naturalmente sem sessão, mas não tenho dúvida que estará muito ativa, com os senhores vereadores sempre aqui participando, aberto a ouvir a comunidade. Nós só não teremos regimentalmente sessão, porque só em caso de sessão extraordinária, naturalmente, porque assim nosso regimento determina. Mas a atividade do vereador, ela vai para além das sessões, e o vereador não tem horário, né, vereador Donizete? Não tem dia de ser demandado, de estar atuando no município e buscando as melhorias que a nossa população precisa. Com a palavra, o vereador Álvaro.
6: Senhor presidente, senhores vereadores, amigos, amigas aqui presentes, pessoas que nos escutam pelos canais aí credenciados pelo Poder Legislativo. Obviamente, senhor presidente, hoje é uma questão formal. Estamos aqui encerrando o período legislativo, primeiro semestre de 2026. O tempo está voando. E esse ano, colega, agora quando a gente retornar, embora a gente vai entrar de recesso hoje, mas vai entrar de um recesso, obviamente, das sessões, mas a Câmara vai continuar trabalhando, o vereador vai continuar trabalhando, todos nós vamos continuar sendo procurados, e tudo o que vai acontecer nesse período aí, a gente vai estar atento aí para estar tentando, pelo menos, caminhar junto com a comunidade. Muitos convites para poder estar andando aí, vereador Naldinho. Muitos convites de festa de juninas, festa de escola, festa de comunidade, festa de associação, festa de igreja. Obviamente, muitas pessoas nos convidando a estar presente aí nas comunidades. E as pessoas que são mais chegadas, aqueles mais amigos, aquelas pessoas que já têm, assim, uma intimidade, além do exercício da vereança, mas também que já nos conhece no dia a dia e acaba tendo aquele laço mais próximo. As pessoas chegam até a gente, nos convidam e muitas vezes estamos ali presentes assim que é possível para poder estar ali na comunidade. Agradecer a Deus por ter nos dado a oportunidade de representar o povo mais uma vez aqui no Poder Legislativo. Estivemos aqui em lutas, em busca de benefícios, em busca de soluções de problemas, em busca de melhoria de vida para cada cidadão e cidadã que nos procuram, as comunidades atendidas e representadas pelos vereadores aqui do município. E aqui nessa Casa de Leis, criamos, discutimos, modificamos, aprovamos, na maioria das vezes, leis oriundas do chefe do Poder Executivo, que foi muito bem discutida, debatida. Umas chegaram a ser aprovadas e ser vetadas, outra que faz parte do parlamento, outras chegaram a ser rejeitadas, outras foram aprovadas diretas, inclusive com a anuência da bancada da Câmara aqui, dos senhores vereadores, a oposição ao chefe do Executivo. E trabalhamos conjunto com todos eles, prestando conta e dando publicidade aos nossos atos, divulgando em redes sociais as nossas ações e as benfeitorias que buscamos junto ao deputado federal e ao deputado estadual. Porque estes, sim, são pessoas que nos ajudam a trabalhar no dia a dia, o tempo todo, aqui no nosso mandato. Agradecer a compreensão da família, porque muitas vezes chegamos a abrir mão para poder estar nessa vida de corre-corre o tempo todo, viagem para cima e para baixo, expondo aí nessa loucura do dia a dia, mas no fim ser gratificante e ser as pessoas que realmente nos ajudam a concluir o nosso sonho e também a concluir o nosso trabalho junto a todas as comunidades aqui em Caetité. Obviamente que existe tudo aquilo que pretendemos, obviamente que a maioria das vezes a gente tem a celebrar a vitória, mas também tem o momento da frustração, o momento da decepção, no qual não conseguimos o que realmente nós pretendemos. E quando se fala muito mais nas pessoas mais vulneráveis e com referência à defesa e o bem-estar da vida humana. Eu cito isso quando muitas pessoas nos procuram a respeito da questão da saúde pública, da transferência de pacientes, da antecipação de cirurgias, de exames, de medicamentos, e essas são as partes mais imediatas que se tem. E nós precisamos muito bem tá aí ligado a pessoas que podem ajudar a toda a comunidade e ajudar também ao cidadão. Trabalhamos desta forma, dia e noite, já que o nosso celular, pelo menos o meu, não desliga. E eu tenho certeza que uma pessoa que te procura no momento da dificuldade, na hora da dor, só em você atender e poder estar dando a ela ali aquela condição de dar no mínimo uma palavra de apoio naquele momento, eu tenho certeza que ela já é reconhecida e muitas vezes isso vale muito para todos nós. Eu quero agradecer ao presidente Mário, à mesa diretora, aos meus colegas vereadores, em especial à nossa bancada, pelo apoio que tivemos, a forma de consonância como trabalhamos aqui no dia a dia, e agradecer a Deus por tudo que ele nos proporcionou ao longo desses 6 meses, já do primeiro ano de 2026, e que eles possam nos capacitar, possa nos abençoar para que possamos enfrentar a nova jornada que irá acontecer a partir do mês de julho, agosto, setembro principalmente, aonde vamos nos deparar com a eleição que vai modificar aí com certeza o destino do município de Caetité, da Bahia e do Brasil, que assim o esperamos. Portanto, senhor presidente, nós agradecemos pela qualificação que a Câmara de Vereadores de Caetité, através da presidência do vereador Mário, nos proporcionou, onde pudemos fazer muitos cursos, participar de eventos, participar de qualificações, participar de aprendizado e agradecer ao nosso professor, professor Matheus, né, que nos ajudou aqui bastante nesta Casa Legislativa e continua a nos ajudar. Quero fazer um agradecimento especial ao meu amigo, ao deputado estadual Vitor Bonfim, ao meu amigo deputado federal Arthur Maia, ao meu amigo também deputado Manuel Rocha, ao amigo, à amiga e hoje deputada estadual que está aí à frente do nosso trabalho em conjunto com muitos aqui nesta Casa Legislativa, a deputada Fabíola Mansur, pelo apoio que nos deu. E quero também, por fim, senhor presidente, não só deixando de agradecer a minha família, mas também aqueles que se tornaram a minha família, as pessoas que trabalham conosco ali no gabinete, em especial a Catarina, a Giovana, a Marina, né, a Eduardo e a todos aqueles que no dia a dia estão conosco aí para poder desenvolver o trabalho nosso como parlamentar a serviço do Legislativo. Portanto, é com gratidão que eu encerro este período e tenho certeza que não sou perfeito, mas se errei, errei tentando acertar. Se porventura em algum debate mais acalorado, aqui tivemos algum debate e que possamos ter assim colocado algo mais afrontoso junto aos colegas, humildemente peço desculpas, peço perdão e que possa assim poder melhorar para a próxima etapa. Portanto, senhor presidente, agradecer a Deus e sempre dizer, feliz é a nação cujo Deus é o Senhor. Obrigado.
3: Obrigado, vereador Álvaro. Com a palavra, vereador Al-Rashid.
7: Desejar o povo um feliz São João. Senhor presidente, nobre vereador Mário Rebouças, nobres pares aqui presentes, amigos da assistência, primeiramente, senhor presidente, gostaria de agradecer a Deus pela mais uma oportunidade de poder representar o nosso povo, nossa gente. Dizer que muitos ainda se perguntam por que Arual está um pouco diferente na forma de fazer política, usando menos as tribunas, mas quero dizer que tenho trabalhado muito, principalmente nas questões de assistências, na questão de saúde. Tenho muito ido a Salvador, o presidente que era aqui, Mário Rebouças, dizer que o apoio que você tem dado a todos os legisladores aqui desta Casa Legislativa é muito importante. Dizer que nesses últimos dias conseguimos viabilizar kit de implementos agrícolas, várias associações irão receber caixas d'água, irão receber ensiladeira, e nós temos feito o nosso papel, saído dos nossos gabinetes, batido a porta dos nossos deputados. Vamos colocar agora no dia, certamente, 30 de julho, um mutirão de saúde no distrito de Maniaçu, aonde vai atender 800 exames para aquela gente, inclusive exames de mamografia. E é dessa forma que a gente tem tentado dar suporte ao nosso povo, ao nosso mandato. E momento de reflexão, momento de saber fazer política, momento de querer cuidar do nosso povo, principalmente na felicidade que ali abriu a mensagem e chegar pra gente, vereador Mário. ao nosso amigo lá de Lagoinha do Juazeiro e dizer bem assim, ó, obrigado porque você hoje salvou mais uma vida, a vida do meu avô. Isso é importante. Vereador assistencialista, o nosso povo precisa de assistência, principalmente em saúde. Dizer que tenho procurado muito colocar emenda, votamos a matéria importante e foi muito dito, muito bem lembrado pelo vereador Rodrigo, das dificuldades que a gente está tendo no pagamento das emendas impositivas e principalmente dos vereadores. Eu tenho ali agora, a gente vai calçar a rua do Juazeiro, perdemos quase 30 metros de rua porque o tempo ficou muito parado do orçamento. E, na verdade, quem fica prejudicado é os munícipes do nosso município. Tem outras emendas que foi colocado para pagar este ano, vou oficializar o município, pedir celeridade para que a gente não perca, Rodrigo, as limpezas de aguadas, para que a gente não perca os calçamentos das comunidades. Sei que certamente da forma lá que o prefeito gestor municipal Paulo puder, é coisas que é diluído, que dá para pagar, que eu sei que está no orçamento do município e a gente vai debruçar em cima dessa demanda para que nossas demandas não fiquem paradas. Vamos, conseguimos para associações também, limpeza de aguada pública, nós vamos trabalhar sobre isso. Tenho trabalhado certamente para ajudar a nossa população, principalmente na questão de saúde. Dizer que meu gabinete está aberto, não parei, tive no meu gabinete quase todos os dias neste mandato. Agradecer principalmente aí a toda a Casa Legislativa pelo apoio que tem nos dado, Maria Rebouça. Dizer que a nossa Casa Legislativa hoje é uma família, independente de todos os gabinetes, todos os secretários nos recebem bem. Isso é muito bom, a harmonia que está tendo essa Casa Legislativa nos funcionários. Mas dizer que agradeço aqui a minha secretária Karina, ela que tem ali, ainda brinco muito que a demanda que ela tem, não sei como é que ela suporta ali trabalhar com a gente. Tenho feito um mandato diferente, buscando principalmente resolver os problemas do nosso povo. Votei todas as matérias do nosso município que foi favorável à nossa gestão, que foi favorável ao nosso povo, todas as matérias que foram vindo do Poder Executivo, que for a beira do nosso município, vou votar favorável. As que foram contrárias, que não for da minha entendimento ser favorável, serei contra, como já fui. Dizer que aquele vereador que gosta de usar a tribuna, ele não morreu. Na hora certa, se há de necessidade, ele vai usar. Se for para defender a bandeira de nossa gente, ele vai usar. Mais uma vez, eu gostaria de agradecer a Deus. Vou cumprimentar aqui a todo o público, aquele meu amigo ali, meu filho, que sempre está comigo, né? Arthur Rachid, nosso companheiro mirim ali das cavalgadas, das sessões. Tenho muito orgulho do meu filho, Jaruar Rachid, Júnior, do meu filho. Mandar um abraço a todos os munícipes de Caeté. Cumprimentar a todos, que todos possam ter um bom São João, um bom recesso parlamentar a todos, mas dizer que meu gabinete não vai ficar fechado no recesso parlamentar, embora nós temos ali um celular. Agora eu estava falando com a menina da Sambaíba, questão de saúde, estava falando com o Davaz da Onça, questão de saúde. Meu gabinete está aberto e meu celular, o número do celular do nosso povo. Muito obrigado, bom descanso a todos e bom recesso parlamentar a todos os novos pares. Muito obrigado.
8: Obrigado, vereador Uau. Com a palavra, o vereador Naldinho, de Naldo Soares.
9: Senhor presidente, Mário Rebouças, todos os colegas dessa casa, meu boa noite. Boa noite especial também a todos vocês que nos acompanham pelas redes sociais, que nos acompanham pelas mídias. E também, Mário, transmita aí o nosso boa noite a todos os funcionários dessa casa, que todos os dias e a todos os momentos não tem medido esforços para estar nos ajudando. O vereador Naldinho, que está no seu primeiro mandato, que cada dia que se passa aprende um pouco mais, quero agradecer a todos os colegas que estão fazendo parte dessa nossa história. Aprendo com todos aqui, chamo os vereadores aqui que têm mais mandatos de professor, porque são professores mesmo, já lidaram com muitas situações. Quero agradecer também todas as comunidades rurais que têm nos recebido. É um prazer imenso quando a gente pode contribuir com a comunidade, com uma família, deixar os nossos resultados, as nossas ideias. todas as comunidades do distrito de Pajéu dos Ventos, Santa Luzia, a nossa grande Maniaçu, Brejinho das Ametistas e Caldeiras. São distritos em que eu procuro estar presente. Recentemente, essa semana, estive muito em Caldeiras. Vamos estar fazendo nesse domingo o Esquenta do São João de Caldeiras. No dia 23, vamos estar participando do São João daquela comunidade, meu presidente. Primeira vez que eu estarei lá. Meus familiares cobraram muito a minha presença dia 23. Como é que eu deixo de passar o São João com a família para ir para uma comunidade? Mas eu disse a eles que a nossa família cresceu e Caldeiras vem fazendo parte da família desse vereador. Quero destacar, senhor presidente, que durante esse semestre nós temos apresentado ideias nessa casa, projetos nessa casa, projeto que já foi vetado pelo prefeito, onde a gente procurou buscar o motivo, tivemos uma orientação jurídica, aceitamos a justificativa, também tivemos projetos que foram aprovados, indicações, ideias. Procuro ser sempre participativo nessa casa. Quero destacar, senhor presidente, que recentemente, até hoje, temos recebido muito elogio do nosso projeto Minha Caeté Minha História, que movimentou todo o município de Caeté, com mais de 200 redações, onde tivemos a oportunidade de fazer um grande evento, onde aproveito para agradecer novamente a presença do professor Júlio, também o vereador Donizete, agradecer ao vereador Miguel, que fez aqui elogios sobre o nosso projeto, que com certeza a gente encerra aí mais um semestre com chave de ouro. Quero agradecer muito ao nosso bom Deus por estar sempre nos iluminando em nossas viagens a Salvador, a Brasília, nas comunidades, procurando sim representar o nosso povo, respeitando também os políticos em que naquelas comunidades já passaram. Em nenhuma comunidade, senhor presidente, o vereador Naldinho chega lá para desmerecer qualquer político. Eu chego apenas para mostrar como eu quero trabalhar, como eu quero atender o nosso povo e a nossa gente. Deixar o meu abraço muito especial a todos vocês que nos acompanham sempre nessa casa e que Deus possa dar nesse segundo semestre também muitas bênçãos, senhor presidente, tendo em vista que nós vamos entrar aí num período eleitoral, onde a gente já tem uma caminhada firmada com a top 1 do estado da Bahia, a deputada Ivana Bastos, a deputada estadual, o pré-candidato a deputado federal Jaime Vieira Lima, e aí todo o nosso time será apresentado, onde nós iremos na casa dos amigos, das pessoas e nas comunidades, levando aí a nossa mensagem. E é importante o povo entender que quando um vereador tem um deputado atuante, as coisas acontecem. Muito obrigado, que Deus nos abençoe e feliz São João a todos vocês. Desculpa aí não poder atender todos os convites que têm chegado em nosso gabinete. Se a gente fizesse aí 20, 30 Naldinhos, a gente não dava conta, mas a gente fica feliz de estar sendo chamado pelo povo e pela nossa gente. Muito obrigado, senhor presidente, e até a próxima.
8: Obrigado, vereador Naldinho. Com a palavra, o vereador Francisco Dolizete.
10: Senhor presidente, amigos e amigas que nos acompanham pelos canais de comunicação, pelo rádio, amigo da assistência, uma boa noite a todos. Primeiramente, senhor presidente, agradeço a Deus estar participando dessa tribuna. Quero falar, senhor presidente, a respeito de minhas caminhadas essa semana, né? Ontem eu participei do arraial lá em Santa Luzia, do Colégio Dom Manuel Raimundo de Melo, né? Quero agradecer à diretora daquele colégio, a Liana, por ter mandado o convite. E foi uma festa muito boa, né? Uma comida típica, né? E teve um forrozinho, dancei o forrozinho, gostei muito. Quero mandar um abraço para aquela família da Dom Manuel, né? E hoje eu participei também do arraial da José Ferreira Pinto, né? Lá em Campina, né? Foi uma quadrilha muito boa, né? Quero mandar um abraço lá para a diretora daquela escola Nalva, né? Por ter me convidado, né? E mandar um abraço para aquela família da José Ferreira Pinto. Quero lhe agradecer, senhor presidente, por esse belo trabalho que você vem fazendo nessa Câmara. Você é uma pessoa muito bacana, admiro do seu trabalho que você faz, né? Senhor presidente, quero dizer a todos que estão no escuta do programa, da sessão, que essa casa vai entrar em recesso, mas esse nobre vereador que nos fala não vai entrar em recesso. Esse nobre vereador vai continuar fazendo as mesmas cobranças, né? As mesmas cobranças e correndo atrás para fazer melhor é o possível para fazer melhor, né? Quero falar, senhor presidente, que essa semana eu fiz uma visita aí às comunidades ali da região de Santa Luzia, né? Barreira, Canabrava, Morro, Tamanduá, Lagoa dos Bois, Lagoa Azul, várias comunidades, né? Vendo o serviço do patrulhamento das estradas. Está ficando um patrulhamento muito bom, mas infelizmente o povo está reclamando por causa que não está tendo água para molhar. Mas não posso fazer nada, né? Mas quero dizer ao povo que pode ficar tranquilo que a gente vai dar um jeito para fazer o possível para fazer o melhor. Ontem mesmo e hoje eu tive na comunidade ali de Anguá, né? Barrinha, comunidade da Serra do Rebouço, né? Vendo um patrulhamento começou ali na ladeira da mata, né? Então gostei, tá ficando um trabalho muito bom, porque nessa parte aqui tá tendo bastante água para molhar, né? Tá ficando um trabalho muito bom. Quer dizer, essas comunidades que ela recebeu aí do patrulhamento das estradas, minha roçagem, que pode ficar tranquilo que com devagar a gente vai se ajeitando tudo, né? É uma questão de tempo, né? E não mais é só, quero desejar um feliz São João para todos, né? Com muita saúde, muita paz, que Deus abençoe cada um de nós. Um abraço a todos e fica com Deus.
8: Obrigado, vereador Donizete. Com a palavra o vereador Gustavo França.

0: Senhor presidente, novos colegas, amigos da assistência, a quem nos acompanha através das redes sociais, a quem nos ouve através das rádios credenciadas, plenário aqui presente. Senhor presidente, primeiramente eu gostaria de agradecer aos novos colegas pela aprovação no projeto de hoje da rua Tenente Luiz Reis, onde agradeço a presença novamente da senhora Noemi, do seu filho Rafael. Obrigado pela presença. Falar que a carreta da visão em Caxité segue a todo vapor, dia 15 a dia 30 de junho, com exames de oftalmo, avaliação oftalmológica, medição de pressão ocular, mapeamento de retina, teste de olhinho, refração completa, fundoscopia, acuidade visual, retinografia, ceratometria computadorizada, avaliação de catarata, avaliação de pterígio e avaliação de limpeza de lentes. Até dia 20 de junho na Praça da Catedral, 21 e 22 de junho em Maniaçu, 25 de junho em Pajeú dos Ventos, 26 de junho em Aroeiras, 27 de junho em Brejinho das Ametistas, 28 e 29 de junho em Santa Luzia, Campinas, 29 de junho Cachoeirinha e 30 de junho Caldeiras. E também gostaria de agradecer primeiramente a Deus pela oportunidade que nos dá de legislar na minha cidade, agradecer a minha família, em especial a minha esposa Jaque, ao meu pai, meu maior conselheiro, Ailton França, Ailton de gente boa. Agradecer a Vossa Excelência, senhor presidente, que nos dá condições de trabalhar para o nosso povo, aos colegas de bancada. Agradecer ao pessoal que trabalha comigo, a Gustavo, a Celide, a Cailana, a João Paulo, que me acompanha nessa luta diária e que cada um tem a sua função e desempenha muito bem. Agradecer a vocês que me escutam, que dá condição e que acredita nesse vereador, para ele que tem a condição de trabalhar todo dia pelo seu município. No mais, senhor presidente, desejar a todos um feliz São João, boas festas, que Deus continue nos abençoando e dizer que encerramos esse período, mas que o trabalho continua. Amanhã cedo já estou de pé e visita as comunidades para acompanhar os trabalhos que a gente cobra, e que quando ele está sendo solucionado a gente também vai lá para conferir, para ver se realmente está atendendo o que a comunidade precisa. Boa noite.
1: Obrigado, vereador Gustavo. Com a palavra, vereador Jairo Fraga.
2: Senhor presidente, em seu nome cumprimento toda a mesa, os demais vereadores, a todos que se fazem presentes aqui nessa casa, aqueles que nos acompanham pelas redes sociais, pela Está FM, pela Educadora. Senhor presidente, eu quero começar aqui, primeiro agradecendo a Deus, né, por mais um semestre aqui nessa casa, de muita paz, de muita conquista aqui para o povo, de muito debate. A gente pede desculpas aí aos colegas pelos debates calorosos aqui nessa casa, mas faz parte. Cada um tem um pensamento, né? E isso leva aí, às vezes, a divergência, mas tudo fica resolvido aqui mesmo. Agradecer, senhor presidente. Agradecer a Vossa Excelência, né, pelas condições que tem nos dado aqui de trabalho aqui nessa casa. Agradecer a todos os funcionários aqui dessa casa que têm nos dado o suporte necessário aqui para que o nosso trabalho se torne cada vez melhor. Agradecer a todos aqueles cidadãos e cidadãs caetiteenses que tiveram aí também paciência com a gente, que às vezes a gente não consegue resolver tudo na hora, mas a gente tem feito o possível para que as coisas venham a melhorar aqui em nosso município. Quero agradecer aqui em primeira mão a deputada Fabíola, né, por ter nos acompanhado aí durante todo esse período aqui nessa casa, nos ajudado através de emendas, através de projetos, correndo atrás ali junto ao governador Jerônimo, junto aos órgãos. Agradecer ao deputado Charles pelo empenho, ao deputado Daniel, e agora aí com a Feira da Saúde aí ao nosso companheiro Carlos Muniz. Quero também, senhor presidente, não posso deixar aqui de agradecer o governador Jerônimo. Governador que tem se empenhado muito, que hoje, se tem obras em Caetité, vamos agradecer aí ao governo do estado. Principalmente ali em nossa região, vamos dizer assim, tem sido privilegiada desde a época de Jacques Wagner, com o sistema de abastecimento de água ali em Pajeú. Não diferente, senhor presidente, nós tivemos ali, com o empenho de Rui Costa, um PSF instalado ali no povoado de Aroeiras, que hoje atende grandiosamente aquela região. É ali a pavimentação de Tanquinho de Aroeiras, também na época de Jacques Wagner. A pavimentação ali também de Tanquinho e de Aroeiras, como foi dito. O asfalto ali da 030 até Pajeú do Vento também, no governo de Rui Costa, foi dado início e finalizado, inaugurado aí pelo governador Jerônimo. Agora o sistema de água que está sendo implantado ali, em toda aquela região ali de Tanquinho e adjacências, também do governador Jerônimo, com um empenho muito grande da deputada Fabíola, quero deixar aqui bem claro. E também agora já foi colocada a placa ali do asfalto de Aroeiras até Tanquinho, povoado de Tanquinho, que é muito importante também, a gente sabe, também do empenho também da deputada Ivana nesse quesito. Dizer, senhor presidente, que nós vimos ali em Salvador, onde o prefeito lutou e o governador lutou e saíram várias obras e Salvador transformou. Da mesma forma, é ali em nossa região, onde o prefeito tem lutado e onde eu tenho lutado e as coisas têm acontecido graças a nosso bom Deus. Então, fica aí os meus agradecimentos aí ao nosso governador. Mas também, senhor presidente, a gente entra em recesso, mas os nossos gabinetes continuarão aí à disposição do povo. Nosso telefone da mesma forma, então a gente não para. E na mesma forma, eu mais uma vez conclamo aí o prefeito, peço que encarecidamente que alivie aí o sofrimento da população. Nós destinamos aí as ambulâncias aos distritos e não foram entregues. A gente sabe a dificuldade que a população está tendo. Então fica, senhor prefeito, mais uma vez aí o meu apelo para que o excelentíssimo tome a providência, mande as ambulâncias para aliviar o sofrimento do povo. A gente quer uma saúde de qualidade, a gente tem feito a nossa parte aqui nessa casa, tem lhe ajudado. E dizer, vimos aqui o requerimento do vereador Álvaro de um gasto de quase 1,5 milhão no forró dos bairros. A gente sabe que precisa, o povo tem que ter diversão, mas diversão sem saúde, tem muita gente que não pôde sair de casa porque não tinha saúde para ir no forró do bairro. Então, mais uma vez, fica encarecidamente aqui o meu pedido. Vamos entregar as ambulâncias aos distritos. O nosso trabalho foi feito, agora faça a sua parte. E vamos administrar melhor os recursos. Em vez de gastar 1,5 milhão de forró, que a gente até aguarda aí esse desfecho, né, da solicitação do vereador Álvaro, né, do detalhamento desses gastos. Eu acho que parte desse recurso, se tivesse comprado de ambulância, se tivesse investido na saúde, certamente teríamos aí também um bom retorno. O mais, senhor presidente, desejo a todos os parlamentares dessa casa um bom recesso e que Deus nos abençoe.
3: Obrigado, vereador Jairo. Com a palavra, vereador Júlio César Teixeira Ladeia. Vereador Julão.
4: Excelentíssimo senhor presidente, digno representante do Legislativo, nobres pares, quero aqui cumprimentar a plateia, cumprimentando Rafael e Dona Noemi, sua mãe, parabenizar pelo o fato e ao mesmo tempo agradecer pela família disponibilizar o nome de seu Luiz para figurar como um dos logradouros da nossa cidade. Ao povo de Caetité que nos escuta e nos vê pelas rádios e pelas mídias sociais. Primeiramente, agradecer o grande Criador Deus por esse momento. esse mês é um mês brabo, mês de aniversário de minha mãe, morte do meu irmão, mas a vida lhe dá uma... é aquela história, a capacidade de construir grandes coisas mede-se pela atenção que damos às pequenas. Eu jamais esperaria que meus dois netos, minha neta Maria e João, me faria tão feliz em vir aqui, tão pequenininho, entender a luta da nossa vida. Ali é a quinta geração, com certeza está no sangue, e que Deus proteja ele, proteja o pai dele. E obrigado, meu Deus, pela minha família que eu tenho, pelos meus amigos, agradecer toda esta casa, agradeço fazendo assim, agradecendo o meu gabinete no nome de Dinamara, seu Jean Arley, obrigado, meu amigo, pela nossa labuta. Largou de ser mais do que um conselheiro, Dinamara e Arley, é como se fossem meus irmãos, talvez as duas pessoas que mais têm contato com minhas angústias. Quero aqui me desculpar com os colegas que às vezes a gente não está num dia de poesia, e talvez aí a gente perde um pouco o senso de riso, e a grossura às vezes aflora. Quero dizer especificamente ao senhor Jair aqui que naquele dia da nossa falta de entendimento, se o senhor entendeu que eu estava fazendo caras e boca para o senhor, eu não posso lhe explicar o que está acontecendo comigo, só pena que levamos uma discussão um pouco acalorada que o povo não precisa estar ouvindo. Espero a Deus que não aconteça mais comigo, nem com Vossa Excelência. Nossa convivência política sempre foi uma convivência divergente, porém respeitosa, bem porque o apreço que eu tenho pela sua mãe, que eu tinha pelo seu pai, às vezes a gente fala aquele ditado, aqui eu falo, por causa do santo a gente beija o altar. E eu aprendi a gostar da sua mãe, do seu pai, tive com sua irmã divergência, mas sempre de maneira pacífica e ordeira, e o que eu expresso aqui é de coração. Tudo que eu expresso aqui é de coração. Aqui não tem meias palavras, não. Pode até ter meia cara, Jário, porque muitas vezes a gente está num pensamento e naquele momento você entendeu que eu estava fazendo caras para o seu discurso. O senhor, aquele dia, o senhor errou completamente, mas já passou. E o que aqui nós temos que agradecer a Deus? Você buscando de um lado para o Pajeú, chegando água. Graças a Deus, o meu mandato. E aqui eu quero fazer uma referência à administração. O senhor prefeito não tem me dado nenhum tratamento diferente que eu vejo lhe dar aos outros. Quem tem o convívio diário com o Valtércio, é um cara bom. Lógico que tem os momentos de... mas é um cara bom. E o tempo vai lapidar ele e ele vai ser um grande prefeito. Aqui tinha seu Dácio, Ricardo Ladeia, conhecedor no município de Caeté. Seu Dácio e Ricardo conheciam as pessoas. E Valtércio hoje está no meio dessas pessoas. Ele conhece e sabe onde é que está. Espera a Deus que cada dia a política leve ele a ser uma pessoa

0: Tanquinho, Arueira, Barrigudo, junto com os vereadores que ali fazem parte, Dede, Nezinho, e pedir ao povo do Pajeú. As redes sociais é bom, a rádio de Guanambi é bom também, mas Guanambi, o povo de Guanambi não vai resolver o nosso problema, não. Que vai resolver o nosso problema somos nós aqui. É o prefeito de Caeté. Tenha paciência. O mundo foi feito em 7 dias, com certeza. Nós estamos lutando. Vocês me cobram. Tenho o direito de me cobrar. Eu não sou prefeito, não tenho a caneta na mão, mas não tem faltado a cobrança e o atendimento. Na parte de saúde, falta muito para o povo ser feliz, mas nosso gabinete tem feito muito para atender o povo e principalmente o meu mandato de vereador. Você que está me ouvindo, você que sempre solicita ajuda, está sabendo o quanto esse gabinete do vereador Julão tem ajudado aqueles que nos procuram. Meu muito obrigado, um São João de paz, de fé, e que Deus nos leve cada vez mais ao encontro da paz humana. Obrigado, senhor presidente.
1: Obrigado, vereador Júlio. Com a palavra, vereador Marcelo Lopes. Marcelinho.
2: Boa noite, senhor presidente, senhores vereadores, amigo que nos acompanha através das redes sociais, Rádio Educadora Santana de Caetité, meu boa noite, Star FM, meu boa noite a todos. Boa noite aqui todos presentes neste momento, cumprimentar a Rafael, a sua mãe aqui presente, linda homenagem, mais do que justa e merecida ao seu grande e saudoso pai, que Deus abençoe vocês. Quero agradecer primeiramente a Deus, agradecer a Deus por tudo, pelas conquistas de sempre, força que nos dá para continuar nessa luta. Sabemos que não é fácil, mas nada é impossível. Impossível de trabalhar com garra, com determinação, com amor, com coragem e sempre nos objetivos que a gente quer chegar e também conquistar. Quero agradecer ao senhor presidente dessa casa, ao senhor presidente Mara, onde eu faço parte dessa mesa. Sinto muito feliz de ser o vice-presidente dessa casa, juntamente com Vossa Excelência Mário. Você está de parabéns por conduzir sempre a essa casa da sua maneira, ao secretário Miguel Nogueira também, que faz parte dessa mesa. Então a gente só tem a agradecer Vossa Excelência, quando a gente procura Vossa Excelência, sempre faça o melhor para atender não só o vereador Marcelinho, como a todos os vereadores dessa casa. Quero agradecer a minha mãe, Dona Eliette Nobre de Araújo Lopes, essa mulher guerreira, incansavelmente, essa companheira minha, 75 anos, a gente fica muito feliz, Julião, dela tá me acompanhando sempre nas minhas visitas da comunidade. Para mim é uma alegria, para mim, de estar sempre levando ela, que é uma atividade, né? Dela tá sempre também saindo de casa, uma rotina de conhecer as pessoas também da zona rural, fazer a visita com o ex-vereador Marcelinho. É uma amiga, é uma companheira que dá conselho, uma pessoa verdadeira que quer o bem, né? Então, assim, a gente fica muito feliz, agradecer aos meus familiares, agradecer meus irmãos, meus grandes parentes, primos, tia, enfim, todos que me ajudou no período de campanha para me estar aqui sendo representante do povo de Caetité e da zona rural. Sempre eu escuto pessoas dizendo, o vereador Marcelinho só anda na zona rural. O vereador Marcelinho, ele não anda na zona rural, ele faz visita à zona rural, visita seu povo e também escuta a demanda da zona rural para poder resolver da melhor forma, que nós temos sim de visitar as pessoas, não lembrar só de 4 anos de aparecer naquela comunidade e ver as pessoas. O vereador tem que estar presente na vida do povo, porque é o povo que nos coloca aqui nessa casa para ter a voz, para representar. É o povo que bota, é o povo que tira. Então aqui eu fico muito feliz de fazer meu trabalho, não tenho preguiça de trabalhar e não vou ter jamais. Meu domingo é sagrado, meu sábado, meu feriado. É um prazer de estar sempre na zona rural. Não só recebendo frango, você vai pegar frango. Não, isso é uma alegria de estar sempre na casa das pessoas, vendo as pessoas e tomando aquele cafezinho quente, conversando e também, principal, escutando qual é o problema da comunidade para nós resolver da melhor forma. Também quero agradecer ao povo de Caetité pela confiança depositada nesse vereador Marcelinho. Fico muito feliz, honrado de estar aqui novamente nessa casa. Passei por várias dificuldades, mas não abaixei a cabeça por isso. Fui em frente, porque aonde a gente quer chegar, a gente tem que correr atrás. Então, jamais abaixar a cabeça é para gente fraco. Então, eu lutei, estou aqui, graças a meu bom Deus, agradecer meu pai, saudoso Manuel de Teté, aonde também contribuiu para mim estar nessa casa, me ajudou na minha primeira campanha. Não fui eleito, infelizmente, mas eu vim com 725 votos de confiança e as pessoas precisou conhecer

0: o Marcelinho, o seu trabalho para servir o povo de Caetité. E conheceu. Depois eu vim com 1.915 votos de gratidão ao povo de Caetité, aquelas pessoas. E também não é diferente agora de vir com 3.207 votos de gratidão a cada pessoa que foi na urna depositar o seu voto de confiança para Marcelinho. Então eu fico muito feliz. Estou aqui à disposição do povo de Caetité. Estou aqui sempre para fazer o meu melhor. Quando a gente não pode resolver, a gente fala, mas não é com mentira, não é com ganância. Vou estar aqui sempre de cabeça erguida nessa casa, fazendo o meu melhor, votando em projetos, o que é bom para Caetité. Estarei aqui sempre ao lado do povo de Caetité. Agradecer a Deus por tudo, agradecer aos meus secretários, Andressa, Isabel, Cássia e Kaique. O meu gabinete vai estar aberto durante esse período aí de recesso. O vereador ele não vai entrar de recesso, só entra de recesso aqui às sessões, mas o amigo Marcelinho vai estar trabalhando aí sempre ao lado do nosso povo, da nossa querida Caetité. Gratidão a Deus, gratidão à minha vida, aos meus familiares, ao meu querido povo dessa amada terra querida de Caetité. Um forte abraço, que Deus abençoe cada um de vocês. E agradecer também aos servidores dessa casa, aqui meu amigo Eduardo, sempre presente ali, Thaís, Nilva, minha grande amiga, e desejo a todos caetiteenses, ao povo da Zona Rural, um feliz São João, que Deus abençoe. Estarei na Zona Rural visitando vocês aí no feriado de São João. Vamos comer aquela leitoinha aí, que eu fui convidado aí em todas as comunidades. Estarei presente. Um forte abraço, que Deus abençoe a todos vocês.
1: Obrigado, vereador Marcelinho. Com a palavra, o vereador Miguel Gonçalves Nogueira.
2: Tchau, tchau, gente. Bom recesso.
3: Boa noite, senhor presidente. Em seu nome, cumprimento os nossos demais colegas vereadores, cumprimento a todos que estão aqui presentes na noite de hoje e a todas as pessoas que nos acompanham aí pelos meios de comunicação. Alegria estar aqui nessa noite de hoje, finalizando mais um período aí de atividades aqui nessa Casa Legislativa. Inicialmente, agradecer a Deus pela oportunidade de estar aqui nesta casa representando o povo de Caetité. Agradecer a todos que nos acompanham, aos amigos, aos eleitores, aos nossos familiares, aos nossos apoiadores, de modo especial o pessoal que trabalha aqui com a gente, as minhas assessoras. Agradecer também a todos os colegas aqui, vereadores, pelos ensinamentos diários, pelas trocas, pelas discussões aqui no plenário também, que isso fortalece, obviamente, que o debate político, mas fortalece também as proposições e os projetos que são apresentados aqui em prol do povo de Caetité. Dizer que estamos aí entrando de recesso legislativo, mas o nosso gabinete segue à disposição do povo, o nosso telefone segue à disposição do povo. A gente vai estar com certeza aí visitando as comunidades, de modo especial aquelas que a gente representa aqui nesta Casa Legislativa, visitando também aqui na cidade, os bairros, acompanhando as obras, os projetos. Dizer que a gente segue aí alinhado com o prefeito Valtécio Aguiar, trabalhando por dias melhores para Caetité, para que a nossa cidade continue avançando com muito mais infraestrutura, saúde, assistência social. Enfim, dizer também que a gente segue trabalhando ao lado do deputado federal Félix Mendonça, da nossa deputada estadual Ivana Bastos, que muito tem feito por Caetité, que muito tem contribuído também com o nosso mandato, e a gente segue aí junto com esses dois deputados que têm nos orientado, nos direcionados e nos ajudando, obviamente, a fazer um mandato com mais trabalho para toda a nossa população. No mais, agradecer a Deus, que Deus abençoe, um bom recesso a todos nós vereadores, e a gente segue aí à disposição do povo de Caetité com muita responsabilidade, com muito comprometimento com o nosso trabalho, reafirmar o nosso compromisso com as causas sociais, com a justiça social, com a inclusão social e o direito de todas as pessoas do nosso município. Muito obrigado, que Deus abençoe.
1: Obrigado, vereador Miguel. Com a palavra, vereador Tadinezinho.
4: Senhor presidente, nobres colegas, ouvinte que nos acompanha pelas rádios credenciadas, Facebook, Instagram, a todos presentes aqui no recinto, boa noite a todos. Senhor presidente, essa noite é uma noite especial, como sempre, mas chegando aqui mais um semestre nessa casa é um motivo de alegria, um motivo de agradecimento, agradecer a Deus por essa oportunidade, a gente está aqui representando o povo, e agradecer também todo aquele povo que acreditou na gente e que nos deu a oportunidade de a gente estar aqui, que são os nossos patrões, que pagam nosso salário em dias, o nosso agradecimento especial a eles. Dizer, senhor presidente, que nós conquistamos nesse semestre diversas coisas para o nosso município, trabalhamos, fizemos nossa parte, todos aqui acredito que fez o seu melhor, deu o seu melhor, fez as suas visitas que deveria ser feita. Agradecer o nosso companheiro Pedro ali, que está ali de olho ali, estive na sua região, Pedro, você está de parabéns, o seu trabalho na região lá de patrulhamento, cascalhamento, está muito bom, a região te garanto que está satisfeita com o seu trabalho, e é assim que nós vamos trabalhar. Fiz a visita hoje também na região do Maniaçu, Lagoinha da Cobra, aquela região ali de Cajazeira, patrulhamento ali nas estradas, está muito bem, já vi o pessoal ali satisfeito com a região, de Pajeú, também ali na região de Cristina, Lagoa do Fundo, aquela região ali toda patrulhada e cascalhada. Tem muito lugar para fazer, a gente sabe disso, o município é muito grande, nós não temos máquina o suficiente para atacar de uma vez só toda a região, mas aquelas regiões que ainda não chegou, pode ter certeza que vai chegar. Todos os vereadores já fez a cobrança aonde representa. Região de Brejinho, eu estive no Curral Velho, na Invernada, no sábado, encontrei um amigo Lelê lá, no Forró, e a gente viu, Lelê, que aquela região ali está precisando dar uma atenção especial. Você já fez a cobrança e a gente reforça essa cobrança para o prefeito sempre. Então, assim, toda a região do município de Caeté tem máquina trabalhando, mas não conseguiu abranger todos os pontos que está crítico. Mas tem certeza que logo, logo, o município está com todas as suas estradas patrulhadas e o povo satisfeito. E o mais, senhor presidente, é agradecer, porque o motivo nosso aqui de estar aqui é muita gratidão, agradecer Vossa Excelência por ter sempre junto com a gente em nossas dificuldades, quando a gente encontra dificuldade, e aí lembra de Vossa Excelência e bate o telefone. Vossa Excelência tem sempre atendido da sua forma, da sua maneira, do jeito que dá para atender. E a gente só tem a agradecer às meninas que cuidam da gente aqui nessa casa, que levam o cafezinho, né? Os nossos amigos que fazem a visita, que chegam no nosso gabinete, é uma satisfação recebê-lo. E estamos sempre de portas abertas para receber todos que vierem nessa casa. Parabéns e muito obrigado, senhor presidente.
1: Obrigado, vereador Teco. Com a palavra, vereador Pedro Couto.

0: no squats, final de semana que eu não falo.
1: Senhor presidente, em seu nome quero cumprimentar os novos vereadores, cumprimentar a todos aqui que estão nos assistindo. Senhor presidente, quero falar aqui, né, de ontem, né, dona, do nosso forró, lá em Santa Luzia, no Dom Manuel, e agradecer também lá o pessoal de Campinas que me convidou, não pôde ir, Pedra Grande também hoje não pôde ir, estava fazendo os afazeres, né? Então, quero agradecer a todos e dar parabéns, né? Porque todo mundo trabalha com carinho e esse ano, esse mês, né, de São João, é quadrilha para todos os lugares e a gente não tem como estar em todos. Então, tem que agradecer o convite. Senhor presidente, eu também quero falar aqui, né? Falar dos deputados. Quero falar dos meus dois deputados que estão me apoiando muito. Federal Valdenor, né? Estadual Zé Raimundo, que estão me dando um grande apoio. Então, tem que agradecer, né, o apoio deles, porque a situação não é fácil. Quanto mais apoio, melhor é. E agradecer também as secretarias todas, né, que a gente procura e nos atende, não igual a gente pretendia que fosse, né, mas a gente tem que entender e pedir o pessoal que votou na gente, todos os catitaenses, que nos dê um pouco de mais de credibilidade, pedir desculpa porque a gente não consegue atender a todos igual a gente pensa, igual eles querem, né? Porque a política, sem a política nós não vive, mas é um pouco difícil que o vereador é cobrado, né? É um para-choque na política, mas eu acho que aqui tem todos os vereadores que eu conheço aqui, que eu considero pessoas que querem. Fala de oposição e situação, para mim, eu não vejo esse lado. Eu vejo todo mundo querendo o melhor para Caetité. Se quem vem aqui ou cobra em ofícios, qualquer coisa que cobra, é o melhor para Caetité. Se tem a divergência, né? Eu falo pouco aqui, mas é falta de entendimento, de pensar. Mas eu acho que aqui é tudo pelo povo. Então, eu quero agradecer também minha família, que agora falou aí de recesso, não é férias, vai ser de recesso aqui nessa tribuna aqui, né? Pode até haver uma sessão, né? Solicitado uma sessão e a gente voltar, mas talvez é uma sessão, não tem nem. Então, a gente, 24 horas no celular. Às vezes pode, as minhas meninas não estão aqui no gabinete alguns dias, mas vou estar no celular 24 horas e junto com o pessoal de Caetité. Que vereador, acho que do dia que ele toma posse, até o dia que alguém não confia nele mais e dá o voto, ele é vereador 24 horas. E é isso aí, muito obrigado a todos.
2: Obrigado, vereador Pedro, com a palavra o vereador Rodrigo Júnior Lima Gondim.
3: Senhor presidente, nobres pares, os que nos assistem pelas mídias sociais da Câmara de Vereadores de Caetité, aos que nos ouvem pelas rádios credenciadas, aos que estão aqui nos assistindo no plenário dessa casa, quero cumprimentá-lo em nome de Dona Noemi. Um prazer tê-la aqui nessa casa, Dona Noemi. Senhor presidente, eu tenho que agradecer a Deus muito por estar aqui desenvolvendo meu papel, com a prerrogativa que eu tenho como dogma de minha vida, de que procuro fazer o certo, porque tenha isso como uma verdade certa na minha vida. Eu não dobro meus joelhos, a não ser que seja para Jesus Cristo. Para homem, problema, eu enfrento de frente. Sempre fui assim, destemido, sempre procurei falar a verdade. Se subo aqui nessa, na tribuna dessa casa para falar algo, falo respaldado em documentos, ou quando não há documentos em lei. E graças a Deus, tenho tido muito sucesso no meu mandato, tenho sido bem recebido em todos os lugares de que eu frequento, tenho procurado ampliar minha votação, procurando alguns, a política não deixa vácuo, por onde em alguns lugares ainda existe alguma situação que a gente pode acudir ali ou estar presente, tenho feito isso, e vamos tocando a vida desse jeito. E fiz numa sessões, fiz um pedido à Vossa Excelência, presidente, que um ofício à Secretaria de Recursos Hídricos, hoje recebi mais uma denúncia do morador, o senhor Tom Diquinha, do Anguá, que hoje completou 60 dias que a água não vai na casa dele. E vou dizer para Vossa Excelência, vou ser obrigado a judicializar dois ofícios que eu já fiz para dois secretários e um para o prefeito, e que eles simplesmente ignoram que eles têm uma lei aqui votada nessa casa, que a gente apelidou Lei de Jorginho Ladeia, ex-vereador, nobre colega de bancada, que o agente público, quando solicitado uma informação, ele tem 10 dias úteis, prorrogado por igual período, mais 10 dias úteis. Eu tenho um ofício lá que já asseguro, Vossa Excelência, que já passa dos 90 dias. E simplesmente não responde. Ou não querem responder, ou não tem o que responder, ou acha desaforo responder. Mas a lei não diz a quem escolher responder. Ele diz que ele tem que responder. E falando em ofício, senhor presidente, eu gostaria de pedir a Vossa Excelência para encaminhar um ofício ao Alto Sertão. Vi aqui o nobre colega Jairo falando da estrada do Tanquinho, vereador. E lá foi afixada uma placa. E essa placa dá o valor à obra de R$ 11.571.635. Início da obra, maio de 2026. Extensão, 11,78 quilômetros. Acesso no município de Catité. A gente precisa saber do consórcio Alto Sertão onde é que vai ser executado todo esse serviço. Porque a placa, está aqui a foto, ela não diz, presidente. Só fala que é 11 milhões para acessos em Catité. A lei da transparência, eu acho que não permite isso. É necessário que se descreva na placa onde é que esse serviço vai ser feito. E pelo que a gente sabe, do Tanquinho na Aroeira, eu não sei nem se fecha os 4 quilômetros direito. Mas preciso que o consórcio nos informe, porque como fiscal do povo, é preciso que a gente saiba para fiscalizar. Porque se eu for medir no meu carro lá, Tanquinho Aroeira vai dar 4 quilômetros, sobra 7. São aonde os outros 7? Quem fez? Como fez? Então eu preciso dessa informação para que a gente possa, de fato, fiscalizar.
4: Senhor vereador, eu defiro o requerimento de Vossa Excelência para a solicitação dessa informação. Já adianto que isso também me causou confusão no momento da apresentação e da assinatura do convênio com o prefeito Arley aqui, quando esteve na inauguração da creche, onde foi assinada essa ordem de serviço do consórcio. E naquele momento eu levantei o esclarecimento de que são esse trecho de Aroeira Tanquinho e são os acessos lá aqui do Lamarão, do Alto do Cristo, e o outro é da prefeitura para a BR de Manhaçu, mas é necessário essa formalização e levantarei essas informações e transmitiria ao gabinete de Vossa Excelência.
3: No serviço público, a placa ela é obrigatória. E a descrição dela trazida tem que trazer entendimento para todos. Ali realmente falou, mas o povo não sabe. Outra coisa, senhor presidente, voltando aqui à questão da semana passada, do meu questionamento a respeito daquele projeto que aumentaram as vagas, já vi projeto de lei aqui ser aprovado pelo presidente da Câmara ou aprovado tacitamente, porque passa o prazo dos 15 dias, o prefeito não aprova. Já aquele projeto, ele já foi aprovado, já foi sancionado e já está no diário oficial do município o aumento das vagas. Ou seja, quando a coisa é do agrado e que precisa, a agilidade é tamanha. E quando é coisa, às vezes, eu responder um ofício que eu fiz a ele, para que ele me dissesse, nos informasse por que que a dívida de Caetité explodiu, vai para 90 dias e ele não responde. Agora, fazer uma lei aqui, na tora, para poder chamar um apadrinhado dele, bastaram apenas 2 dias para que a lei fosse promulgada e já saiu no Diário Oficial do município de Caetité. Também, voltando, Lele, ao nosso amigo Maciel, ele está internado numa unidade de saúde aqui do município, usando oxigênio. E, mais uma vez, o sobreaviso das ambulâncias tem feito com aquele cidadão, é de uma maldade que não tem tamanho. Ele está com um processo infeccioso de pulmão que levou a uma pneumonia e está usando o oxigênio. A Secretaria de Saúde mandou a ambulância para que Maciel deslocasse do hospital onde ele está, para Guanambi, sem um técnico de enfermagem e sem o oxigênio. Resultado, o hospital deu jeito, botou oxigênio, não foi a técnica de enfermagem. Na estrada, o cilindro de oxigênio virou e o cidadão quase veio a óbito. A esposa me ligou, me pedindo para que a gente falasse aqui no plenário da casa para dizer, mais uma vez, Caetité está passando vergonha na saúde. É uma falta de um técnico de enfermagem para acompanhar um paciente que está internado no hospital público para deslocar em Guanambi para fazer o hemodiálise. Um cabra que tem uma deficiência grande, ele tem um diabetes altíssimo, tem deficiência de visão, está cego praticamente, não está aguentando praticamente caminhar e está passando por esse tropelo todo aí na Secretaria de Saúde.
5: Vereador Rodrigo, uma parte.
3: Perfeitamente.
5: Vereador, eu conheço Maciel, o senhor falando aí as características, e acredito que você é a minha pessoa. E Maciel, ele foi até já operador de rede de água lá da Vale da Invernada. Maciel, acho que ele não tem 25 anos, ele é novo, realmente.

0: ele conseguiu aposentar com um pouco de sacrifício, mas ele conseguiu aposentar, ele é aposentado no INSS, porque realmente ele não tem a visão. Tem um problema de diabetes altíssimo. Eu lembro que acho que a diabetes dele já bateu 400 e pouco. Ele conversava comigo assim, é muito alto, e ainda com um problema renal. Realmente é um garoto que ele passa por bastante dificuldade, e eu fico triste aqui, Vossa Excelência, falando que ele está nessa situação.
1: Obrigado, vereador Gustavo. E gostaria, assim, já que o Lele aí também faz coro comigo, gostaria de fazer, Vossa Excelência, também nos ajudasse para que a gente desse àquele rapaz um tratamento digno, porque só fazer hemodiálise 4 horas por dia, eu posso falar claramente isso que fiz durante 3 anos, e sei de fato o que é quando a pessoa fica debilitada. Outro assunto também, senhor presidente, que eu ia fazer um comentário, mas vou continuar fazendo aqui, mas o vereador Álvaro se antecipou e pediu um ofício. Caetité está entre os 15 municípios da Bahia que mais recebeu dinheiro para o São João, R$1.255.500. E aí, acho que o ofício que o vereador Álvaro fez já contempla o meu pedido, que é para esclarecer de fato onde foi gasto esse valor, ou se é o governo do estado, ou se é a prefeitura, ou o que de fato aconteceu com esse valor, né? De fato, é um valor alto, para que eu não vi, assim, bandas de nomes e renomes, não estou dizendo que as bandas que tocaram não fossem boas, mas para esse cachê altíssimo aí, para R$1.255.000, estou pensando mais isso para a festa de Santana, senhor presidente. E também não posso deixar de agradecer nesse momento aos colegas, a quem quero me dirigir humildemente, pedir desculpas se porventura em algum momento a discussão acalorou e a gente teve que bater de frente, mas é do parlamento, é isso mesmo, todo mundo sabe que quando a gente chega ali embaixo no cafezinho as coisas já estão normalizadas. Quero agradecer as pessoas que trabalham no meu gabinete pela paciência, agradecer minha família, minha esposa, minhas filhas, que abrem mão do tempo de estar conosco para a gente estar cuidando do nosso povo. Quero agradecer meus deputados que eu apoio, deputado federal Manuel Rocha e o deputado estadual Tiago Correa, e que vamos marchar junto e esperem Deus que tenhamos sucesso nessa empreitada que vem agora para outubro, e que a Bahia entre nos trilhos da mudança, fazendo a ACM Neto governador do nosso estado. Muito obrigado, senhor presidente.
2: Obrigado, vereador Rodrigo. Com a palavra, o vereador Lele de Cláudio Borges.
3: Senhor presidente, nobres colegas vereadores, amigos do plenário, amigos que nos assistem pelo Facebook, pelo YouTube da Câmara, amigos que nos ouvem pela Rádio Star FM, pela Rádio Educadora, o meu boa noite. Senhor presidente, na última segunda-feira eu não estive presente na sessão pelo falecimento do meu tio Francisco Ribeiro Santos, meu tio Chiquinho, irmão da minha mãe, a quem eu quero aqui deixar um abraço a toda a nossa família, principalmente a minha tia Du, as suas filhas, especialmente a minha prima Natalice, Naná, que foi ali uma guerreira nesses últimos meses, últimos anos, a luta que foi do meu tio por saúde, lutando contra as doenças. Ele lutou bastante, senhor presidente. Foi um guerreiro por toda a vida, e no seu momento ali de doença, foi um guerreiro também. E Naná, principalmente ali, junto com suas irmãs, mas ela que tomou a frente de tudo. Quero aqui deixar o meu abraço a ela e dizer que ela também foi uma guerreira. Muito bonito essa atitude de uma filha, até abster da sua vida para cuidar do seu pai. No nosso retorno, senhor presidente, eu vou até levantar os dados para a gente estar prestando a última homenagem ao meu tio, através da moção de pesar. Dizer que no último sábado estivemos ali na nossa região ali de Brejinho, onde às 8 horas da manhã estivemos ali na missa de Santo Antônio ali, no nosso distrito de Brejinho. Logo após, às 10 horas, fomos para a comunidade João Barroca, onde o padroeiro é Santo Antônio. E estivemos ali naquela comunidade, junto com os nossos amigos ali, naquela festividade religiosa. E à noite, como o nosso colega até bem disse, estávamos ali na quadrilha do grupo Jesus Salvador, ali na comunidade de Invernada, onde encontramos ali até o secretário Tim também estava presente. E foi uma noite muito, muito alegre ali naquela comunidade. Aqui eu deixo um abraço a todos ali daquela comunidade. No domingo, estivemos presentes na carreata de carro de boi ali da gangorra, dos meus amigos Doma e Naná, a quem eu quero parabenizar. Foi uma festa muito bonita. Quero parabenizar a todos os envolvidos ali. Senhor presidente, estamos chegando aqui, né, ao fim de mais um semestre de trabalho aqui nessa Casa Legislativa. São dias de muita luta, de muito aprendizado. A quem eu quero aqui, primeiramente, agradecer a Deus, né, por nos dar sabedoria, nos dar paciência, nos dar entendimento, articulação para poder conversar com um e com outro. E também agradecer ao senhor, senhor presidente, por saber lidar e coordenar a toda essa Casa Legislativa da melhor forma possível, não somente aqui nas sessões, com toda a articulação que o senhor tem, todo entendimento, amizade que o senhor tem com todos os vereadores aqui, mas também no dia a dia, sabendo lidar com todos os funcionários, com nós vereadores, nos momentos de urgências e emergências. Só Deus para abençoar a sua vida, de sua família. E eu como vereador, o senhor sabe do que eu estou dizendo, sou grato à sua pessoa por todas as vezes que eu precisei de seu amparo, e o senhor não mediu esforços para nos ajudar, ajudar a mim, ajudar a minha família, ao meu povo. Te agradeço de coração. Um ano e seis meses de mandato, de muito trabalho, como eu disse aqui, Naldinho, muito aprendizado. Nós que somos vereadores de primeiro mandato, políticos talvez há muito tempo, mas vereadores de primeiro mandato, e que às vezes a gente precisa de ir nos gabinetes dos colegas para poder tomar as melhores decisões. E hoje, assim, eu até costumo dizer que por muitos anos ajudei ali meu pai como vereador, Donizete. A gente aprende a fazer política, aprende a ajudar o povo. Depois da perca do meu pai, a gente ali lidando sem o mandato, é uma luta, mas quando você assume o mandato, parece que as correrias, as demandas aparecem muito mais para a gente. E hoje eu posso aqui defender a cada um de vocês, independente de ser situação ou oposição, dizer ao povo de Caetité que vocês estão muito bem representados por esses 15 vereadores que lutam no dia a dia para poder levar dias melhores para vocês. Quando chegam as demandas, a gente vê a preocupação de cada um, Gustavo. A preocupação, quando chegam os problemas, a gente sente, a gente vê o semblante dos nossos colegas vereadores. A gente sabe quando ele está feliz porque chegou uma obra, porque chegou um benefício para uma comunidade, e sabe também quando ele está com a cabeça a mil porque um amigo está passando por um problema naquele momento e ele está tentando ajudar, e de certa forma nem sempre está no nosso alcance resolver todos os problemas. Então eu sou defensor sim dos 15 vereadores que aqui estão, e digo ao povo de Caetité, vocês estão muito bem representados com os 15 vereadores que Caetité tem. Quero aqui também dizer que Deus abençoe cada político que destina o seu mandato ao povo de Caetité, aos nossos munícipes, seja ele o prefeito, os secretários municipais, os nossos deputados que são votados aqui, o governador Jerônimo, o presidente Lula, e que Deus abençoe os trabalhos de cada um de vocês, junto com nós vereadores, para poder trazer mais benefícios aqui para o nosso munícipe, aqui para a nossa Caetité. Senhor presidente, o período de sessões aqui nessa Câmara. Nós